0: Não sei. Essa eu não sei. A Rosa Weber é
1: colorada. O nome da minha mãe, cara.
0: Rosa Weber colorada.
1: Rosa Weber é colorada.
0: Se aposentou, né?
1: Tá aposentada já.
0: Colorada.
1: Tá aposentada. Desfrutando as...
0: E o Carlos Aires Brito, Carlos Brito, né? Carlos é torcedor
1: da... Aires Brito.
0: Aires Brito, acho que é Bahia. Ou,
1: Bahia.
0: Ou Vitória, eu acho.
1: Tá bom. Vamos ver. Quem sabe algum aceita o nosso convite aí pra vir debater conosco aqui no
0: Esporte Debate. E outra. Pra participar do Esporte Debate, né, Capri? Não precisa notório saber nem reputação ilibada. É verdade ou não?
1: Não, pode vir.
0: Pode vir, né?
1: Pode vir. Pode vir com... pouco saber jurídico.
0: Imagina os 11 chegando. Os 11 também. Chegando aqui, vai faltar cadeira para tanto assessor também, né, cara? Para tanta gente que eles têm direito também.
1: Tá louco,
0: né? Tanto privilégio, hein?
1: Pretzel, bom final
0: uma
1: de semana.
0: Uma honra, uma alegria.
1: Estaremos juntos.
0: Programaça.
1: Lucas Bueno na produção, Rafael Palmeira na mesa de som.
0: Programaça.
1: Com Michel Lopes hoje não é? Mas o Caiame Martins na central técnica, o Igor Nascimento no switcher e o Lucas Abude
0: cuidando das nossas redes sociais. E o rendimento fortíssimo com só dois, hein? Fortíssimo bom, só com dois, hein?
1: Até o Rolling Stones.
0: Olha aí.
1: Cantando aqui pra fechar o nosso Esporte em Debate. Até o Mick Jagger veio.
0: E a galera.
1: O Mick Jagger gosta de festa, hein?
0: A galera na festa, hein, Rafa? Olha lá.
1: Olha lá.
0: Os dois.
1: Olha a cena patética.
0: Olha a patética. A Grela e Bueno na festa do Daniel Vorcaro.
1: Isso. Nossa. Esses dois na festa do Vorcaro.
0: Exatamente, ó.
1: Não passariam da porta. Tchau, gente. Bom final de semana a todos.
0: Só rindo mesmo. Um
1: excelente noite de Exatamente. Sexta. E vamos de leve aí, por favor. Tchau. Tchau.
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1: Olá, boa noite.
2: Boa noite para você que nos acompanha em todo o país.
1: Sexta-feira, 11 de setembro de 2026.
2: Vamos ao destaque do dia.
1: Inflação de agosto fica negativa em 0,32%, segundo o IBGE.
2: Redução do índice foi impulsionada por setores de habitação, transportes, alimentação e bebidas.
1: Conab aponta queda de valor de produtos da cesta básica, Graziele Bezerra.
3: Os maiores descontos ficaram com a batata inglesa, cenoura, cebola, tomate, ovo de galinha e café moído.
2: Dia do Cerrado.
1: Dados do DETER mostram queda de 19% do desmatamento no mês de agosto, em relação ao mesmo período do ano passado.
2: E o levantamento aponta que 51% do Cerrado é considerado prioritário para a segurança hídrica do Brasil. Gabriela Noronha. E educação.
1: Estudantes do ensino médio têm até 15 de setembro para se inscrever na Olimpíada Nacional de Empreendedorismo. Natália Koslick.
4: A competição começa no dia 18 de setembro com uma prova online. As questões envolvem raciocínio lógico, inovação e empreendedorismo com situações do cotidiano.
2: Hoje na apresentação da Voz do Brasil, eu, Mariana Jungmann e Nazi Brum.
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2: A pesquisa mensal do IBGE, divulgada hoje, mostrou uma queda de 0,32% na inflação oficial do país no mês de agosto.
1: Impactaram o resultado descontos na conta de luz, nas passagens aéreas, nos preços de combustíveis e de alimentos.
3: O Índice Nacional de Preços ao Consumidor Amplo, que mede a inflação oficial do país, teve queda de 0,32% em agosto. O valor ficou 0,39 ponto percentual abaixo do registrado em julho. Os grupos que exerceram maior impacto sobre o resultado foram habitação, transportes, alimentação e bebidas e comunicação. Em relação à habitação, Fernando Gonçalves, gerente do IPCA, explica que um fator que influenciou foram os descontos na conta de energia elétrica.
5: A queda registrada no grupo habitação veio da contribuição de menos 0,33 ponto percentual da energia elétrica residencial, que recuou 7,63% no mês, em decorrência da incorporação do bônus de Itaipu, creditado nas faturas emitidas no mês de agosto.
3: O preço dos alimentos também recuou em agosto. Os maiores descontos ficaram com a batata inglesa, cenoura, cebola, tomate, ovo de galinha e café moído. A tendência de queda foi confirmada por um levantamento realizado em parceria com a Conab, Companhia Nacional de Abastecimento. De acordo com a diretora de Política Agrícola e Informação da companhia, Nayara Andreoli Bittencourt, a queda no preço desses itens influencia o valor da cesta básica no país.
6: O custo da cesta básica caiu em 25 das 27 capitais pesquisadas pela Conab e alguns alimentos importantes na mesa dos brasileiros contribuíram para esse resultado. O café e o tomate tiveram queda em 23 capitais, o feijão carioca ficou mais barato em 19 e o açúcar em 16 capitais. Boa parte desses alimentos tem a queda relacionada ao aumento da oferta e ao avanço das safras desses produtos.
3: Pão francês e óleo de soja, por outro lado, registraram variações acima de 2%, de acordo com o levantamento da Conab. Os preços mais altos são explicados pelo aumento da demanda global por esses itens, além dos possíveis efeitos climáticos do El Niño sobre a safra 2026-2027. Reportagem Graziele Bezerra.
2: No dia do Cerrado, foram divulgados novos dados sobre o desmatamento.
1: A perda de vegetação nativa recuou 19% em agosto, segundo os alertas em tempo real do DETER.
2: Também foi assinada a portaria que identifica as áreas prioritárias do Cerrado para a segurança hídrica.
7: Segundo o maior bioma do Brasil, o Cerrado ocupa um quarto do território nacional e é a savana mais rica do mundo em biodiversidade. Situado sobretudo no Planalto Central, também tem papel fundamental na disponibilidade de água no país, como explica Humberto Lúcio Lima, diretor-presidente do Instituto Arvoredo, que atua na preservação do Cerrado.
8: É o bioma conhecido como Caixa d'Água do Brasil, por possuir 3 aquíferos, abastecer 8 das 12 bacias hidrográficas que nós temos e ter mais de 131 mil nascentes. Então é um bioma extremamente importante, não só para as mudanças climáticas, também como para a água potável no Brasil.
7: E um novo levantamento divulgado pelo governo federal mostrou que 51% de todo o território do Cerrado é considerado prioritário para a segurança hídrica do Brasil. Com base nisso, foi assinada uma portaria que cria um sistema de áreas prioritárias de recarga hídrica no Cerrado. Os dados das principais áreas estarão disponíveis para gestores, pesquisadores e população em geral. A medida visa identificar e proteger regiões estratégicas para manutenção dos recursos hídricos, como comentou o ministro do Meio Ambiente e Mudança do Clima, João Paulo Capobianco.
9: São vários estudos mostrando a redução da vazão nos principais rios do Cerrado. Esse dado das áreas prioritárias para recarga hídrica é algo absolutamente fundamental. Quando você apresenta com base sólida em dados científicos as áreas prioritárias, isso permite você organizar melhor os seus investimentos. É claro que todas são importantes, mas se nós temos recursos ainda não tão abundantes como gostaríamos, nós precisamos começar pelas áreas prioritárias.
7: Também nesta sexta-feira foram divulgados novos dados sobre o desmatamento no Brasil. Segundo informações do sistema DETER, Sistema de Detecção de Desmatamento em Tempo Real, do Instituto Nacional de Pesquisas Espaciais, os alertas de desmatamento no Cerrado caíram 19% em agosto, na comparação com o mesmo mês de 2025. A perda de vegetação nativa somou 238 quilômetros quadrados. Reportagem Gabriela Noronha.
1: O Ministério da Saúde confirmou 3 casos de sarampo em Tabatinga, no Amazonas.
2: Outros 2 foram confirmados em São Paulo, que já soma 32 pacientes esse ano.
1: O Brasil é considerado livre do vírus desde 2024, mas ainda registra casos esporádicos.
2: A vacinação é a principal forma de evitar a transmissão da doença. O imunizante é oferecido gratuitamente pelo SUS.
10: Após a confirmação nesta semana de 3 casos de sarampo no estado do Amazonas, o Ministério da Saúde intensificou as ações de vigilância na região. Os esforços são para interromper possíveis cadeias de transmissão do vírus. Os casos foram confirmados em Tabatinga, na fronteira entre Brasil, Colômbia e Peru. Os episódios ocorreram em pessoas que vieram da cidade de Alto Monte, no Peru, sem histórico de vacinação contra o sarampo. Além do Amazonas, o Ministério da Saúde mantém alerta para São Paulo, que registrou 32 casos neste ano, 2 pacientes confirmados esta semana. Medidas de vigilância sanitária e vacinação estão sendo tomadas e não há registro de circulação do vírus para além das cidades de Guarulhos, São Bernardo do Campo e a capital paulista, que registra 29 dos 32 casos. O Brasil é certificado como livre do vírus desde 2024, mas ainda registra casos esporádicos, principalmente relacionados à importação do vírus de outros países. O sarampo já foi uma das principais causas de mortalidade infantil em todo o mundo. A transmissão ocorre pelas vias aéreas, ao tossir, espirrar, falar ou respirar. A doença possui alto nível de contágio. Quando a pessoa é infectada, ela pode transmitir o vírus para 90% das pessoas próximas que não estejam imunes. A vacinação é a principal forma de evitar novos casos. Os imunizantes são oferecidos gratuitamente pelo SUS e integram o calendário nacional de vacinação para pessoas de 12 meses a 59 anos. Há 2 vacinas disponíveis no SUS para a proteção contra a doença: a tríplice viral, que protege contra sarampo, cachumba e rubéola, e a tetraviral, que além dessas 3, imuniza também contra a varicela. Edinaldo Júnior para a Voz do Brasil.
1: PrevBarco, uma espécie de agência flutuante do INSS, leva serviços e informações de previdência social a comunidades isoladas do país.
2: Em setembro, a embarcação vai iniciar uma nova operação no Amapá.
1: Entre 28 de setembro e 9 de outubro, atenderá comunidades do arquipélago do Bailique. Depois segue para o município de Cutias, onde permanece até 23 de outubro.
2: Mas, antes de seguir para o Amapá, o PrevBarco estará em Chaves, no arquipélago do Marajó, no Pará, de 14 a 25 de setembro.
1: Não é necessário realizar agendamento prévio. O atendimento ocorre por ordem de chegada durante a permanência da embarcação em cada localidade.
2: Estudantes do ensino médio de todo o Brasil têm até 15 de setembro para se inscrever na primeira edição nacional da Olimpíada Nacional de Empreendedorismo.
1: O evento é individual e gratuito.
2: E os finalistas vão participar de uma imersão em empresas parceiras do projeto.
4: A competição começa no dia 18 de setembro com uma prova online de caráter diagnóstico. As questões envolvem raciocínio lógico, inovação e empreendedorismo com situações do cotidiano. Os 100 mil estudantes com melhor desempenho avançam para a segunda fase, marcada para 9 de outubro. Nessa etapa, a prova será dissertativa e os estudantes deverão desenvolver propostas de soluções e modelos de negócios. Os 100 melhores colocados no ranking nacional serão selecionados para a fase final. O secretário nacional de Inclusão Socioprodutiva, MEIS e Cooperativismo, do Ministério do Empreendedorismo, da Microempresa e da Empresa de Pequeno Porte, Danilo Cabral, disse que os finalistas participam de um curso intensivo de curta duração voltado ao aprimoramento dos projetos, desenvolvimento de produtos e elaboração de planos de negócio.
11: É linkar aqueles que estão na escola, que precisam identificar essa vocação, qualificar, formar para poder empreender, com esse mundo do trabalho. É o papel do ensino médio, é formar para a cidadania e formar para o mundo do trabalho. Essa imersão vai durar 3 dias, onde aí sim os alunos já terão que apresentar um produto, um plano de negócio, e disso sairá 27 finalistas.
4: Além das provas, a programação prevê atividades de formação para estudantes, professores e escolas participantes. A etapa nacional será realizada em Brasília no dia 10 de dezembro. As inscrições são gratuitas e podem ser feitas pela internet até 15 de setembro. O endereço é one.ufma.br. Com locução de Natália Koslick, reportagem Pablo Mundim.
1: O uso da biometria digital ou um reconhecimento facial já faz parte da vida das pessoas hoje em dia.
2: Seja para fazer uma transação bancária ou para acessar o gov.br, por exemplo, esse tipo de procedimento agiliza o acesso a serviços e informações, protegendo os dados dos usuários.
1: Vamos saber como esses dados são armazenados e que cuidados extras podem ser tomados no ambiente digital.
12: Fazer uma selfie, aquela foto de si mesmo, virou rotina não só para as redes sociais. Também é com ela que é possível acessar portarias de prédios, desbloquear o celular, abrir aplicativos bancários ou entrar no portal gov.br, por exemplo. A biometria facial e a digital, aquela que lê as impressões digitais, estão presentes no dia a dia do cidadão. A tecnologia confirma a identidade do usuário em segundos e cria uma camada

0: indiferentes.
1: A biometria digital analisa os padrões únicos dos dedos das mãos. Já o reconhecimento facial mapeia pontos e contornos do rosto, como a distância entre os olhos e o formato do queixo. No Brasil, a biometria é classificada como dado pessoal sensível pela Lei Geral de Proteção de Dados. As empresas são obrigadas a explicar o motivo da coleta, armazenar os dados de forma segura e excluí-los quando não forem mais necessários. Gustavo Henrique de Souto Silva, subsecretário de Planejamento e Tecnologia da Informação do Ministério das Comunicações, explica que essas informações são protegidas.
2: Quando a gente fala de segurança e as pessoas têm esse medo daquele dado vazar, é que esses dados, eles são muito bem protegidos, são criptografados. E assim, não é qualquer pessoa ou empresa que tem acesso a isso. E esses dados não é disponível, acessível de forma indiscriminada. Então, eles têm um controle de acesso.
1: E alguns procedimentos simples podem ajudar a proteger a identidade e os dados sensíveis no ambiente digital, como ativar a verificação em duas etapas em suas contas, usar um gerenciador de senhas para armazenar os dados e proteger o chip do seu celular nas configurações do telefone. Reportagem Luciana Colares de Holanda.
3: A identificação biométrica virou política nacional pelo Ministério de Portos e Aeroportos. O objetivo é modernizar o controle de acesso e ampliar a segurança nos sistemas de transporte do país.
4: A iniciativa padroniza o uso de tecnologias como reconhecimento facial e digital em aeroportos, portos, instalações portuárias e hidrovias.
3: E a biometria deixa o sistema nos aeroportos mais moderno, mas tem coisas que só dependem do ser humano para a viagem ser mais tranquila, como disciplina e educação.
4: Tumultos, brigas ou até mesmo piadinhas fora de hora em aeroportos ou aviões podem causar um verdadeiro transtorno para muitas pessoas, como atrasos de voos e até pousos de emergência.
3: Agora, os passageiros que não respeitarem as regras serão penalizados com multas altas e podem chegar a ficar proibidos de viajar por até um ano.
4: E para alertar os viajantes sobre essas mudanças, o Ministério de Portos e Aeroportos lançou a campanha Parece Exagero, é Segurança.
5: O passageiro indisciplinado é aquele que comete atos que violam e comprometem a segurança, a tranquilidade e a dignidade de outras pessoas. O analista de marketing João Gabriel Palhão conta que já presenciou um desses atos que provocou atrasos e estresse nos passageiros.
6: Vindo aqui para Brasília mesmo, presenciei isso com um caso de notebook. Desde o início do voo, a comissária já avisou para que ela passasse. Estava perto, o cara tirava, mas sempre voltava. Então foi o voo inteiro dando trabalho.
5: A campanha Parece Exagero, mas é Segurança foi motivada pelo aumento de episódios envolvendo passageiros indisciplinados a bordo das aeronaves e nos aeroportos do país. Segundo o Ministério de Portos e Aeroportos, o Brasil registrou 881 casos de indisciplina no transporte aéreo entre janeiro e junho de 2026. Desse total, 154 episódios poderiam comprometer de forma grave a segurança operacional. A assistente social Maria Bezerra afirma que essas atitudes prejudicam muitas pessoas.
7: A gente pode perceber em vários voos problemas com um ou outro passageiro, ou uma ou outra também, que pensam que o umbigo dela fala por todo mundo, não é? Então eu acho que é bastante interessante a gente pensar que um voo com mais de 100 pessoas, além de mim, todos têm direito. E uma pessoa não pode impedir o bem-estar das demais.
5: Além da campanha, a ANAC, Agência Nacional de Aviação Civil, definiu um conjunto de medidas para enfrentar situações que possam comprometer a segurança e o funcionamento funcionamento das operações aéreas por causa de passageiros indisciplinados. Entre as punições estão aplicação de multas, além de ter o direito de viajar suspenso por um ano. Como explica o superintendente de infraestrutura aeroportuária da Agência de Aviação Civil, Giovano Palma.
0: Então, há uma multa de até

0: R$ 17.500 para os casos graves. São aqueles casos de agressão do pessoal do balcão de check-in, agressão do pessoal que faz o controle de segurança, ou também informação falsa de bomba. E ainda nós temos os casos gravíssimos, que são aqueles casos a bordo da aeronave, em que há, por vezes, uma agressão ao tripulante, em que inviabiliza esse tripulante de continuar trabalhando dentro da aeronave. E se um tripulante, ele acaba por uma agressão não podendo trabalhar, isso afeta a segurança, principalmente no momento de emergência, porque além da multa, pode haver um impedimento de voar por até 6 ou 12 meses, né?
1: As novas medidas passam a valer a partir de 14 de setembro. Reportagem Cleide Lopes.
2: Para saber mais sobre a Resolução 800 da ANAC, que cria regras para atos de indisciplina, acesse pareceexagero.com.br.
3: Estudantes que ingressaram em cursos presenciais de licenciatura este ano já podem se inscrever no PEDMEIA Licenciaturas.
2: O prazo vai até o dia 19 de dezembro, enquanto houver vagas.
3: Podem participar estudantes que tiveram pelo menos 650 pontos no Exame Nacional do Ensino Médio, Enem, e foram matriculados por meio do Sisu, ProUni ou Fies.
2: A bolsa é de R$ 1.050 por mês durante todo o curso. Desse valor, R$ 700 podem ser sacados todo mês e R$ 350 ficam em poupança.
3: As inscrições devem ser feitas pela plataforma Freire no site freire.caps.gov.br.
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2: Hoje vamos viajar até o sertão do Nordeste, no interior do Piauí.
3: É na Serra da Capivara que encontramos a maior quantidade de arte rupestre no Brasil.
2: Além do valor histórico, por lá é possível fazer trilhas, escaladas, passeios de bicicleta e até voos livres.
5: Sinônimo de fofura e tranquilidade, a capivara virou febre mundial.
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5: Maria Luísa Fukushima Rodrigues, de 5 anos, é fã desse animal que vive perto de lagos e rios em várias partes do país.
7: Maria Luísa, qual é o seu bichinho preferido?
8: Capivara.
7: E por quê?
8: Porque eu gosto muito que ela me ensina a nadar, porque ela é bem fofinha.
5: Nas redes sociais, a capivara também virou fenômeno pop, com vídeos que mostram a rotina sociável dessas adoráveis criaturas.
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5: O sucesso é tanto que a capivara ganhou um dia mundial, comemorado na próxima segunda-feira. E no Brasil, a fama do bichinho não é diferente. E hoje vamos conhecer um lugar que leva o nome da nossa estrela. No interior do Piauí, a arqueóloga Niede Guidon encontrou em 1979 um verdadeiro tesouro da história. Vestígios humanos de mais de 50 mil anos atrás. Mais de 1.300 sítios arqueológicos já foram catalogados na Serra da Capivara. São pinturas rupestres que registram cenas de caça, rituais, danças e outras atividades do cotidiano de povos que viveram na região. E para preservar toda essa história, foi criado o Parque Nacional da Serra da Capivara, no meio da Caatinga brasileira. Em 1991, o local entrou para a lista de Patrimônio Mundial da Unesco. Quem conta a história do desenvolvimento do local é a arqueóloga e pesquisadora Gisele Felice.
9: A ideia era fazer com que tivesse alguma coisa que pudesse gerar renda, melhorar a qualidade de vida das pessoas e, ao mesmo tempo, preservar o patrimônio cultural, que seriam os sítios arqueológicos com as pinturas rupestres, que são magníficas, e preservar o patrimônio natural.
5: E quem vai visitar, é bom saber que tem bastante coisa para ver, hein? Como disse o professor de geografia e guia turístico Wilke Amorim Lopes.
10: Ele tem vários atrativos. Nós temos cânions, nós temos a fauna, nós temos a flora, temos as pinturas rupestres, temos dois museus para proporcionar o turista, o visitante, ao conhecer o Parque Nacional Serra da Capivara. Nós temos também fósseis da megafauna. Há 12 mil anos atrás, nós temos mais da megafauna, preguiça gigante, mastodonte, macrauchenha, iriamas.
5: a história a olhos vistos. Foi o que o professor universitário de Recife, em Pernambuco, Raimundo Nonato Ferreira, teve a oportunidade de mostrar ao filho de 10 anos na Serra da Capivara.
11: Ele mesmo disse que foi uma experiência sem igual, inclusive algumas coisas que ele tinha visto na escola. E agora ele pôde ter a oportunidade de visitar as pinturas rupestres, ver esses rastros deixados há mais de 5, 10, 15, 50 mil anos pelo homem americano. E ele pôde ver não só como foi descrito na sala de aula, mas pôde ver em loco. Então, assim, para ele foi uma experiência única.
5: Ficou curioso? Para conhecer mais sobre a história do parque, que fica no meio da Caatinga, a visita está aberta todos os dias, das 6 da manhã às 6 da tarde. Mas atenção, a entrada no parque só é permitida com guia credenciado do ICMBio. Tudo para proteger a biodiversidade do sertão e o legado das pinturas rupestres. Eu sou a Raquel Mariano e até a próxima viagem.
2: E na próxima sexta-feira, nós vamos celebrar o primeiro Dia Internacional das Cavernas, comemorado oficialmente em 13 de setembro. Até lá!
3: E essas foram as notícias do Governo Federal.
2: Fique agora com as notícias do Poder Judiciário e do Congresso Nacional. Boa noite, um bom fim de semana.
3: A gente volta na segunda-feira, uma boa noite.
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13: STF homologa planos estaduais contra violações de direitos no sistema prisional.
14: Telegram detalha ações contra desinformação em plano para eleições.
13: FGTS completa 60 anos neste mês.
14: Boa noite, eu sou Leandro Bezerra.
13: E eu sou Walter Lima.
14: STF confirma planos de reestruturação do sistema penitenciário de 14 estados.
13: Os demais estados e o DF tiveram os planos validados, mas com ressalvas. Carolina Chaves.
15: Em 2024, o STF homologou o Plano Pena Justa, que prevê medidas para enfrentar problemas históricos do sistema prisional. A partir dessas diretrizes, estados e Distrito Federal elaboraram planos locais. Agora, o Supremo também definiu como será feito o monitoramento das ações. Os tribunais de justiça terão que padronizar os procedimentos e monitorar o cumprimento das medidas previstas. Os corregedores gerais de justiça deverão acompanhar a execução dos planos com o apoio dos grupos de monitoramento e fiscalização do sistema carcerário. As informações deverão ser encaminhadas ao CNJ pelos comitês locais. Juízes corregedores de presídios e magistrados responsáveis pelas varas de execuções penais também poderão auxiliar na fiscalização.
14: Telegram apresenta plano de conformidade para as eleições.
13: A medida faz parte das ações do TSE para o combate da desinformação. Guilherme Firmino.
16: Segundo o plano, a plataforma poderá remover materiais potencialmente ilegais, restringir ou excluir contas em desacordo com o plano e usar marcadores para alertar os usuários sobre possíveis fraudes ou conteúdos falsificados. A plataforma também pode fazer a moderação de grupos, contas, bots e canais, através de denúncias ou por um sistema de detecção interna. A empresa deixa claro que as medidas abrangem apenas as funcionalidades públicas do serviço. As comunicações privadas permanecem protegidas e não são monitoradas.
14: Lei que criou o FGTS completa 60 anos no domingo, 13 de setembro.
13: O fundo foi criado em 1966. Larissa Batista.
17: Há 60 anos, o FGTS funciona como uma rede de proteção para quem trabalha. O empregador deposita todo mês e, sem descontar do salário, o valor em uma conta vinculada. Esse dinheiro pode ser sacado nas situações previstas em lei, mas é preciso ficar de olho. Cerca de 1,5 milhão de empregadores devem juntos 11 bilhões de reais em FGTS. Por isso, você deve prestar atenção e conferir os depósitos todo mês pelo aplicativo Meu FGTS.
14: Justiça recebe denúncia e ex-deputado TH Joias torna-se réu por corrupção.
13: A denúncia foi apresentada pelo Ministério Público Federal. Vanessa Pereira.
18: A denúncia contra o ex-deputado estadual TH Joias e outras quatro pessoas foi recebida pelo Tribunal Regional Federal da 2ª Região nesta semana. De acordo com o MPF, o esquema envolvia a ocupação de cargos públicos, o vazamento de dados policiais e a facilitação de vantagens ilícitas. Além da condenação pelos crimes imputados, o MPF requereu ao tribunal a manutenção das medidas cautelares pessoais e patrimoniais fixadas pela Justiça. O tribunal manteve a prisão preventiva dos acusados, ordenou a transferência do ex-deputado para a Penitenciária Federal e deu aval ao compartilhamento de provas e uso de bens apreendidos.
14: Medida protetiva não pode impor à vítima de crime sexual o ônus de se afastar do acusado no trabalho.
13: Essa decisão é do ministro Antônio Carlos Ferreira, do STJ. Fátima Uchoa.
19: Inicialmente, a medida protetiva determinava que o acusado mantivesse distância mínima de 100 metros da vítima de crime sexual e não tivesse contato com ela, que trabalha na mesma instituição. Mas, devido à dinâmica profissional, o homem superior e hierárquico comparecia ao local de trabalho da mulher, o que a fazia se afastar das atividades para cumprir a ordem judicial. O ministro Antônio Carlos Ferreira ampliou a medida protetiva de urgência para proibir o investigado de ir ao local de trabalho da vítima. Segundo o ministro, a proteção legal não pode funcionar para obrigar a própria vítima a restringir atividades profissionais para não se encontrar com o investigado.
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14: A você uma boa noite.
13: Um bom fim de semana e até segunda-feira.
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21: Eu sou Humberto Pinheiro e estes são os destaques de hoje do Jornal do Senado, que começa agora. Projeto que autoriza trabalho com reciclagem a presos dos regimes fechado e semiaberto está pronto para votação. Sem aprovação pelo Congresso, 5 medidas provisórias perdem a validade. Congresso participa de campanha Setembro Amarelo de prevenção ao suicídio. Boa noite. Presos dos regimes fechado e semiaberto poderão trabalhar com reciclagem de materiais. É o que prevê um projeto que já foi aprovado pela Comissão de Meio Ambiente e agora está pronto para ser analisado pela Comissão de Constituição e Justiça. A proposta altera duas legislações para viabilizar o trabalho de pessoas presas na coleta e na reciclagem de materiais. Mais detalhes com o repórter César Mendes.
22: O projeto em análise na Comissão de Constituição e Justiça permite a participação de presos em atividades de limpeza urbana e de manejo de resíduos sólidos. Iniciativas que, segundo o autor, senador Sérgio Petecão, do PSD do Acre, vão contribuir para a ressocialização e para o desenvolvimento sustentável. O texto, aprovado pela Comissão de Meio Ambiente em junho, muda duas legislações para que isso seja possível. A Lei de Saneamento Básico, incluindo a possibilidade de que a triagem de resíduos seja realizada pelos condenados, e a Política Nacional de Resíduos Sólidos, para que o desenvolvimento de projetos de reciclagem por presos seja considerado como uma das iniciativas atendidas prioritariamente por linhas de financiamento público. O texto original previa ainda mudanças na Lei de Execução Penal, mas isso foi retirado da proposta sob a justificativa de que já existem normas legais que autorizam o funcionamento de oficinas de reciclagem nos presídios, como explicou o relator designado, senador Confúcio Moura, do MDB de Rondônia.
23: Devemos reconhecer que, pelo atual regulamento jurídico, não há vedação alguma para a implantação de oficinas de reciclagem de resíduos sólidos nas unidades prisionais, já existindo, inclusive, experiência nesse segmento.
22: Se for aprovado na comissão e não houver recurso para a votação no plenário, o projeto seguirá para a Câmara dos Deputados.
21: Música. Entre meninas de 15 a 19 anos, o Brasil registrou mais de 289 mil partos em 2023. O dado foi divulgado pelo Ministério da Saúde e alerta para a gravidez na adolescência. Para prevenir a gestação nessa faixa etária, o Senado analisa um projeto de lei que torna obrigatória a veiculação de campanhas educativas sobre a prevenção da gravidez na adolescência e os riscos físicos e mentais relacionados ao aborto. A divulgação deve ocorrer no rádio, na televisão, nas redes sociais, nos cinemas, nas lojas de aplicativos e em jogos eletrônicos voltados para adolescentes. A iniciativa já foi aprovada pela Comissão de Direitos Humanos, onde contou com parecer favorável da senadora Damares Alves, do Republicanos do Distrito Federal. Ela pontuou a importância de incluir também o público masculino nas ações de conscientização sobre a gravidez entre os adolescentes. Atualmente, a proposta aguarda a análise da Comissão de Assuntos Sociais.
0: Estudos apontam que campanhas que incluem os meninos e as meninas são mais eficazes, pois promovem uma cultura de responsabilidade compartilhada, empatia e respeito mútuo.
21: Sem aprovação pelo Congresso, cinco medidas provisórias acabaram perdendo a validade. Entre elas está a que trata do novo Desenrola Brasil, programa do governo federal voltado à renegociação de dívidas de pessoas físicas. Repórter Pedro Pincer.
1: Entre elas está a MP do novo Desenrola Brasil, programa do governo federal voltado à renegociação de dívidas de pessoas físicas. Os devedores que participassem do programa teriam o CPF bloqueado em plataforma formas de apostas de cota fixa no prazo de 12 meses após a assinatura do contrato de renegociação. Para o senador Paulo Paim, do PT do Rio Grande do Sul, essa exigência era acertada.
7: Quem já está endividado não pode ser empurrado para um ciclo ainda mais grave de perdas, especialmente em um ambiente como o das apostas online.
1: Também perderam validade quatro medidas provisórias editadas pelo governo para reduzir os impactos econômicos dos conflitos no Oriente Médio. Uma delas destinava 14 bilhões e meio de reais para financiar a compra de veículos como caminhões, ônibus e micro-ônibus.
21: A fachada do Congresso Nacional está com uma iluminação especial até domingo, em apoio ao Setembro Amarelo, campanha de prevenção ao suicídio. A ação acontece na semana em que o assunto foi debatido no Senado. Reportagem de Yasmin Rodrigues.
8: A iluminação especial amarela do Congresso reforça a campanha Setembro Amarelo, que busca reduzir o estigma e estimular a procura por ajuda. Um dos requerentes foi a senadora Damares Alves, do Republicanos do Distrito Federal, que nesta quinta-feira, 10 de setembro, data nacional de prevenção do suicídio, presidiu uma audiência pública sobre o assunto na Comissão de Direitos Humanos.
24: O Congresso Nacional está fazendo sua parte. Nós estamos aprovando leis todos os dias sobre o tema. Será que são só leis que nós vamos ter que construir ou nós vamos ter que fazer entregas de políticas públicas efetivas? Mas esse é um tema que não depende só do poder público.
8: Para quem precisa de apoio, o Centro de Valorização da Vida oferece atendimento gratuito e sigiloso pelo telefone 188, 24 horas por dia.
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27: 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Então, neste ano, nós vamos escolher dois senadores porque há renovação de dois terços da Casa.
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21: E neste ano, fique atento. A votação é de 2 senadores e serão 2 votos para candidatos diferentes. Ou seja, é preciso escolher um candidato ou candidata, confirmar o voto e depois registrar o segundo voto para outro candidato. Se o eleitor digitar o mesmo número 2 vezes, o primeiro voto será considerado válido, mas o segundo será anulado. E tem outro detalhe importante. Na eleição para senador, não é possível votar apenas no número do partido. O voto precisa ser dado a um candidato. Se o eleitor digitar somente o número da legenda, o voto será considerado nulo. Para não esquecer os números, o eleitor pode levá-los anotados em um papel no dia da eleição. O primeiro turno será no dia 4 de outubro. E para ajudar o eleitor a se informar, o Senado Federal preparou uma página especial com informações sobre as eleições. O conteúdo está disponível em senado.leg.br/eleições. Com edição de Paula Groba e trabalhos técnicos de Eliseu Caires, o Jornal do Senado fica por aqui. Acompanhe agora as notícias do Tribunal de Contas da União e da Câmara dos Deputados. Boa noite e um bom fim de semana.
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3: No dia 17 de setembro, o Tribunal de Contas da União realiza o workshop sobre golpes digitais que usam nome de órgãos públicos para enganar cidadãos. O encontro vai apresentar formas de prevenir e identificar fraudes, além de técnicas para retirar páginas e conteúdos falsos da internet. Os principais golpes em instituições públicas envolvem programas sociais falsos, fraudes em benefícios, cobranças indevidas e páginas falsas do gov.br. Os criminosos também usam e-mails, SMS e WhatsApp para enganar as vítimas. O workshop é voltado a profissionais e gestores da área de segurança da informação, tecnologia e comunicação, mas aberto a toda a população. A transmissão será pelo canal do TCU no YouTube, às 15h. Saiba mais em tcu.gov.br.
2: 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Jornal Câmara dos Deputados.
4: Deputados aprovam projetos para estruturar e incentivar o futebol feminino.
5: Câmara dá preferência a candidato afastado do convívio familiar no ProUni.
4: Povos tradicionais deverão autorizar empreendimentos em seus territórios.
5: Boa noite. Avança na Câmara projeto que prevê autorização dos povos tradicionais à realização de obras e empreendimentos em seus territórios. A repórter Silvia Munhato traz mais informações sobre a proposta.
6: A Comissão de Amazônia dos Povos Originários e Tradicionais da Câmara dos Deputados aprovou o projeto que exige consulta prévia e autorização de povos indígenas, quilombolas e outras comunidades tradicionais antes do licenciamento de obras e empreendimentos que possam afetá-los. Pela proposta, os povos e comunidades tradicionais terão acesso prévio às informações sobre o empreendimento e seus possíveis impactos, com prazo adequado para análise e manifestação. O texto prevê ainda que as regras da consulta sejam definidas em conjunto com os grupos potencialmente afetados, respeitando suas tradições, idiomas e formas próprias de organização social. Em caso de divergência entre os moradores impactados e o empreendedor, prevalecerá a decisão da população afetada. A relatora foi a deputada Célia Chacriabá, do PSOL de Minas Gerais.
9: Nós estamos protegendo com esse projeto o direito mais sagrado, também o território e também a prevenção da saúde. A instalação desses aterros contamina os lençóis freáticos, provoca a insegurança alimentar, nutricional e também o adoecimento da população, provocando um verdadeiro ecocídio. Nenhum empreendimento desse porte pode passar por cima da identidade e do bem viver de nossos povos.
6: A versão original do texto apenas proibia a instalação de aterros sanitários em territórios de povos e comunidades tradicionais. A relatora, no entanto, ampliou o alcance da medida para abranger qualquer empreendimento capaz de provocar impactos diversos sobre essas populações. A relatora afirmou que a legislação já garante a participação desses povos, mas essas consultas nem sempre são respeitadas. Por causa da alteração do texto, o deputado Capitão Alden, do PL da Bahia, requereu que o projeto projeto também seja analisado pela Comissão de Desenvolvimento Econômico. Segundo ele, as mudanças afetam a segurança jurídica dos processos de licenciamento. A proposta que condiciona a realização de empreendimentos em terras indígenas à concordância desses povos ainda deve ser analisada pelas comissões de Desenvolvimento Urbano e de Constituição e Justiça. Da Rádio Câmara de Brasília, Silvia Minhato.
10: Direitos Humanos.
11: Raimon, do PT do Rio de Janeiro, defende a aprovação de projeto que cria uma política nacional para a população em situação de rua. Relator da proposta, ele afirma que um dos objetivos é combater a aporofobia, definida como medo, rejeição ou distanciamento em relação às pessoas pobres.
14: Aporofobia é um termo que poucas pessoas talvez tenham familiaridade com ele, mas é pavor aos pobres, isso é temor aos pobres, medo dos pobres, quer dizer, distanciamento dos pobres. E nós sabemos que há muitas pessoas empobrecidas no nosso país, a população em situação de rua, na última contagem que temos, ela chega a quase 350 mil pessoas no Brasil, e são homens e mulheres, nossos irmãos e irmãs, que merecem ser respeitados e que têm direito aos direitos que qualquer cidadão brasileiro tem.
5: Raimond pondera que a iniciativa busca não apenas assegurar direitos básicos, mas também promover uma mudança cultural que supere a aporofobia. O parlamentar reitera que quer garantir a dignidade da pessoa humana em todo o território nacional.
10: Segurança Pública.
11: Guilherme Derriti, do PP de São Paulo, defende a criação de regras para investigar crimes digitais e ampliar a cooperação entre órgãos públicos e plataformas. A ideia é compartilhar dados em casos de situação de emergência, como abuso sexual de crianças e adolescentes e maus tratos contra animais.
5: Guilherme Derriti também quer reforçar o combate aos crimes digitais com estruturas especializadas dentro das secretarias estaduais de segurança pública. O projeto do deputado estabelece regras de transparência para as plataformas e atualiza a legislação sobre exploração sexual infantil na internet.
11: Sóstenes Cavalcante, do PL do Rio de Janeiro, apresentou o projeto que proíbe a venda de réplicas da carteira de identificação da pessoa com transtorno do espectro autista e de documentos semelhantes. Ele explica que o objetivo é evitar a fraude do documento de forma gratuita.
5: Sóstenes Cavalcante afirma que essa comercialização pode levar famílias a comprar documentos sem validade oficial, além de abrir espaço para o uso indevido de benefícios. O projeto do parlamentar prevê multa de R$1.000 a R$10.000, com valor dobrado em caso de reincidência.
11: Projeto de Luísa Erundina, do PSOL de São Paulo, determina que o crime de feminicídio nunca seja considerado crime militar. A deputada entende que esses casos devem ser julgados pela justiça comum, mesmo que o crime ocorra em quartéis ou envolva integrantes das Forças Armadas.
5: Luísa Erundina argumenta que o feminicídio é motivado pelo ódio e pela violência de gênero e não tem relação com a disciplina militar. Para ela, a medida garante que os acusados sejam julgados pelo tribunal do júri para evitar decisões corporativistas.
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0: Novas leis viabilizaram a Copa Feminina de 2027 e propostas aprovadas reforçam o protagonismo das mulheres no futebol. A reportagem é de José Carlos Oliveira.
1: A realização da Copa Feminina de Futebol e o fortalecimento do protagonismo das mulheres no esporte passam pelo Congresso Nacional. Deputados e senadores já aprovaram leis que viabilizam a competição prevista para 2027 e analisam várias propostas de incentivo permanente às jogadoras desde as divisões de base. Uma das leis, já em vigor, permite que as 8 cidades-sedes da Copa deem isenção de ISS, Imposto sobre Serviços, para empresas envolvidas na organização do evento. Outra lei regulamenta direitos e deveres da União e da FIFA durante a Copa. A relatora do texto na Câmara, a deputada Gleisi Hoffmann, do PT do Paraná, destacou os reflexos positivos da competição para o Brasil.
2: Ao investir em um grande evento, cria empregos, estimula a economia do turismo e melhora a infraestrutura com o legado de obras. Contribuirá para o alcance de objetivos como viabilizar a entrega de infraestrutura esportiva e para esportiva e a fomentar a prática do futebol feminino em todas as regiões do Brasil.
1: A chamada Lei Geral da Copa Feminina traz regras sobre comércio nas áreas dos eventos, publicidade, exploração de marcas e imagens, concessão de vistos para trabalhadores estrangeiros, venda de ingressos, segurança pública e funcionamento de serviços durante a competição. A aprovação não foi unânime. O deputado Kim Kataguiri, do Missão de São Paulo, lembrou a Copa Masculina de 2014 para criticar o fato de o Brasil sediar outro evento da FIFA.
3: O discurso de que a Copa deixa infraestrutura, deixa legado é falacioso, a gente já escutou essa balela, não deixou nada. A FIFA vem, saqueia o país e depois vai embora.
1: O Brasil participou de todas as 9 edições anteriores da Copa Feminina e tem a maior artilheira da competição, a Alagoana Marta, com 17 gols em 22 jogos de 6 Copas. A Copa Feminina de 2027 será a primeira na América do Sul. Vai reunir 32 seleções entre 24 de junho e 25 de julho do ano que vem, com jogos em Belo Horizonte, Brasília, Fortaleza, Porto Alegre, Recife, Rio de Janeiro, Salvador e São Paulo. A Câmara ainda analisa vários outros projetos de lei para incentivar o futebol feminino. Os textos tratam de incentivos financeiros e superação da discriminação de gênero, entre outros temas. O deputado Marcos Braz, do PSDB do Rio de Janeiro, tem proposta com foco nas categorias de base.
4: Obriga que escolinhas de projetos de futebol financiados com dinheiro público federal ofereçam turmas femininas. Não dá mais para o Estado financiar projeto esportivo que só enxerga o menino. Se tem verba pública, tem que ter vaga para a menina também. Assim que a gente forma a próxima Marta.
1: A ex-deputada Carla Aires, do PT de Santa Catarina, atualmente vereadora em Florianópolis, é autora de projeto de lei que cria o marco legal do futebol feminino. Da Rádio Câmara de Brasília, José Carlos Oliveira.
0: Homenagem.
5: A Câmara realizou sessão solene para a entrega da Medalha do Mérito Evangélico Daniel Berg e Gunnar Wingren, por iniciativa de Raimundo Santos, do PSD do Pará. Ele lembra que 12 pessoas foram homenageadas com a medalha.
6: Então, o reconhecimento que a Câmara dá com essa medalha precisa reconhecer aquelas pessoas ou instituições que tiveram serviço de cunho evangelístico, mas com seus reflexos notadamente percebidos em favor da sociedade, levando não só o evangelho, mas levando a cidadania, a inclusão social, o apoio às pessoas desassistidas, onde o Estado às vezes não consegue chegar. É importante saber que essas igrejas não chegam sozinhas ali. Há líderes, há pastores, há pastoras, pessoas ou instituições que prestaram grandes serviços de evangelização, mas que os reflexos alcançaram centenas, milhares, milhões de pessoas.
0: A sessão solene para a outorga da Medalha do Mérito Evangélico Daniel Berg e Gunnar Wingren aconteceu em junho. Segundo Raimundo Santos, a escolha do mês é uma homenagem ao aniversário da Assembleia de Deus, fundada em 18 de junho de 1911, na cidade de Belém, no Pará.
7: Saúde.
5: A Câmara aprovou o projeto que obriga o acompanhamento em tempo real dos estoques de medicamentos do SUS. A reportagem é de Marcelo Larcher.
8: A Câmara dos Deputados aprovou o projeto que cria um sistema para acompanhar em tempo real o consumo, o abastecimento e o estoque de remédios e produtos do Sistema Único de Saúde, o SUS. O projeto, já aprovado pelo Senado, determina que o governo federal, estados e municípios devem manter em conjunto dados atualizados sobre a quantidade de produtos e medicamentos em estoque. Isso vai permitir um acompanhamento constante dos níveis de produtos à disposição, inclusive das farmácias populares. A administração do sistema será compartilhada entre os gestores federais, estaduais e municipais do SUS. A justificativa para o projeto foi um relatório do Tribunal de Contas da União que apontou falha do Ministério da Saúde no acompanhamento dos estoques de medicamentos usados durante a pandemia de Covid-19. A proposta foi aprovada de maneira simbólica pelo plenário da Câmara. Antes disso, o relator na Comissão de Seguridade Social e Família, deputado Luiz Lima, do Novo do Rio de Janeiro, disse que a criação de um sistema que possibilite a consulta aos estoques públicos de medicamentos e produtos para a saúde contribui para a eficácia e transparência da gestão. Mauro Junqueira, secretário executivo do Conselho Nacional de Secretarias Municipais de Saúde, o CONASSENS, disse apoiar o controle de estoque, mas apontou problemas que precisam ser sanados para que haja um acompanhamento em tempo real. Ele explicou que o que foi acertado após o relatório do TCU foi a atualização diária dos dados na Base Nacional de Assistência Farmacêutica, o sistema atual, de modo que se saiba o nível de estoque relativo ao dia anterior. Para Mauro Junqueira, nem todos os municípios conseguem hoje fazer esse controle em tempo real.
7: Tem muitos municípios com dificuldade de conectividade, de infraestrutura. Além disso, o SUS gera diariamente um volume muito grande de dados que precisam ser armazenados, processados e integrados. CONASEMES, como a voz dos municípios no SUS, é totalmente favorável à transformação digital no SUS, mas para chegar ao controle em tempo real em todo o país, é preciso superar desafios importantes de conectividade, de infraestrutura e do subfinanciamento do Sistema Único de Saúde.
8: O projeto que cria um sistema para acompanhar em tempo real o consumo, o abastecimento e o estoque de remédios e produtos para a saúde no SUS será enviado para a sanção presidencial e já pode virar lei. Da Rádio Câmara de Brasília, com informações de Antônio Vital, Marcelo Larcher.
0: Paulo Soares, do Podemos de São Paulo, trabalha em projeto para atualizar a tabela do SUS e melhorar o financiamento de santas casas e hospitais filantrópicos. O deputado afirma que a defasagem nos valores pagos por procedimentos médico-hospitalares compromete o funcionamento dessas unidades.
9: São santas casas vivendo no sufoco, são hospitais filantrópicos à beira da falência, são irmandades tentando entregar a chave para a promotoria para ver o que se faz com aquilo, porque não há uma sustentabilidade financeira daquilo tudo. Como é que se sustenta hoje uma santa casa, um hospital filantrópico, sendo que alguns dos procedimentos prestados ali dentro estão com a tabela defasada perante o SUS há 20, 23 anos?
5: Paulo Soares defende revisões periódicas da tabela para que os hospitais não dependam de negociações políticas pontuais. Ele também aponta que a medida pode ajudar a descentralizar atendimentos, reduzindo deslocamentos de pacientes de cidades menores para polos regionais.
0: Economia. A Câmara aprovou o projeto que estabelece diretrizes para fortalecer a indústria brasileira com estímulos à inovação e à geração de empregos. Márcio Biolchi, do MDB do Rio Grande do Sul, apoia o texto que também busca reduzir a dependência de produtos e tecnologias estrangeiras.
5: Márcio Biolchi ressalta que, entre as medidas previstas, estão incentivos à produção nacional por meio de bens e serviços desenvolvidos no país. A proposta ainda reforça mecanismos de defesa da indústria brasileira diante de práticas comerciais consideradas prejudiciais no mercado internacional.
0: Delegado Caveira, do PL do Pará, apresentou o projeto para proteger consumidores que utilizam poços, cisternas ou outras fontes regulares de abastecimento de água. A proposta visa impedir que concessionárias obriguem esses usuários a desativar a fonte alternativa por existir rede pública disponível.
5: O texto de delegado Caveira também proíbe a cobrança de tarifa quando o serviço não é utilizado. De acordo com a proposta, nos imóveis abastecidos por fontes alternativas, a cobrança pelo esgoto deverá considerar o volume efetivamente medido ou outro método técnico de cálculo.
0: Transportes. Projeto de Fernando Monteiro, do PSD de Pernambuco, pune concessionárias de aeroportos por atrasos e falhas em serviços. A proposta autoriza a Agência Nacional de Aviação Civil, a ANAC, a aplicar sanções a concessionárias que descumprirem indicadores de qualidade em etapas como desembarque e restituição de bagagens.
5: Pelo texto de Fernando Monteiro, as penalidades variam de advertências e multas até a caducidade da concessão em casos graves. Para o congressista, a medida protege o passageiro e garante a eficiência no atendimento pós-pouso.
0: Educação. A Câmara aprovou a preferência no ProUni para candidatos afastados do convívio familiar. Conheça as medidas propostas com a repórter Paula Bittar.
10: A Comissão de Constituição e Justiça da Câmara aprovou uma proposta que dá prioridade, em caso de empate na fase de pré-seleção do programa Universidade para Todos, o ProUni, a estudantes com histórico de afastamento do convívio familiar. O afastamento deverá ter sido motivado por negligência, discriminação, exploração, violência, crueldade ou opressão. O relator, deputado Roberto Duarte, do Republicanos do Acre, ressaltou que a proposta está alinhada a preceitos constitucionais, como o princípio da dignidade humana, o direito à educação como dever do Estado e o princípio da igualdade.
11: Esses jovens enfrentaram barreiras imensas até aqui. Garantir o acesso ao ensino superior é dar a eles a oportunidade de reconstruir suas histórias com dignidade e conquistar a independência financeira. A educação transforma vidas e quando formamos profissionais que superaram tantas adversidades, fortalecemos toda a nossa sociedade.
10: A proposta que dá prioridade em caso de empate na fase de pré-seleção do programa Universidade para Todos, o ProUni, a estudantes com histórico de afastamento do convívio familiar vem do Senado, onde já foi aprovada. Portanto, já pode seguir para a sanção presidencial, a menos que haja recurso para a votação pelo plenário da Câmara. Da Rádio Câmara, de Brasília, Paula Bittar.
5: Felipe Francischini, do Podemos do Paraná, pede que a Câmara, com o apoio do Tribunal de Contas da União, fiscalize a aplicação de recursos da merenda escolar em Grajaú, no Maranhão. A ideia é apurar possíveis irregularidades em uma licitação de mais de 12 milhões de reais.
0: Para Felipe Francischini, há indícios de entrega de alimentos antes da conclusão da licitação e um aumento de mais de 500% no valor do contrato em relação ao ano anterior. Ele defende ainda a identificação dos responsáveis e eventual ressarcimento ao erário, caso as irregularidades sejam confirmadas.
5: A Câmara analisa projeto que altera a Lei de Diretrizes e Bases da Educação para garantir aos pais ou responsáveis o direito prioritário de orientar a formação moral e ética dos filhos. Márcio Onaiser, do Solidariedade do Maranhão, explica que o objetivo é exigir que as escolas deem transparência sobre temas sensíveis.
0: O texto de Márcio Onaiser proíbe que escolas imponham conteúdos que contrariem as convicções familiares ou façam direcionamento ideológico. De acordo com o autor, a medida não cria censura, mas reforça a parceria e o diálogo entre a família e a escola.
5: Termina agora o Jornal Câmara dos Deputados, produzido pela Rádio Câmara, com trabalhos técnicos de Everson Urani e a apresentação de José Carlos Andrade e Luciana Vieira. Uma boa noite para você.
0: Uma ótima noite. A Voz do Brasil está de volta na segunda-feira. Excelente fim de semana.
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0: Ela é linda, cabelos loiros, longos e sedosos. Ela abre a porta e entra no box. A água cai molhando os cabelos. 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
1: Louvado seja o nosso Senhor Jesus Cristo, para sempre seja louvado, e sua Mãe Maria Santíssima. Está começando mais um Santo Dia com Maria, deste sábado, dia 12 de setembro. E sábado é um dia em que a Igreja nos convida a honrar Nossa Senhora, é dedicado a Nossa Senhora, e hoje também nós estamos encerrando este caminho, esse itinerário mariano para conhecer mais sobre Nossa Senhora. Hoje estarei encerrando o capítulo 8º, o último capítulo do livro Tratado da Verdadeira Devoção, onde nós estamos aqui crescendo na devoção a Nossa Senhora, e é uma alegria falar de Nossa Senhora. Ontem nós falamos um pouco sobre as práticas exteriores e eu acabei não falando da prática do Santo Terço. Deixei para hoje porque é sábado, é dia de Nossa Senhora. Então São Luís também ele fala desta prática exterior, que é uma grande devoção à oração do Santo Terço, Santo Rosário, uma grande devoção à oração da Ave Maria. A salvação do mundo começou numa Ave Maria. Olha só a importância desta oração, a grandeza desta oração. São Luís fala que esta oração é a oração mais importante depois da oração do Pai Nosso. Então, a oração da Ave Maria. São Luís ele vai dizer que uma Ave Maria rezada com atenção e devoção é um martelo que esmaga a cabeça de Satanás. Então, assim, quando nós rezamos o Santo Terço, principalmente em família, Nossa Senhora já prometeu muito isso, né, em muitas aparições, né, e nos pede para rezarmos o Terço, rezarmos o Santo Rosário, que a família não, o casal não experimentará o divórcio, que a família será protegida, guardada e conduzida para o céu. São muitas promessas para aqueles que têm a devoção. São Padre Pio fala, né, que o Santo Terço, o Santo Rosário é uma arma daqueles que querem vencer todas as batalhas. E nós estamos dentro da quaresma de São Miguel, olha que graça. Nós temos aí, aqui no Brasil, a graça de termos milhões de pessoas rezando a oração da Ave Maria todos os dias. Olha só que graça a nossa nação tem. Então eu tenho certeza que Nossa Senhora vai nos honrar, né? E nós vamos ser conhecidos aí mundialmente como o país do Rosário. Olha que graça, né? O quanto nós vamos ter o favor de Deus, né? Honrando e rezando tantas Ave Marias assim na nossa nação. Então a nossa casa, a nossa família precisa deste orvalho celeste. São Luís ele fala que a oração da Ave Maria, ela é este orvalho celeste, que quando a alma é irrigada com este orvalho, esta alma vai produzir muitos frutos para Deus. Então esta é uma prática exterior muito importante que todos nós devemos ter, nós católicos devemos praticar diariamente, né? Porque quem é filho de Maria reza o Santo Terço ou o Rosário todos os dias. E São Luís segue falando sobre as práticas interiores. Aqui ele vai dizer que nós devemos fazer tudo por Maria, com Maria, em Maria e para Maria. Ele nos explica: fazer tudo por Maria significa deixar-se conduzir pelo Espírito de Maria, que Montfort identifica como totalmente entregue ao Espírito de Deus. Antes de nossas ações, devemos renunciar à vontade própria e entregar-nos a Maria, pedindo que ela nos conduza, e nessa entrega pode ser renovada durante o dia com pequenas orações interiores. Fazer tudo com Maria. Aqui Maria torna-se nosso modelo. Montfort propõe que, diante das nossas ações, contemplemos Nossa Senhora e pensemos como Maria faria aquilo se estivesse em nosso lugar. Ele destaca especialmente sua fé viva, profunda humildade e pureza, além de suas demais virtudes. Então, fazer tudo com Maria e fazer tudo em Maria. Esta é talvez a expressão mais difícil de compreender. São Luís apresenta Maria simbolicamente como um paraíso terrestre do novo Adão, porque foi nela que Jesus habitou e foi formado. Viver em Maria significa espiritualmente permanecer neste ambiente de graça, encontrando nela lugar de confiança, segurança, misericórdia e formação em Cristo. Então, estar em Maria é um lugar, você pensar num lugar seguro. Nós precisamos estar guardados em um lugar, né? Se a pessoa está numa guerra, numa batalha, tá virando ali tudo, caindo tudo sobre a cabeça, e ela vai procurar um lugar para se refugiar, para se proteger dos desastres, das tragédias. Então Nossa Senhora é este lugar, é o lugar que Deus escolheu para vir até nós e fazer tudo para Maria. Finalmente fazemos nossas obras para Maria, porque nos entregamos ao seu serviço. Montfort faz uma distinção essencial. Maria não é o fim último. Jesus Cristo é o fim último das nossas obras. Maria é o fim próximo, o meio pelo qual queremos chegar mais perfeitamente a Cristo. Então que nós possamos viver, né? Com Maria, por Maria, em Maria e para Maria. Tudo aquilo que nós formos fazer na nossa vida, no nosso dia a dia, buscarmos esta união com Nossa Senhora, o nosso pensar, o nosso falar, o nosso vestir, o nosso comportamento. Sempre pensar em Maria. São Luís fala, né? Quando chegará o século em que as almas respirarão Maria. Então que nós possamos viver moldados, cheios da presença de Nossa Senhora, que nós vamos estar cheios da presença de Deus, né? E ainda seguindo, Montfort vai falar sobre a forma de nós comungarmos Jesus com Maria. Nós vamos pedir o coração dela emprestado para receber o Santo dos Santos, porque nós somos cheios de fraqueza e a Santa Missa é o ápice da nossa oração como católicos. Ali acontece um milagre. Se você quer ver um milagre, vai à Santa Missa. Ali então acontece, né? Jesus ali, transfigurado, na transubstanciação, não é mais o pão, não é mais o vinho, é o corpo e sangue de Jesus, aquele milagre. Então nós temos que ter esta consciência e nos preparar para receber o nosso Senhor e Salvador. E Nossa Senhora vai nos ajudar a chegarmos na mesa da comunhão. Então no dia da nossa consagração, Montfort fala que nós devemos fazer uma boa confissão na semana da nossa consagração e irmos a uma Santa Missa com o desejo de nos entregarmos a Jesus pelas mãos de Maria e viver esta comunhão e toda a Santa Missa, entregarmos o nosso coração a ela, para que ela nos ajude a receber Jesus com as disposições necessárias, para que recebamos os frutos desta comunhão, da presença de Jesus na nossa alma, porque Ele é a nossa cura, a nossa libertação, a nossa conversão, a nossa transformação interior. Então a Santa Missa é um grande presente e Nossa Senhora vai nos ajudar a amarmos, adorarmos o Senhor. Então que, resumindo esta consagração, quanto mais uma alma for de Maria Santíssima, mais Jesus vai reinar e habitar na nossa vida. Mais nós vamos aprender a amar, adorar e honrar o nosso Senhor verdadeiramente. Então, que nós possamos mesmo buscar crescer nessa devoção. E também São Luís, ele fala que nesta missa nós vamos levar uma carta de consagração que São Luís ensina, nós vamos escrever ou imprimir esta carta. E ao final da Santa Missa, nós vamos no Sacrário, ou diante de uma imagem de Nossa Senhora, e recitar aquele ato, aquela fórmula de consagração. E depois nós vamos assinar e pedir para um sacerdote assinar. Porque tudo aquilo que ligares na terra será ligado no céu, tudo aquilo que desligares na terra será desligado no céu. Então, esta fórmula, este contrato de entrega. E ali nós vamos viver esta vida nova em Cristo e renovar esta consagração anualmente, todo ano renovar a nossa entrega. Então que Deus abençoe você. Se você quer aprender mais sobre esta consagração, sobre este caminho, pode nos chamar, nos procurar e vai ser um prazer falar de Nossa Senhora para você. Este foi mais um Santo Dia com Maria. 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Salve Maria!

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1: Dia, compadre.
2: Dia.
1: É, compadre, mas hoje eu tirei um tempinho pra visitar o senhor, viu, senhor?
2: É mesmo.
1: A gente anda muito tarefado, né? Quase não dá tempo de visitar os compadres, mas hoje eu arrumei um tempo pra vir aqui.
2: Satisfação minha.
1: Como é que anda as coisas por aqui, compadre?
2: Tá bom, mais ou menos.
1: Olha, lá pra mim não anda muito bom, não, compadre.
2: Tá, não.
1: Pois é, o trem pra lá anda meio feio.
2: Tá ruim.
1: É, o senhor sabe que... Eu sei lá, compadre, mas eu até vim aqui, acho meio sem jeito falar com o senhor, mas precisa ir vir.
2: E qual que é seu gaio?
1: É o seguinte, compadre, eu queria saber se o senhor pode emprestar 2.000 conto pra mim.
2: 2.000?
1: Sim.
2: 2.000?
1: Eu preciso de 2.000.
2: É, bom, acontece, compadre, que eu também tenho umas contas pra pagar, sabe?
1: É, compadre, mas dependendo da data que o senhor tem o vencimento, eu trago pro senhor de volta.
2: Daqui pra uns 30 dias eu vou precisar desse dinheiro.
1: Se o senhor me emprestar... Eu pago o senhor com 15.
2: Com 15?
1: 15 dias.
2: É. Então eu empresto.
1: Ei, compadre, se o senhor me quebrar, vou ficar devendo obrigação pro senhor.
2: Ô, mulher! Pega esses 2.000 que tá no fundo do baú. Traz aqui pro compadre pra desapertar ele.
1: Ei, compadre, só o senhor mesmo vai fazer uma coisa dessa pra mim, viu?
2: Mas olha aqui, eu espero no máximo 30. 30 dias.
1: Mas eu pago com 15, compadre.
2: Paga?
1: Olha, daqui a 15 dias eu tô aqui.
2: Tá.
1: Eu sabia que o senhor quebrar meu galho, compadre. Obrigado. Daqui a 15 eu tô aqui de novo.

0: é que vai, compadre?
1: Eu vou indo mais ou menos.
0: É, eu também tô mais ou menos, porque os 2.000 contos que o senhor emprestou de mim lá em casa, tá fazendo farta.
1: Eu não tô entendendo o que o senhor tá falando, compadre.
0: É, quando a gente deve, a gente não entende com facilidade mesmo, né, compadre? Mas aquele 2.000 contos que o senhor me emprestou, eu falei que eu esperava 30 dias. O senhor falou, não, com 15 eu pago. Já tá com 40 e o senhor até agora não se explicou.
1: Aí eu vou dizer uma verdade pro senhor. De tanto que eu já emprestei pra tanta gente que eu tô devendo, que eu nem lembro mais desse negócio.
0: É, mas carece de lembrar, porque 2.000 contos são 2.000 contos, faz farta, né, compadre?
1: O senhor quer saber de uma coisa? O senhor tá falando é muita besteira na porta da minha casa.
0: Mas, compadre, o senhor tá querendo que eu volte a pé pra Minas Gerais? Não dá.
1: Olha, compadre, se o senhor não for embora daqui, eu ainda vou te cortar de chicote.
0: Não. Violência, não. Não precisa cortar de chicote, não. Eu volto a pé, mas panhar não panho. E quer saber de uma coisa? Esses 2.000 cruzeiros ficam desmola.

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3: Hora oficial do Brasil, 7 horas e 25 minutos.
4: As informações sobre os estragos das chuvas em São Paulo com o repórter Diogo Braga. Bom dia, Diogo.
5: Bom dia, Luiz. Bom dia, Robson. Bom dia aos ouvintes ligados aqui no Primeira Hora. Olha, uma pessoa morreu depois que um prédio que estava em construção desabou na região da Penha, na zona leste aqui de São Paulo. Esse acidente aconteceu na madrugada de hoje, no momento que um forte temporal atingia a cidade. Casas ao lado acabaram sendo atingidas e uma família que morava em uma dessas casas, uma família boliviana, também foi atingida. Pelo menos 10 pessoas ficaram soterradas. Até agora, 2 foram retiradas com vida dos escombros, entre elas uma criança de 4 anos e, infelizmente, a outra foi retirada, mas ela já tinha morrido. De acordo com o Corpo de Bombeiros, a obra estava embargada. O capitão da Defesa Civil, Maxwell de Souza, explica que cães farejadores ajudam na busca por sobreviventes, mas todo o trabalho tem que ser feito de forma manual.
6: Dificuldade é que é um trabalho manual. Você não pode entrar com maquinário pesado ali, porque se entra com maquinário pesado para mexer nos escombros, eles podem cair sobre quem está embaixo. E eles estão justamente fazendo de forma bem manual para poder chegar nessas pessoas e tentar alcançá-las com vida. Os cães farejadores também estão auxiliando ali nas buscas. Então, e chove, né? A chuva também ela é um complicador, né? A chuva não parou durante essa noite inteira.
5: Na capital paulista, também houve um desabamento de uma residência no bairro de Sapopemba, deixando 24 pessoas desalojadas. A chuva mais forte até agora ocorreu durante a madrugada na capital e em municípios do interior. Na cidade de São Paulo, houve transbordamento de córregos em 6 pontos da cidade. Ainda há um alagamento travando o caminho na marginal do Tietê, na altura da Ponte das Bandeiras, sentido Castelo Branco. A rodovia Regis Bittencourt, no quilômetro 286, permaneceu interditada devido a um ponto de alagamento. Também foram registradas quedas de árvores dos municípios de Jaú, Campinas, Pederneiras e também Bauru. De acordo com o CGE da Prefeitura, setembro acumulou, até o momento, 154 milímetros de chuva, o que representa aproximadamente 134% acima do que era esperado para todo o mês de setembro. Em todo o estado, a Defesa Civil registrou 25 ocorrências de rajadas de vento acima de 90 km por hora. O capitão da Defesa Civil, Maxwell de Souza, afirmou que o pior dos temporais já passou, mas o alerta deve ser mantido.
6: O pior já passou no sentido dos temporais, aqueles que vêm com vento, com raio, com granizo, isso sim. Mas não dá para tirar, baixar a guarda, porque essa chuva persistente pode provocar, como eu disse, outros 2 tipos de problema, que é um problema mais silencioso, né? Porque o temporal ele é mais barulhento, venta para todo lado, cai raio, cai granizo, assusta mais. Essa chuvinha aqui agora é mais silenciosa e a gente costuma baixar a guarda, né? Ah, não vai acontecer nada. Mas aí começam a ter os deslizamentos de terra, começam a ter os transbordamentos de córregos e rios, e é aí que as ocorrências mais graves começam a acontecer.
5: Volto com vocês.
3: Obrigado, Diogo. São 7 horas e 28 minutos.
4: O diretor-geral da Polícia Federal nega que agentes tenham monitorado ilegalmente o ministro do STF, André Mendonça, e o advogado-geral da União, Jorge Messias.
3: Em resposta encaminhada ao Supremo, Andrei Rodrigues disse que não houve ações de vigilância, coleta clandestina de dados ou qualquer medidas invasivas.
4: E ressaltou que os relatórios questionados por Mendonça eram análises regulares de inteligência.
3: O diretor-geral da PF destacou ainda que o material foi encaminhado ao STF em cumprimento a uma ordem do ministro Alexandre de Moraes.
4: Segundo ele, os documentos não podem ser confundidos com investigação criminal e têm caráter informativo.
3: A manifestação foi enviada ao presidente da corte, Edson Fachin, que tinha dado 48 horas para as explicações.
4: Ontem, André Mendonça voltou a defender o afastamento preventivo de Andrei Rodrigues, além de Leandro Almada, do cargo de diretor de inteligência policial.
3: O ministro rebateu os argumentos apresentados pela Advocacia Geral da União ao afirmar que não houve violação das competências do presidente da República.

0: República.
1: Ele também negou usurpação da competência do plenário do Supremo.
0: Mendonça ressaltou que o afastamento cautelar está amparado em previsão legal e foi adotado diante da necessidade de apuração de supostas irregularidades. O quinto sinal marcou 7:30, hora oficial do Brasil. 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
4: Olá, bom dia para você ligado no Jornal Primeira Hora. Eu sou Antônio Luiz e agora você ouve os destaques regionais. O CRAS itinerante leva orientação e prestação de serviços para bairros rurais de Itapetininga. A unidade móvel orienta as pessoas sobre transferência de renda, Bolsa Família, benefício de prestação continuada, inclusão e atualização do cadastro único, oficinas de qualificação profissional, visitas domiciliares de equipe da saúde, entre muitos outros benefícios. Na próxima terça-feira, dia 15, os serviços do CRAS itinerante estarão disponíveis das 9 da manhã às 4 da tarde no distrito do Gramadinho. Na quarta-feira, dia 16, o CRAS itinerante estará no distrito da Conceição das 9 da manhã à 1 da tarde. Já na quinta-feira, dia 17, os serviços chegam no distrito do Tupi das 9 da manhã às 4 da tarde. A agenda completa de setembro está no site itapetininga.sp.gov.br. A iniciativa é da Prefeitura de Itapetininga por meio da Secretaria de Assistência Social. Itapetininga mantém saldo positivo na geração de empregos formais em 2026. De janeiro a julho, a cidade criou 883 vagas com carteira assinada, resultado de 15.032 admissões e 14.149 desligamentos. O mercado de trabalho começou 2026 com saldo negativo de 93 vagas em janeiro. A recuperação ocorreu em fevereiro com saldo positivo de 155 empregos, seguida por março com 89 vagas. Em abril, o município registrou o melhor desempenho do ano. 332 novos postos de trabalho foram abertos. Na sequência, maio fechou com saldo positivo de 122 vagas e junho com 277. Já em julho, o saldo caiu para apenas uma vaga, interrompendo o ritmo de crescimento dos meses anteriores. Os dados fazem parte do novo CAGED, Sistema do Ministério do Trabalho e Emprego, que acompanha mensalmente a movimentação do emprego formal no país. A unidade da FATEC, professor Wilson Roberto Ribeiro de Camargo, em Tatuí, terá o curso de Engenharia Mecatrônica a partir do primeiro semestre de 2027. A nova graduação será presencial no período noturno, com 40 vagas anuais. O curso terá como foco as demandas das áreas de indústria, tecnologia e inovação. A formação reúne conhecimentos de mecânica, eletrônica, automação, programação, robótica, sistemas de controle e integração de tecnologias. A proposta é preparar profissionais para desenvolver soluções tecnológicas e atuar com projetos, automação, programação, integração de sistemas e inovação. Com a novidade, a FATEC Tatuí terá 6 cursos superiores públicos e gratuitos, disponíveis no processo seletivo para 2027. Automação industrial, manutenção industrial, gestão da tecnologia da informação, gestão empresarial, produção fonográfica e engenharia mecatrônica. As inscrições para o vestibular das FATECs para o primeiro semestre de 2027 serão realizadas a partir da próxima segunda-feira, dia 14, no site vestibular.fatec.sp.gov.br. Esse foi o Boletim de Notícias da Superdifusora, comigo, Antônio Luiz. Eu volto logo mais no Jornal do Meio-Dia. 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Segue na Bandeirantes, Jornal Primeira Hora.
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0: Bandeirantes, 7h35.
1: Em meio a uma série de decisões e ofícios de ministros do Supremo, o acesso ao conteúdo das investigações sobre o escândalo do Banco Master está liberado.
0: O trabalho da Polícia Federal está reunido em relatórios que, além de outras ações relacionadas ao caso, envolve apurações sobre políticos.
1: Nesse grupo estão os senadores Jax Wagner, do PT, e Ciro Nogueira, do PP, e o ex-governador do Rio, Cláudio Castro.
0: Além do candidato à presidência da República, Flávio Bolsonaro, do PL.
1: No material constam dados sobre o financiamento do filme Dark Horse, sobre a vida do ex-presidente Jair Bolsonaro.
0: As investigações apontam que o senador foi o interlocutor direto com o banqueiro Daniel Vorcaro para pedir recursos.
1: O dinheiro depois seria gerido pelo ex-deputado Eduardo Bolsonaro nos Estados Unidos. Os dois negam irregularidades.
0: O processo sobre Ciro Nogueira trata de uma suposta atuação dele no Congresso ao apresentar a chamada Emenda Master.
1: A proposta buscava aumentar a cobertura do Fundo Garantidor de Crédito de 250 mil para até R$1 milhão, o que iria favorecer diretamente o banco de Vorcaro.
0: Segundo a PF, houve o pagamento de vantagens financeiras ao senador do PP, o que ele também nega.
1: Sobre Cláudio Castro, a ação trata de supostas irregularidades na Rio Previdência, o Fundo dos Servidores do Rio, que teria repassado mais de R$3 bilhões ao Master.
0: Já a respeito de Jax Wagner, a Polícia Federal investiga a relação dele com o ex-sócio do Master, Augusto Lima.
1: Os investigadores indicam que houve um suposto pagamento de vantagens financeiras.
0: Na lista estariam repasses à empresa de familiares do senador petista, a compra de um apartamento de luxo em Salvador e ingressos para shows.
1: O parlamentar também nega qualquer ato ilícito.
0: No primeiro momento, André Mendonça negou ter feito uma retirada seletiva do sigilo do Master, na primeira derrubada do sigilo na quinta-feira.
1: Ele justificou que atendeu ao pedido do presidente do STF, Edson Fachin, e tornou públicos os procedimentos relacionados ao tema que será julgado na terça-feira.
0: O ministro ressaltou que o que estava sendo mantido em sigilo era para zelar as investigações em andamento.
1: Alexandre de Moraes rebateu, dizendo que o colega fazia levantamento seletivo para proteger grupo político.
0: O ministro Cristiano Zanin chegou a pedir acesso a todo o conteúdo do celular de Vorcaro.
1: Ele argumentou que as informações do aparelho seriam essenciais para a preparação do julgamento.
0: Em resposta, Mendonça afirmou que o aparelho apreendido nas investigações não se encontrava no gabinete, mas sim sob custódia da PF.
1: E ressaltou que apenas tinha em mãos uma cópia de segurança lacrada.
0: Zanin rebateu e disse que isso não afastava a obrigação de compartilhamento do material com os outros ministros.
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0: O material da Polícia Federal aponta que Flávio Bolsonaro é interlocutor direto de Daniel Vorcaro para viabilizar o financiamento do filme Dark Horse.
1: O longa-metragem retrata a vida do pai do senador, o ex-presidente Jair Bolsonaro.
0: Documentos mostram que a defesa do candidato do PL ao Planalto pediu ao ministro André Mendonça, no fim de julho, acesso ao processo sobre o filme.
1: 24 dias depois, Flávio Bolsonaro disse que considerava como página virada as controvérsias envolvendo a produção e o financiamento por parte de Vorcaro.
0: Mais detalhes de Brasília com a repórter Natália Pazzi.
2: Os documentos liberados mostram a linha de investigação da Polícia Federal sobre a produção do filme sobre a história do ex-presidente Jair Bolsonaro. A investigação apura crimes como lavagem de dinheiro, evasão de divisas, corrupção ativa e passiva, além de organização criminosa. De acordo com a Polícia Federal, o contrato do filme previa investimentos de US$24 milhões, o equivalente a cerca de R$134 milhões. Valor é considerado pela PF totalmente desproporcional para os padrões do mercado audiovisual brasileiro, superando em mais de 3 vezes uma das maiores bilheterias da história do cinema nacional. Mensagens apreendidas revelam a participação ativa do senador Flávio Bolsonaro na cobrança e viabilização dos recursos enviados para um fundo nos Estados Unidos.
3: E agora que é a reta final, que a gente não pode vacilar, não pode não honrar com os compromissos aqui, porque senão a gente perde tudo, cara.
2: Segundo a investigação, Flávio e Vorcaro mantiveram contatos entre setembro e novembro de 2025. Às vésperas da deflagração da Operação Compliance Zero, Flávio Bolsonaro enviou uma mensagem de apoio a Daniel Vorcaro, afirmando que estaria sempre com ele. O empresário Vorcaro foi preso no dia seguinte, em 17 de novembro de 2025, quando tentava embarcar em um jato particular com destino a Dubai. Na representação enviada ao Supremo Tribunal Federal, a Polícia Federal aponta também indícios de envolvimento direto do ex-deputado federal Eduardo Bolsonaro em um suposto esquema transnacional de lavagem de dinheiro e evasão de divisas, inclusive em conversa com o empresário Thiago Miranda, apontado pela Polícia Federal como intermediário de Vorcaro. Outro nome envolvido nas reuniões é o do deputado federal Mário Frias, apontado nas conversas como o idealizador do projeto cinematográfico.
4: Só te agradecer, meu irmão. Vão mexer com o coração de muita gente e vai ser muito importante pro nosso país, tá? Preciso de vez em quando te falar como as coisas vão andando, tá?
1: Bandeirantes, 7 horas e 41 minutos.
0: A Polícia Federal aponta robustos indícios de crimes de corrupção e lavagem de ativos envolvendo o senador Jax Wagner, do PT da Bahia.
1: Ele descreve uma relação próxima entre ele e o empresário Augusto Ferreira Lima, ex-sócio do banqueiro Daniel Vorcaro.
0: A PF afirma em um relatório ter identificado 74 ligações atendidas entre os dois, de novembro de 2023 a maio de 2025. As conversas somam 5 horas e meia.
1: Para os investigadores, a relação pelo conteúdo dos diálogos não se limitaria a uma eventual amizade.
0: O documento afirma que, em regra, Jax Wagner receberia ou pediria vantagens e favores, enquanto Augusto Ferreira Lima os concederia.
1: Entre os benefícios citados pela Polícia Federal estão ingressos para um show da cantora Taylor Swift e pelo menos 4 voos em aeronaves.
0: Em agosto de 2024, o senador enviou ao empresário a mensagem: "Vamos marcar, que eu precisava conversar com você para saber como estão as coisas do banco."
1: Para a PF, a referência seria o Banco Master.
0: A investigação também aponta uma possível atuação do senador em uma proposta de interesse da instituição, que ficou conhecida como Emenda Master.
1: A medida previa aumentar o limite de aplicações financeiras protegido pelo Fundo Garantidor de Crédito.
0: Em mensagens analisadas pelos agentes, Daniel Vorcaro conversa com Guilherme Sodré, apontado como alguém relacionado ao senador, um intermediário parlamentar.
1: 6 dias antes da inclusão da emenda, Sodré teria informado a Vorcaro que Lucas entraria em contato para acertar detalhes de um encontro em Brasília.
0: Na sequência, um homem que se identifica como chefe de gabinete de Jax Wagner manda uma mensagem ao banqueiro.
1: Dias depois, Sodré envia a Vorcaro um telefone identificado pela investigação como sendo de Wagner e escreve "boa sorte", entre aspas.
0: Os investigadores afirmam ainda que o petista demonstrava interesse por notícias sobre o Master e acompanhava no Congresso pautas de interesse do banco.
1: Em outro trecho, a PF aponta uma negociação envolvendo um apartamento de luxo em Salvador, avaliado em R$2.450.000.
0: Segundo os agentes, Jax Wagner teria enviado a um banqueiro ligado ao Master os dados da construtora responsável pelo imóvel.
1: O banqueiro, então, teria acionado operadores para registrar o apartamento em nome de terceiros.
0: Para a PF, o pedido de dados ao banqueiro reforçaria a suspeita de que o imóvel seria registrado em nome de laranjas, para ocultar o verdadeiro proprietário.
1: A Polícia Federal faz uma ressalva no relatório. Não encontrou contatos diretos entre o senador Jax Wagner e Daniel Vorcaro.
0: Bandeirantes, 7h44.
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2: Bandeirantes 7h48.
3: O Supremo ainda não definiu qual será o roteiro da sessão marcada para a próxima terça-feira, que vai decidir o futuro de Alexandre de Moraes.
2: Os ministros vão decidir em plenário se o relatório da Polícia Federal, que revelou conversas comprometedoras entre Moraes e Daniel Vorkar, é válido.
3: E a partir daí, definir se abre uma investigação contra Moraes.
2: O presidente da corte, Edson Fachin, segue em conversas com os colegas, mas ainda não divulgou o rito.
3: Ainda não se sabe se a sessão vai ser aberta, fechada, se o próprio Moraes vai poder votar e se será admitido um pedido de vista, ou seja, mais tempo para analisar o caso.
2: Fachin tenta uma decisão de consenso ou pelo menos o mais próximo disso.
3: A expectativa é que ex-ministros do STF sejam convidados para assistir à sessão. Não há informações se a discussão será pública ou transmitida pela TV Justiça.
2: O cientista político e colunista da Bandeirantes, Fernando Schiller, afirma que os próximos dias serão de muita pressão sobre Fachin.
4: Está na mão do ministro Edson Fachin a realização ou não desta reunião, sessão plenária do Supremo Tribunal Federal, na próxima terça-feira, no dia 15. É evidente que N pressões, especialmente do grupo associado ao ministro Alexandre de Moraes, serão feitas pressões para que, primeiro, a plenária não se realize, a sessão extraordinária seja fechada, questões preliminares eventualmente sejam analisadas e não o mérito, a questão central. Qual é a questão essencial desta sessão? É a abertura ou não de um processo de investigação em relação ao ministro. Há 52 mensagens trocadas pelo Daniel Vorkaro com uma conta chamada Alexandre de Moraes Brasília. Tá? Esta conta pode ser do ministro ou não, aqui não cabe nenhum tipo de acusação, é uma matéria a ser investigada. Vamos lembrar que o próprio ministro Alexandre de Moraes utilizou na condenação da Débora dos Santos há 14 anos, a chamada Débora do Batom, que fez aquela frase na Estátua da Justiça com batom, 14 anos de prisão, entre outras razões, porque ela pagava ou teria apagado mensagens, porque apagar mensagens, segundo o ministro, era um indício do cometimento de algum delito, porque a pessoa teria algo a esconder. Por agora é uma situação bastante mais grave, quando a própria estratégia das mensagens de visualização única com a fotografia é feita exatamente para que as mensagens sejam apagadas e não deixem registro, com um banqueiro fraudulento prestes a ser preso, inclusive com informações sobre operações sigilosas da Polícia Federal, um banqueiro que tinha um contrato de 129 milhões com o escritório familiar do próprio ministro. Se isto não é indício suficiente para uma abertura de investigação, não de um julgamento, a gente tem muita dificuldade de saber o que poderia ser. Então é importante que esta decisão seja feita com transparência, até para que as pessoas possam tomar suas posições para as eleições que virão 3 semanas depois.
3: O ministro Gilmar Mendes pediu ontem a Edson Fachin para que o julgamento da próxima terça seja adiado.
2: O decano também solicitou que o presidente do Supremo assuma a relatoria do caso.
3: Bandeirantes 7h52.
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2: Bandeirantes 7:57, os destaques do esporte com Bruno Migliozzi.
3: As principais informações do esporte deste final de semana você confere também no Primeira Hora da Bandeirantes, chegando com os destaques deste sábado e de mais uma rodada do Campeonato Brasileiro, que na verdade começou na sexta-feira, pois é, uma mudança no calendário com um jogo de sexta e um clássico muito agitado entre Coritiba e Atlético Paranaense. Um Atletiba que terminou empatado 3-3, o Atlético Paranaense vencia por 3-1 até os acréscimos do segundo tempo, quando Rodrigo Moledo, Coritiba tinha um jogador a menos, mas o Rodrigo Moledo, zagueirão, entrou e fez 2 gols na reta final do jogo, deixando tudo igual. Seguinte, nesse sábado mais Brasileirão, temos às 4, Atlético Mineiro recebendo o Fluminense, no mesmo horário tem Grêmio e Vasco, depois às 5 horas o Internacional visita a Lanterninha Chapecoense e às 6:30 tem clássico Choque Rei, Palmeiras e São Paulo, em meio a decisões de Libertadores e Sul-Americana, não é? Palmeiras venceu o LDU por 1-0 no último meio de semana, o São Paulo perdeu para o Boca Juniors, e claro que as equipes já pensam nos jogos da volta, mas se enfrentam no estádio do Verdão neste sábado. Depois das 8:30 tem Botafogo e Bragantino, e às 9 horas da noite o Santos encarando a equipe do Cruzeiro. Outros destaques deste final de semana, desse sabadão, no futebol europeu, tem Premier League, jogos importantes que acontecem já nesta manhã. Às 11 horas tem Liverpool e Fulham, jogo interessante para acompanhar, além de Chelsea e Hull City. O Tottenham joga mais tarde, recebe a equipe do Everton à 1:30 da tarde. Depois às 4 tem Sunderland e Arsenal. Na Itália tem Lazio e Milan à 1 da tarde. Na Espanha também destaque para o jogo do Real Madrid às 4 da tarde contra o Rayo Vallecano. Para fechar com destaque da Liga Alemã, Borussia Dortmund pega o Paderborn às 10:30 da manhã, logo mais também o jogo do futebol europeu. Só para destacar, viu, complemento de rodada da Série A do Brasileiro com 2 jogos no domingo. Mirassol pega o Vitória às 4, depois às 5:30 tem Flamengo e Corinthians no Rio de Janeiro. O Flamengo é o líder do campeonato, tem um ponto à frente do Palmeiras e sabe que tem uma chance do Palmeiras tropeçar no sábado contra o São Paulo, quer aproveitar e vencer o Corinthians para abrir mais vantagem no topo do Brasileirão. São esses os destaques deste final de semana e claro que as informações completas de todos os jogos mais importantes você confere ao longo da programação da Rádio Bandeirantes.
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2: Diretor responsável, João Carlos Saad.
4: Bom dia, Brasil.
2: Bom dia.

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0: Alô, alô, alô, cidade, alô, alô, sertão do meu Brasil, senhoras e senhores, bom dia, com muita alegria, é mais uma audição sempre alegre e festiva do nosso sertão de outrora, instantes de saudades no seu rádio. 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Hoje, sertão de outrora, instantes de saudade, desfilando lindas canções no seu rádio. Vale a pena você curtir, vale a pena você ficar com a gente. E quer mandar o seu abraço, quer mandar o seu carinho, já sabe, o WhatsApp da Superdifusora prontinho para te atender. E ele, diretamente dos estúdios da Superdifusora, o homem do tempo, o homem do giro de notícias, Antônio Rodrigo, bom dia!
1: Bom dia, Juninho, bom dia, audiência do Sertão de Outrora. Tudo certo por aí, Juninho?
0: Tudo tranquilo e por aí?
1: Tudo em paz.
0: Sem vendaval.
1: Sem vendaval, por
0: graças
1: enquanto.
0: Graças a Deus. Sem granizo.
1: Sem granizo, por
0: Esperamos
1: enquanto.
0: Esperamos que continue assim, né?
1: Que continue assim. A você, ouvinte, eu já deixo aqui sempre, a Superdifusora sempre deixa o alerta, né? Os alertas da Defesa Civil continuam ativos, o INMET prevê para a nossa região acumulado de chuva, tempestade de vento, de raios, a chuva em si. Então, por mais que o tempo pareça bom, igual ontem o tempo parecia bonito, as pessoas diziam, cadê isso tudo que o pessoal estava falando? Se chama período de instabilidade. Por estar instável, a gente não sabe a que momento pode acontecer e se vai acontecer. O papel da Superdifusora é informar, é manter você e sua família protegido. Então, se você puder, fique em casa, evite ficar em lugares abertos. Mas as condições são essas, Juninho.
0: Perfeito, perfeito. Antônio Rodrigo, Superdifusora sempre aqui para informá-los. E muita atenção neste período de acumulado de chuvas. É perigoso, gente, é muito perigoso. A gente vê relatos aí de várias cidades da região, cidades no Paraná, no litoral. Então, atenção sempre em primeiro lugar. E que coisa boa! 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
4: 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Tempo nublado. 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
0: Ele que não está embaixo dos caracóis dos seus cabelos, mas está embaixo dos edredons e cobertores. 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
0: 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E também para dar aquele bom dia todo especial, já está por aqui, quem é o cantor?
6: Sou eu, abestado.
0: Bom dia, Zazá.
6: Bom dia, Juninho. Bom dia, Antônio Rodrigo. Bom dia a todos os ouvintes.
1: Bom dia
6: aqui do Milton Peixoto, Janaína, João Messias. Bom dia, Bino. Bom dia para você, para Dona Luzia. Que Deus abençoe vocês.
0: Isso aí. Então, só nos resta trazer as duas primeiras do programa de hoje, né, Antônio Rodrigo?
1: Tá chique o negócio aqui, hein? Tá bonito, hein?
0: É. Que coisa, hein? A lua não tá nem aparecendo, hein? A lua não tá nem aparecendo, a ventania não tá deixando, hein?
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0: É, que coisa, hein? Caboclão Zé Vicente, tia Cida em Acamomila. Estão lá com o radinho ligado, curtindo o sertão de outrora. Bom dia, com muita alegria. Antônio!
1: Opa!
0: Nos informe quem vem para aquecer amanhã de sábado.
1: A gente já abre essa sequência com Chitãozinho e Chororó, com
0: Nova.
1: Obras de poeta. E já que sequência. Já que é sertão de outrora, depois tem Vitor e Léo com Deus e eu no sertão.
0: Antônio Rodrigo,
1: opa.
0: Você se prepare.
1: Preparado?
0: Tá preparado?
1: Agulha no jeito.
0: Soqueteia.

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1: Que horas são, vovô Felisbino?
2: É a hora certa, olha aí a hora certa, certinha no seu rádio. 8 horas 32 minutos. 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Não perca a circular. É, a circular agora, é, como diz um amigo meu, ainda é de grátis, hein? De grátis. Antônio Rodrigo.
3: Opa.
2: Você já andou na circular de grátis, bicho?
3: Direto.
2: Ué, viu? É isso aí, gente. Beleza, beleza. Chique no Billy, como diz um amigo nosso por aí, né? Beleza, por gente. 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
2: Beleza pura, rapadura. Abraços, temos abraços hoje. Janaína, por enquanto os abraços estão... Tô meio fraco, não, por causa da ventania, como é
4: não,
2: que tá?
4: Não, a ventania soprou os abraços pra cá.
2: Tá nada de abraço então, por enquanto?
4: Tem sim. Um abraço pra dona Enedina, que está nos ouvindo, o seu Pedro. Vamos mandar um abraço também pra dona Isabel, pro seu Zé Cataia, pra mamãe da dona Isabel, pra Ivete, pra Sarinha, pro seu Ivens, pra dona Maria e pra Antonella. Para dona Regina do Jardim Leonel e para dona Bernadette na F.
2: Muito bem. Sensacional. Já falou da turma de Tatuí?
4: Não, a turma de Tatuí vai agora.
2: Ah, especial. Ela abriu um parênteses ali. Muito bem, vamos lá.
4: Então vamos mandar um abraço lá pro pessoal de Tatuí, pro meu pai, para os meus irmãos, para as minhas tias que estão na audiência. Um abraço e um beijo no coração.
2: Beleza pura. E o Zazá, vamos... para a lista de abraços do Zazá. Vai lá, Zazá, sapeca aí.
3: É isso aí, Juninho. Um abraço lá no bairro dos Claros, que eu acho que tá no escuro, né? Um bom dia para minha prima Marlene, para a Sueli, para todas as filhas, para o Zé Carlos, para a esposa Lurdinha. E mandar aqui um abração também para o meu amigo Abel Elias, do Sabiaúna. Ô, Abel, prepara aí para comprar a carne aí, que a churrasqueira já tá do ponto, viu, meu irmão?
2: Epa!
3: É isso aí, Juninho.
2: Que coisa, hein? Que coisa, hein? Deixa eu mandar abraços aqui também. 15 996097213, o WhatsApp da Superdifusora já preparado para receber os abraços. 15 996097213. Um abraço pro meu amigo Anderson Roberto. Bom dia, Juninho. Bom final de semana. Estamos ligadinhos desde cedinho na melhor, Sertão de Outrora. É, meu amigo Anderson Roberto, aquele abraço para você também. Aguinaldo, ele, puro suco. Bom dia, Sertão de Outrora. Abraços para o Juninho, fã clube do Baita Macho na audiência. TKS, tchau, obrigado. É, puro suco. Aquele abraço para vocês, tá bom? O Antônio Rodrigo tem abraços por aí também, Bilson?
5: Tem, eu tava pegando até o WhatsApp aqui pra gente ver quem tanto tá com a gente aqui.
2: Você na abertura do programa já estava, né, preparando a abertura e agora pegando os abraços, né?
5: Rapaz. Ó, Isabel de Oliveira e José do Jardim Paulista tá com a gente. Deixa eu ver quem mais aqui, Neuza Fadiga da Vila Hungria. É. Puro Suco, você já mandou um abraço. Puro Suco tá sempre ativo aqui na programação da Superdifusora. Renato Catraca também.
2: Legal.
5: E agora também aqui a Cleide da Belo Horizonte.
2: Sensacional. Dona Luísa Vieira em Vila Oliveira, Lisete Siqueira no Turbo dos Rodrigues. Amanda tá curtindo o Sertão de Outrora no Turbo dos Almeidas. Tá bonita a audiência de sabadão, hein? E agora, para o deleite, ó. Falei, agora gastei, hein? Agora, senhor do céu. Ô, Rodrigo.
5: Oi.
2: Tá caprichado esse bloco, hein?
5: Ô, cantoria em família aqui.
2: Esse bloco aqui tá parecendo temas de novelas.
5: Isso.
2: É, muito bem, muito bem. Traz pra gente, então, as novidades. Vai lá.
5: Vamos lá, quem vai cantar agora? Zezé de Camargo e Luciano com A Gente Fica Sem Se Amar. Depois vem o Irmão Camargo, em dupla com Cleiton e Camargo, com Quando um Grande Amor Se Faz.
2: Nossa, o amor está no ar. Love's in the air. Muito bem. Só que tem...

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4: Olha aí a hora certa, certinha, modulando no seu rádio. Em Itapetininga, 8h57. 8h57. Muito bem, ó, Sertão de Outrora. Instantes de saudades no seu rádio. Neste sabadão, temos por aqui o nosso amigo Sampaio. Tá chegando por aqui o Sampaio também. Bom dia, meu amigo Sampaio. Já já tem aquele recadão do Sampaio para vocês aí. 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
4: 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Muito bem. Antônio Rodrigo, abraços por aí?
5: Eu, abraços nesse momento não, mas tem um recado aqui da comunidade Nossa Senhora do Carmo.
4: Legal.
5: A comunidade avisa que neste sábado, hoje, está fazendo o Bazar da Pechincha. Começou há pouco, às 8 da manhã, e vai até o meio-dia no barracão da igreja. A comunidade Nossa Senhora do Carmo fica na Avenida Venceslau Brás, número 1860, próximo aos predinhos ali do bairro Quatro Irmãos. Então, o Bazar da Pechincha aí para você que quer dar uma renovada no guarda-roupa, reviver roupas, você tem aí até o meio-dia para participar do Bazar da Pechincha na comunidade Nossa Senhora do Carmo.
4: Sensacional. Ô, meu amigo Sampaio, pega o microfone, vamos cantar aqui, vamos fazer uma dupla. Não, é mandar recado, bicho. O Juninho tá se empolgando, querendo cantar já cedo. Ô, Sampaio, abraços aí, Sampaio.
6: E abraço pra galera aí.
4: Vamos lá.
6: Bom dia, Juninho. Bom dia, Felisbino. Bom dia a todos os amigos da Super Rádio Difusora, os ouvintes e os amigos aqui da Comercial Peixoto. O Hugo mandou avisar que amanhã tem...
4: Amanhã tem feira!
6: Se você tá chateada com a sua panela amassada, leva no Hugo que ele conserta e dá tempo de chamar a gente para aquela feijoada.
4: Muito bem.
6: Só não convida o Sampaio.
4: Que coisa, hein?
6: Não sobra nada, né? Mandar um abraço lá pro Djalma e a Bia, loucos por corrida. Dona Dilma, Luciano e Anderson. Dona Tereza da Nova Itapetininga, Valmir Pedreiro do bairro da Conceição. A Dora Alice lá do bairro Morro do Alto. Dona Jacira, seu Macir da Chapadinha. Dona Isabel Cataia, seu Zé Cataia. Dona Rosa, Ivete e a Sarinha. José Roberto da rua João Adolfo. Seu José Roberto, coloca óleo aí na dobradiça. Um abraço para Dona Isabel da Vila Nova, Hugo e Jean da Lubicar, Roberto Coelho, Zilda Coelho, o João Polipenca, a Dona Roberto, o Samuel, que são os nossos feirantes, que estão trazendo alimentos fresquinhos para nós amanhã na feira. Pedro Mamédia, a Fia, o Gilmar, lá do Moquém, e o João Messias e a Dona Leda. E amanhã tem que ir na feira, mas com a sacola de passeio.
4: Pronto, volta com a sacola como? Como que volta a sacola do Sampaio?
6: Olha. Um abraço a todos.
4: Aê. E a Janaína chegou aqui. Janaína, como é que volta a sacola do Sampaio, hein?
1: Já, volta vazia, mas já dei um conselho pra ele encher essa sacola.
4: É, Janaína, você, Janaína, depois que entrou por rádio, você tá ficando ligeira também, bicho. Você não tá indo com sacola na feira também. Ah, você tá indo na adega, né? Ai,
1: eu que sou. Não, eu vou na feira comer pastel.
4: Pastel? É.
1: Eu passo na feira pra comer um pastelzinho.
4: Felizbino, olha. A trupe que você tá criando, Felizbino. Eu sei, Felizbino, você não é fácil, né? Tá dando risada lá com a Dona Luzinha embaixo do cobertor. Olha a trupe que o Felizbino tá.
7: Oi, aqui que é da Dan, então o Felizbino pediu pra eu vir aqui, né? Tem desconto.
4: Você já fez isso também, Antônio Rodrigo?
5: Melhor não falar nada, né? Melhor ficar quieto.
4: Melhor não falar nada. Criar prova contra a gente mesmo, hein? É, o negócio é o seguinte, eu também vou ali no Zé Ripiado, falo, eu sou da rádio, será que não dá pra encher um copinho aí? Dois dedos, hein? Dois dedos em pé. Que coisa. 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
4: Sabe cantar, Janaína?
1: Não muito.
4: Não muito?
1: Gosto mais de ouvir.
4: Gosto mais de ouvir?
1: Uhum.
4: Se você fosse cantar, bicho, que música você gostaria de cantar, hein, Janaína?
1: Não sei, Juninho. Não sou boa de cantar.
4: Sua sorte que não posso tocar essa música de sábado. Porque Sertão de Outrora só permite músicas do passado.
1: É, mas semana passada eu pedi uma música boa aí pro Antônio, né, Antônio?
5: Nossa, Juninho, a seleção que ela fez aqui, rapaz.
4: Olha, de músicas antigas?
1: Sim.
4: Uau, então o negócio é o seguinte, bicho, vamos deixar ela mostrar também essas qualidades, esses dotes, né? O playlist da Janaína.
5: Tem que ter pelo menos
4: também
5: um.
4: Ela vem diretamente da capital da música, né?
5: Tem que ter pelo menos um pedido da Janaína na programação.
4: Tem que ter um pedido, Janaína.
1: Então no próximo bloco.
4: Então o próximo bloco, as duas serão suas.
5: Olha, aumentou, hein, Janaína? Era uma, agora é duas.
4: Viu só? Vamos aproveitar que tem duas urnas. Tem urna para cliente e urna para prestador de serviço. Vamos pôr a urna para duas músicas da Janaína.
1: Ei, Janaína. E vou mandar um abraço para Claudinha.
4: Nossa!
1: Tá na nossa audiência, um abraço, Claudinha.
4: Nossa, você viu, Antônio Rodrigo, como é que estamos, né?
5: Tá íntima?
4: Aí, que coisa, hein? Muito bem, então, peça aí pro Antônio Rodrigo soquetear, Janaína, é com você.
1: Então, soqueteia, Antônio.

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2: Olha aí a hora certa, certinha, modulando no seu rádio. Em Itapetininga, 9:16. 9:16. 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Muito bem. 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Janaína, a pergunta que não quer calar: caipirinha de morango, limão siciliano ou maracujá, Janaína?
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2: 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Muito bem. 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
2: Pera aí que você fica mandando abraço pra Claudinha. A Claudinha colocou você numa fria aqui, ó. Senhor. Vamos ver se você tá preparada ou não, Janaína. 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
2: Muito bem, Janaína. Olha quem tá chegando aqui. É, Severino, só no caracraxá, caracraxá. Beleza, bicho? Marcos e Douglas. Vamos fazer um trecho de uma música aqui. Vou fazer primeiro, você faz a segunda. Vai lá. São as

0: Essa eu não lembro mais, não,
1: Júlio. Ah, meu Deus do céu! Eu fiz uma baita de uma propaganda vossa aqui, Severino.
0: Pois é, essa eu não lembro mais, não, Juninho.
1: Qual
0: essa
1: que você, devendo, você se a recorda-se?
0: Ah, difícil recordar, já apagou tudo da mente.
1: Apagou tudo da mente. Tô sabendo que apagou tudo da sua mente, viu? Que beleza. Não quis cantar, você viu, Janaína? Escapou, vazou na braquiara. Vamos cantar nós dois mesmo aqui, então, Janaína. Qual você escolheu?
2: Tem duas. Mandei lá pro Antônio.
3: Ah, boa seleção, hein, Juninho?
1: É surpresa, é?
3: Rapaz, ela escolheu bem, hein?
1: Nossa, quem será que ela escolheu? É, pela cor dos cabelos, deve ser o quê? Nalva Guiar e também as irmãs Galvão, bicho?
3: Foi longe, Juninho. Foi longe? Foi longe.
1: Ih, deve ter escolhido o homem, então. Que homem.
3: Ela escolheu muito bem, Juninho. Nós não pensamos nessa programação.
1: Verdade. O que será que está acontecendo com esse vinho da Janaína? Você quer você chamar os cantores ou você quer que o Antônio Rodrigo, o homem do tempo, Antônio Poeta, chame? Quem quer chamar?
2: Essa música eu vou deixar com o Antônio.
3: São dois clássicos, Juninho. Não, é brincadeira. Ela não trabalha em rádio. E escolheu melhor que nós que trabalha em rádio.
1: Meu Deus, eu vou tomar um gancho da Tuti, bicho.
3: Ó a sequência. Trio Parada Dura com Telefone Mudo.
1: Nossa, quantas lembranças, hein?
3: Saudade da Minha Terra, vou colocar na interpretação de Sérgio Reis.
1: Nossa senhora, moeu. Você foi a fundo agora, você cavocou lá no... Na enciclopédia do Filispino, biblioteca, discoteca, pronto. Já foi na discoteca, bicho?
3: Eu já.
1: Já foi, Antônio?
3: Tem uma discoteca aqui no fundo da rádio.
1: Ah, muito bem, muito ligeirinho você, mas tá bom. Então é o seguinte, sapeca coisa aí, bicho, que depois é do Trio Parada Dura, eu sou da época do orelhão de ficha. Você chegou a usar o orelhão com ficha, Janaína?
2: Ah, quando eu tinha uns 12 anos, era
1: 12 anos? Com ficha.
2: Ficha DDD. Tinha que ligar
1: Nossa
2: pra São Paulo.
1: Nossa senhora! Haja ficha! Depois passaram naquele cartãozinho, aquele cartãozinho pra tapear gente. Aquilo era demais, não?
2: Não, o bom era você ir no orelhão que tava cheio. Então você colocava uma ficha.
1: Minha
2: e falava
1: nossa.
2: 2 horas.
1: Senhora.
3: Aquela fila de gente esperando pra falar também.
1: Imagina você precisando mandar um recado pra Boston. Vamos ouvir música que é melhor, bicho. Vai lá, Antônio, soquetei.

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5: Olha aí a hora certa, certinha, modulando no seu rádio, 9h33. 9h33, diretamente da Comercial Peixoto, a loja que dá gosto. 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Deixa eu aproveitar o meu amigo Zazá que está por aqui para mandar abraços, enquanto eu vou combinar com o meu amigo Antônio Rodrigo mais duas canções para este bloco. Vai lá, Zazá, manda os abraços aí para nós, para os seus amigos, os amigos do Zazá. E Zazá?
6: É isso aí, mandar um abraço para o nosso amigo Puro Suco, que nesse momento estão nos ouvindo, né? É, para a Rosana Berranteira, para o papai e para a mamãe, para o Abel Elias lá no Sabiaúna e para a Dona Rosa. Que Deus abençoe você, meu amigo. Bom dia para você, bom dia para Dona Rosa. Que tenha um ótimo sábado. Que Deus abençoe, Abel.
5: Muito bem. Tá aí o Zazá com os seus recados. Deixa eu mandar um abraço também pro Neto Cabeleireiro, sempre curtindo o Sertão de Outrora. Minha tia Tere, sempre curtindo também com o rádio ligado. Benção, tia. Papai tá por lá, papai, compadre Felisbino. Dona Luzia com S, benção, bom dia papai, bom dia mamãe, muito que bem. 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Muito que bem. Vamos trazer mais duas lindas canções nesta manhã de sábado. Preparado aí, Antônio Rodrigo?
7: Tá na agulha.
5: Então é o seguinte, soquetei

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2: Olha aí a hora certa, certinha, modulando no seu rádio em Itapetininga. 9h47 já, agora já 9h47 nesta manhã de sábado. 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
2: Beleza, esse era o abraço que estava faltando, né?
3: Esse era o que estava faltando.
2: Tem mais?
3: Dona Dilma só que estava faltando, então, ficou faltando na minha lista.
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2: Beleza. Nosso amigo Miguel Turmeiro não pôde estar aqui hoje, mas mandando um abraço para Itapetininga e toda a região. Antônio Rodrigo, dá tempo de tocar pelo menos mais uma? Como é que tá o tempo aí, o Antônio Rodrigo?
4: Eu até preparei uma saideira para nós aqui.
2: Antônio Rodrigo, sempre, sempre mais ligeirinho. Você é ligeirinho, bicho. Olha o seguinte então, Antônio Rodrigo, soquetei.

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2: Olha aí, a hora certa, certinha, modulando no seu rádio, 9h55. 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Vai lá, Newton Peixoto!
3: É isso aí, Juninho. Sabadão, garoando ainda. Obrigado pelo programa aqui, realizado aqui na Comercial Peixoto. Obrigado, Bino. Bino lá na residência. Fica cobertinho aí, porque tá gelado. Abraço, Juninho. Abraço, o Antônio Rodrigo lá na retaguarda. Abraço. Na Quintino. Zazá presente, Sampainho. Janaína chegou. Chegou. Então, bom dia. Bom sábado a todos, ouvintes, clientes. Ótimo fim de semana. Deus abençoe a todos. Falou, Juninho. Agradeço. Obrigado.
2: Janaína, é com você.
4: Obrigado pela parceria, Juninho, Antônio aí na retaguarda, aí na Quintino. Um abraço aqui pro Sampaio, pro Zazá, pro João Messias. Um abraço pro Bino, pra Claudinha, pra Tuti. Um ótimo final de semana pra todos os amigos aqui da Comercial Peixoto e pra todos da Super Difusora também, Juninho. Chique. Deus abençoe a todos.
2: Amém, nós todos. Zazá!
5: Ótimo sábado a todos aqui, Janaína, pro meu amigo Nilton Peixoto, Sampaio, pra você, Juninho. Para todos os ouvintes, para você também, Antônio Luiz, que Deus abençoe o seu dia, amigo.
6: Abraço e excelente fim de semana.
2: É, Sampaio, com você.
7: Um dia abençoado a todos.
2: Beleza pura, abraço para você, Antônio Rodrigo.
6: Abraço, Juninho, obrigado pela parceria e pela confiança.
2: E a oração final com o Luiz Neto.
8: Santo anjo do Senhor, meu zeloso guardador, já que Te me confiou a piedade divina, sempre me rede, me guarde, me ilumine. Amém.
2: Que Deus e Nossa Senhora Aparecida, nosso Senhor Jesus Cristo, possam abençoar a todos nós. Bom dia, Itapetininga. Bom dia a você, família, todos. Bom dia, São Paulo, e bom dia, meu
9: Brasil.
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Que Deus abençoe mais este final de semana. Aproveite bastante as coisas boas que a vida oferece. E tenha coragem para enfrentar as mais difíceis. E elas surgem. Isso é inevitável para a minha vida, para a sua vida. Tem três combustíveis eficazes para a gente encontrar a felicidade: fé, esperança e caridade. Aproveite da melhor maneira possível o seu final de semana. Brinde a vida, agradeça a Deus pela sua vida, pelo seu dia, pela sua família e recarregue as suas energias para segunda-feira voltar ao trabalho de maneira muito feliz e grata também. Agora você escuta junto com a gente Melhores Momentos do Manhã Super Difusora e às 11 horas, Terceiro Milênio, que sempre traz um tema para a gente fazer esse tipo de reflexão, para nos ajudar também nesse dia a dia e nos desafios da vida, que são normais, eu repito para você. Segunda-feira a gente volta ao vivo aqui dos estúdios da Super Difusora, a rádio que é feita para você. Até lá!

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1: Estamos de volta no programa Super Difusora. Eu sou Denise Dunin e hoje eu pedi permissão aqui para a Tuti para a gente inverter os papéis. Hoje, nossa querida amiga Cristine Abrão Morelli é que será entrevistada por mim.
2: Adorei a introdução!
1: A gente vai ficar sabendo um pouquinho mais sobre a famosa Tuti. A Tuti é comunicadora, publicitária há muitos anos, desde 99, né,
2: sim,
1: Tuti? 20 anos fazendo comunicação com excelência para toda a nossa cidade, região, aqui na rádio. E hoje a gente vai ficar sabendo um pouquinho mais sobre quem é a Tuti. Bom, eu como uma boa artesã em relações públicas, né, e envolvida, sim, nos projetos das artesãs, gostaria muito de saber como que o artesanato, como que a arte entrou na sua vida, né, como isso fez a diferença para você e um pouquinho mais sobre a sua história.
2: Ai, que delícia! Eu gosto muito de estar no lugar de entrevistada. Quando a Denise me convidou, eu falei, opa, já pode fazer lá no programa que eu vou fazer com muita alegria isso. Muito obrigada pelo convite.
1: Eu que agradeço, sua entrevistada. Tô aqui até nervosa
2: Ai,
1: um pouco.
2: Que linda. Não, agora a gente vai ficar à vontade nós duas, tá?
1: Ufa.
2: Pra onde respirar. Olha, Denise, eu acho que o artesanato... Uma vez, eu tava numa reunião na 3M e eles falaram assim, vocês não sabem quantas vezes no dia a 3M tá na sua vida. E quando você me falou do artesanato na vida, eu falo assim, é a mesma coisa. Porque tem muitas coisas de artesanato que tá na nossa vida o dia inteiro.
1: Sim, sim.
2: Ou de coisas que já estão modernizadas e que a gente busca o artesanato de novo.
1: Tanto por uma comida, vestir, comer,
2: decorar,
1: presentear, utensílios, presentear, né?
2: É, você mesmo trouxe produtos super diferentes, porque a gente pensava guirlanda natal.
1: Verdade.
2: E de repente você trouxe guirlandas, que são coisas lindas para colocar na casa da gente, com vários outros temas. Então o artesanato tá na minha vida como desde sempre. Porque eu acho a coisa mais linda, hoje eu tenho muito mais visualização disso, eu acho lindo eu ter alguma coisa que alguém fez com as próprias mãos. E hoje em dia, mundialmente também, é muito valorizado.
1: Sim, até... o feito à mão é uma tendência, inclusive de marcas famosíssimas, né?
2: Exatamente.
1: De bolsas, de utensílios, de roupa, de desfiles de moda, né? Eu tenho feito muitas entrevistas. E tudo, o artesanato tá em tudo.
2: Tá em tudo, porque é muito mais valorizado quando você lembra que uma pessoa fez aquela peça.
1: Sim, é um valor agregado.
2: Se dedicar àquela peça. Então, o artesanato, se não tá em alguma coisa na minha vida, eu quero colocar na minha vida. Porque eu acho incrível tudo isso que acontece em volta do que envolve o artesanato.
1: É, e esses dias a gente tava numa discussão. E surgiu essa discussão justamente por conta dessas entrevistas que eu tenho feito, que escutar histórias é muito interessante.
2: É.
1: Se o artesanato não está na vida da pessoa como uma terapia, ou simplesmente por um gosto, ou uma forma de decorar, por exemplo, a sua clínica, a sua casa, uma história onde o pai e a mãe sustentaram aquela pessoa baseada no artesanato,
2: uhum,
1: cada um tem a sua história.
2: É.
1: E eu falo, artesanato... Na verdade, é arte. O artesanato não existe sem a arte.
2: Não
1: existe a diferença entre você pegar um papel em branco, escrever uma música, fazer uma pintura ou uma poesia e pegar um pedaço de argila e transformar.
2: É criatividade.
1: Exatamente. E você, Tuti, é um artista.
2: É, você viu como tudo se mistura,
1: exato,
2: né?
1: Tudo acaba fazendo parte de um processo criativo.
2: É.
1: Onde existe uma intenção, seja de você usar um utensílio, ou seja de causar uma expectativa, um sentimento em algum público.
2: Exatamente.
1: Você é uma artista nata.
2: É.
1: Né? Você usa a sua voz como forma de arte, o seu corpo, a sua expressão. E eu sei que é uma apoiadora querida. Todos que vêm até você, você acolhe. Em todos os lugares que eu fui, que citam o seu nome, fala, nossa, tu te abraça todo mundo.
2: Ah, eu abraço, porque eu acredito muito no ser humano.
1: Exato.
2: E quando vem com criatividade, com amor, com carinho, com envolvimento, eu gosto do ser humano, eu gosto de qualquer ser humano. Eu gosto de qualquer um, até que prove o contrário. Mas quando é raso, Aí você fala, ah, tá bom, só passou.
1: Só passou.
2: Mas quando eu vejo que as pessoas têm dedicação, têm carinho naquilo, quer fazer com carinho, quer melhorar o seu trabalho, o artesanato está incluído nisso. E as pessoas podem pensar assim, ah, mas às vezes não tem uma pessoa na família que faz o artesanato. Imagina, a minha avó costurava as roupas da minha mãe e das minhas tias.
1: Tá vendo? É isso.
2: A minha avó Alice, minha avó Mafalda essa, que é a avó materna, ela era costureira. A minha tia Sônia fez o próprio vestido de noiva.
1: Gente.
2: Fez o vestido da minha prima. É, a minha avó Alice, ela não podia saber que a gente ia na casa dela, que ela já estava cozinhando. É artesã, é artesanato, é para fazer uma esfirra. É a libanesa ali, a síria libanesa. É, tudo é artesanato. Tudo você vai usufruir do sentimento de alguém manipular um bem material para transformar numa arte para você.
1: Arte,
2: seja culinária, que tem também nos bazares, né?
1: A roupa, é que nem eu falei, tudo. Você usar o seu próprio corpo como expressão de arte.
2: É.
1: Eu falo, o tema, né, dessa nova edição é a arte como forma de amor. Porque hoje em dia, mais do que nunca, a gente tem visto que o que a gente faz com amor, né, tem tudo sido muito raso.
2: Uhum.
1: As relações são muito rasas, os sentimentos são muito rasos. Então a gente tem que começar mudando pelo nosso meio.
2: O nosso.
1: Muda o nosso.
2: Não precisa falar mal do mundo, né?
1: Exatamente. Muda o nosso, muda na nossa família, muda na nossa cidade. Vai tentando transformar ali um pouquinho, plantando uma sementinha. Eu falo que a gente planta sementinhas nessa vida. E vou fazer uma vitrine, vou pagar pra fazer uma vitrine. Puxa, vamos fazer com amor, pra que isso passa, viu, Tuti?
2: Passa.
1: Passa pro público. Uma peça que você faça, uma decoração na sua casa ou no seu restaurante, uma vitrine. Tudo tem que ser feito com muito amor. Porque isso é a pessoa acaba sentindo, acaba levando com ela essa boa energia.
2: E vale pra empresa, vale pra casa, vale pra qualquer coisa que você vai fazer na vida,
1: vale,
2: né?
1: Vale pra tudo. Vale pra tudo.
2: As pessoas envolvidas percebem o quanto você tá envolvido.
1: Ah, sim. Fora que, então, a gente fala em artesanato, muitas pessoas pensam já no lucro, né?
2: Mas é
1: todo um processo por trás, né? Lógico que existem homens no processo, mas a maior parte são mulheres, né?
2: Uhum.
1: Que usam artesanato como a principal fonte de renda, ou para complementar renda, ou como forma terapêutica. Não terapia, mas uma forma terapêutica. E é um valor muito maior, né?
2: Uhum.
1: É uma parte que a gente trabalha também com sustentabilidade, com reciclar materiais, né? Então vai muito além. A discussão sobre o artesanato e a arte, ela vai muito além, né, do que a gente pode imaginar. E isso é muito bacana. É um mundo que quem tiver olhos observadores tem que estar atento.
2: E assim, como isso amplia a mente da gente, que o artesanato realmente está em tudo, né?
1: Tá em tudo, né? Ontem mesmo a gente foi fazer uma entrevista e tinha uma das pessoas que foram entrevistadas pelo Fábio, né?
2: Uhum.
1: Lá na TV, também tava com uma blusa, daí o Fábio falou, nossa, mas que blusa legal, foi feita por uma tia, florzinha foi feita por não sei quem, né? A gente vai tomar banho, daí você olha lá, nossa, tem uma toalhinha de lavabo que foi feita por alguém.
2: Sim.
1: Né? Tem um arranjo que foi feito por alguém. Então, na nossa vida, o tempo todo. Né,
2: e é legal que fica muito assim, minha mãe fazia tricô. Aí, olha, as blusas dela estão até hoje na minha casa. Sempre vai ser um elo. Sempre vai ser um elo de amor, né? Porque você lembra quem fez.
1: Por que fez.
2: Tudo isso. É como se fosse um bilhetinho, parece, né?
1: É um bilhetinho.
2: Então, eu acho que o artesanato é isso. É o bilhetinho de amor, de carinho que a pessoa fez. Às vezes, a dona Sônia, que faz as compotas, as patês e tudo mais. Às vezes, ela não fez com carinho pra mim. Mas ela fez com carinho aquilo.
1: Assim,
2: né? E acaba vindo pra mim, né?
1: Sim, e eu falo, até tem uma questão, né, das energias, mas enfim, tudo você acaba passando pro outro, seja na fala, seja na hora da entrega, seja num formato, você tem que entregar, na verdade, um carinho ali.
2: E tudo a gente imprime a gente?
1: E tudo a gente imprime a gente,
2: tudo.
1: Eu também
2: aqui
1: acho.
2: Aqui fazendo rádio, você fazendo as guirlandas, montando toda essa estrutura para o bazar acontecer. Pois o bazar já está marcado, né? Vocês já viram que eu me segurei até agora para não fazer pergunta, né? Agora
1: tá
2: já...
1: Tá coçando.
2: Não, mas é que eu tô curiosa para poder passar para as pessoas. O bazar já tem data marcada, né?
3: O bazar tá na terceira edição. Acontece dia 11 e 12 agora.
2: Final de semana agora.
3: Isso, sexta-feira. Das 2 até as 8 horas da noite. E no sábado, das 10 às 7. Bom, gente, a turma tá com uma preocupação, que não é uma preocupação única minha, é uma preocupação coletiva, inclusive de outros eventos que ocorreriam na cidade. Porque setembro, o que tá acontecendo, muita chuva, o que é muito atípico, né? A gente não esperava. Então, lá é tudo coberto, a Tuti foi conhecer, a casa é grande, consigo alocar todas as artesãs, né? Mas a gente também tem que pensar um pouco além, né? No público.
2: Então, inicialmente está marcado para 11 e 12.
3: Exatamente, mas até amanhã a gente vai segurar, tá tudo pronto, tá tudo marcado, tá tudo arrumado, tá tudo certinho. Mas até amanhã a gente vai mandar essa informação, se teremos, não teremos. Mas eu falo assim, e tá tudo bem, né? Se não tiver essa semana, a gente vai remarcar aí daqui uma ou duas semanas, dando uma estabilizada no tempo. Sim. E o que trabalhamos, as artesãs continuam animadas. Né? E tá tudo bem.
2: Viu? E outra coisa, eu gosto muito de falar assim, gente, não é cancelado, é adiado.
3: Exatamente.
2: Né? Tem coisa que é tão importante que o ruim seria cancelar. Agora, adiar, tudo bem. Daqui a pouco vai ter.
3: É verdade.
2: Né? E tudo no tempo pra poder ficar com um tempo confortável pras pessoas irem.
3: Sim.
2: Pras pessoas que estão ali. Daí fica muito melhor.
3: É até uma questão de segurança, né? De saúde, porque tem muitas que não saem de casa. Pessoas que não saem de casa por conta do frio. Ou medo de escorregar.
2: Sim.
3: Né? Enfim. Então, a gente tem que pensar nessa turma também. E
2: você me avisa se confirmou.
3: Eu aviso, te peço ajuda aqui pra gente remarcar, né? Mas olha, essa edição vai estar bem bacana. Tem artesãs novas.
2: Ai, que
3: levando
2: legal.
3: Artes novas. Porque eu falo que a gente tem que tentar ir reciclando, né, Tuti? Dando oportunidade pra todo mundo. Eu gostaria de colocar o mundo lá dentro, né? Mas não consigo. Então a gente vai tentando reciclar as pessoas. Na próxima edição também, que seria uma edição de novembro, já voltada para o Natal, a gente vai abrir um espaço cultural
2: lá
3: no ateliê. Não, a gente não teve tempo dessa vez por conta das inscrições, mas vai ser um cantinho lá, bem arrumado, bem decoradinho, que a pessoa pode expressar a sua arte.
2: Ai, que legal!
3: Cantando, tocando um instrumento, dançando, falando uma história, declarando uma poesia. O espaço e o microfone estará abertos, né? Pode levar material de propaganda, divulgar o seu trabalho, e vai estar aberto esse espacinho cultural lá no ateliê.
2: Não é maravilhoso, gente? Vamos aproveitar o bazar. Como é o nome do bazar?
3: É o Bazar Casa de Boneca e Artesãs.
2: Casa de Boneca e Artesãs. Vai ser agora, inicialmente está marcado 11 e 12,
3: isso,
2: na rua...
3: Na Ilda Matarazzo Del Manto, número 191, no Xangri-Lá.
2: Se mudar a data, a gente avisa aqui na rádio também.
3: Isso.
2: E qualquer coisa, vocês entram lá no Instagram, que é Casa com K-A-Z-A. Z-A, Casa de Bonecas.
3: Todas as informações estão lá. A gente fez um bom trabalho de divulgação dos panfletos também, porque esse ano... essa edição, na verdade, né? Sorteio de muitos brindes. Muitas apoiadoras vieram pra gente, deram vouchers ou brindes bacanas pra gente sortear. A mesa, a gente sempre serve uma mesa gostosa de café pra todos, preparado pelas artesãs, né? Deixa lá aberto ao público.
2: Viu, gente? Só isso já vale a pena.
3: Com todo o carinho, com todo o amor. Então, a gente tá se preparando para receber vocês dessa forma calorosa.
2: Obrigada pela nossa entrevista mútua aqui.
1: Ai, eu adorei.
2: Eu adorei o convite.
1: Vai que eu pego gosto.
2: Ah, pode vir. Aqui você pode vir quando você quiser. Fica portas abertas sempre.
3: Obrigada.
2: Obrigada, viu, Dê?
3: Pela sempre disposta e sempre muito querida.
2: Tamo
3: a
2: junto.
3: Gente.
2: Obrigada.
3: Viu? Muito obrigada.
2: Agora a gente fala, a gente já volta juntas, então, porque a gente que tem que encerrar esse bloco.
3: Ah, então vamos lá.
2: Um, dois, três e já.
3: A gente já volta.
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1: Vamos que vamos, minha gente. Imagina, olha cada coisa que acontece nessa vida, que coisa mais maravilhosa. Uma escola de crianças dando a oportunidade, tanto das crianças como das famílias, aproveitarem uma feira do conhecimento. Atividades que não são só no dia. Nem daria para absorver tudo isso, né, Fernanda? Fernanda Godoy, que é do Colégio Formas, duas unidades em Itapetininga que estarão fazendo Feira do Conhecimento. Bom dia.
2: Bom dia, Tuti. Bom dia a todos. Sim, né? Como eu já vim aqui falar para vocês. Sim. Nós fazemos todos os anos a Feira de Conhecimento e esse ano nós estamos trazendo aí essa proposta de abrir também para Ótimo. O público. Pelo assunto mesmo, né? A gente vai estar falando da história de Itapetininga. Então, é legal também poder compartilhar, né? Como a gente sabe, muitas famílias também que estão chegando na cidade, pode estar indo conhecer um pouquinho da história e por uma visão das crianças.
1: E até, você sabe que na outra... Que bom que você está aqui de novo para falar de uma outra ótica. Falei muito dos pais conhecerem as escolas e aproveitarem. Mas imagina as crianças terem essa vivência, né? De criança aprendendo com criança.
2: Sim.
1: Eu acho isso fantástico, porque tem a linguagem, vai ver os trabalhinhos das crianças, conhecer mais Itapetininga. Você sabe que você saiu naquele dia, eu não consigo, na hora que a gente tá na entrevista, acessar o celular. Mas na hora, depois que você saiu, tinha gente falando, nossa, que gostoso. E é verdade mesmo, a gente precisa ter orgulho. E a gente vai conseguir muito mais ter orgulho quando a gente tem história. Até da gente. Porque se a gente tiver sem memória hoje, você não lembra tudo que você se esforçou para chegar até aqui. Se eu sei da história da minha família, eu vou ter muito orgulho do meu avô que veio do Líbano, meu bisavô veio da Itália. É história para dar orgulho. E o Colégio Formas traz essa oportunidade do orgulho na história viva e feita pela ótica e mostrada pela ótica das crianças. É de uma Sim. riqueza, Fernanda, que eu fico com vontade de apertar essas crianças. Ai, Dá que mesmo, delícia, viu? Não é?
2: Mas por isso que você está convidada para ir lá também.
1: Eu vou com toda certeza.
2: Né? Nós vamos fazer no dia 19, aqui na Unidade 1 da Educação Infantil, que é na Rua São Vicente de Paula. E no dia 26, na Unidade 2, que atende mais o Fundamental. Aí é ali na Virgílio Silveira, no Jardim Itália.
1: Isso. E é legal, eu vou me comprometer com os meus ouvintes, que estão ouvindo a gente agora e querem ir. Como é dia 19 e dia 26, tem alguns dias aí, na semana a gente manda um lembrete para poder lembrá-los aonde vai ser, o horário, tudo certinho. Um convite de novo para todo mundo comparecer. Com a visão das crianças, levar as crianças, conhecer a história de Itapetininga, a escola também, a estrutura. E eu queria perguntar uma coisa para você. Conhecendo, se apaixonando pela estrutura e por tudo isso, vocês já estão na fase que dá para fazer matrícula? Como que funciona isso para o calendário de vocês?
2: Pois é, né? As coisas começam bem antes, né?
1: Panetone já tá na prateleira.
2: Eu ouvi isso ontem.
1: Ah, minha filha,
2: assustada.
1: Eu já sei. É. Setembro já
2: então,
1: é.
2: Então, e antes era novembro, depois passou para outubro, agora já estamos em setembro.
1: Setembro já tem panetone.
2: Então, nós também estamos nisso, né? Já começamos, graças a Deus, com bastante procura, pais interessados em saber de matrícula para 2027. Então, nós estamos fazendo lista de espera, né? E também abrimos, a partir de hoje, o período de rematrícula.
1: Que bom!
2: Para quem já... As famílias que já estão conosco, né? E querem permanecer. Então, é claro que nós atendemos com uma prioridade para que eles tenham o primeiro acesso. Uhum. Mas já também estamos atendendo novas matrículas. Por quê? Porque além, né, de ter que dar uma resposta para quem já está nos procurando, nós também, para o ano que vem, estamos com uma proposta de abrir turmas manhã e tarde.
1: Então, esse é um estudo importante que se acontece antes é melhor.
2: Sim, sim.
1: Né? Já que você tem lista de espera, aí seria um estudo para se fazer. E também tem uma vantagem financeira também, né? Quem faz a rematrícula agora tem um tempinho maior para pagar, porque eu gosto de parcela.
2: Sim.
1: E muitos pais também.
2: Sim, né? A gente, para conciliar tudo, tem que fazer umas parcelas, né? Ainda mais quando não tem juros. Quando tem juros, a gente mais anuidade não tem juros. É, e nós temos uma proposta também bem especial, porque quem já inicia, já se organiza para fazer matrículas para 2027, consegue parcelar a anuidade em mais parcelas. Porque geralmente são 12 parcelas. A gente consegue até em 15 parcelas o valor da anuidade.
1: Fica muito mais leve, muito mais fácil. O pai e a mãe já se programaram. A família já começa naquele coisa. Eu acho que a gente vai tirar um pouco desse peso de janeiro, que já tem festas de final de ano, tem férias e tudo mais. O que dá para tirar o peso do janeiro, a gente faz agora.
2: É, exato. Né? Eu acredito que é uma forma de organizar melhor a finanças mesmo ali da família. E acaba que janeiro, que já tem tanto aquela história, né? Tantos impostos e tudo que a gente precisa organizar. A gente gasta um pouquinho mais por conta das férias e tudo. A gente já tá tranquilo, porque isso já tá organizado.
1: Fernanda, me diz uma coisa. Aí são crianças de que idade? Que a gente sabe que muita gente se interessa por ir visitar, conhecer, vai aproveitar a Feira do Conhecimento. É que idade que vocês atendem lá?
2: Bom, para a Feira do Conhecimento, nós estamos convidando todos, né? Mesmo quem não tem ali a idade para nós atendermos depois, porque eu acho que vale muito a questão do tema, né? É. Então, uma coisa que me chamou a atenção, e até você compartilhou comigo, né? Daquela senhora que está aqui há tantos anos, que vem de Pernambuco, né?
1: Sim!
2: E falando de o quanto ela gosta de Itapetininga.
1: Verdade, Dona Roberta.
2: Isso! É. Obrigada, Dona Roberta, por ter nos ouvido.
1: Ai, que linda!
2: E também, assim, eu tenho pais que chegaram na cidade agora, né? Que estão com as crianças matriculadas e que faz muito pouco tempo que está na cidade, então também não conhece. É uma oportunidade que a gente quer fazer isso. Conhecer
1: aberto a todo
2: cidade.
1: Mundo, vamos conhecer. Sabe aquela visita que você faz no museu para poder conhecer algumas coisas da história? O Colégio Formas vai estar fazendo isso na Feira do Conhecimento, para você conhecer mais da cidade que você escolheu, que você nasceu.
2: Isso.
1: Então, aberto ao público. Para estudar, as crianças são de que idade?
2: Isso. Para estudar, nós atendemos crianças desde o berçário, a partir de 5 meses.
1: Ai, que beleza.
2: E agora, pro ano que vem, nós vamos até a turminha de quarto ano do Fundamental.
1: É cotoquinhos.
2: Tudo cotoquinho.
1: O primeiro momento da vida.
2: E o quanto é importante, né? É a primeira infância. É assim, tudo já vem falando, defendendo muito isso, né? O cuidado com a primeira infância, do 0 aos 6 anos. Então, nós sabemos a importância de ser uma escola que realmente olhe para as crianças, valorize, respeite essa fase, porque ali é onde tudo está sendo a base para o adulto.
1: É então, ali que forma a argilinha, vai moldando a argilinha.
2: Sim.
1: E é legal porque vocês do Colégio Formas também têm uma visão muito ampla na criança. Não é só a criança, a família também é vista ali, né?
2: Sim.
1: Porque a criança é um todo, a criança nunca é só ela.
2: Não,
1: né?
2: a criança é uma continuidade da família, né? E ela é uma representação. Não tem como. Criança, eu sempre falo, criança aprende com modelos. Criança não aprende só com falas, é com atitudes. Então, e ela tá com quem? Com a família e com a escola.
1: Exatamente.
2: Né? Os dois grupos, assim, que ela mais interage. Então, a gente sabe que a família, né, é responsável e a escola acaba sendo corresponsável, né, por essa formação da criança. E o Colégio Formas, ele vem sempre trazendo propostas para atender quanto mais ainda, tanto as crianças como as famílias. Uhum. Então, nós iniciamos agora, no segundo semestre, uma parceria com uma psicóloga institucional. Então, toda semana ela está na escola para observar as crianças, acompanhar, orientar as professoras, dar esse apoio para elas também.
1: Isso é super importante.
2: E fazer atendimento aos pais, né? Um atendimento de orientação, de acolhimento, que é a nossa premissa.
1: Uhum.
2: E poder fazer ali, se precisar, algum encaminhamento, algumas outras orientações, outros momentos de conversa. Para quê? Para fortalecer essa família e, juntos, nós falarmos da criança para o bem dela.
1: Que é o mais importante.
2: Que é o nosso princípio, né, ali.
1: a gente vai na Feira do Conhecimento, mas não sabe que muita coisa acontece antes, né? Por exemplo, muito. Você falou que agora está acontecendo oficinas.
2: Sim.
1: Que eles já estão fazendo essas oficinas pensando na Feira do Conhecimento. Como que funciona?
2: Sim, então, cada professor, né, está trabalhando sobre algo específico, um ponto, né, da história de Itapetininga. E aí nós já tivemos na semana passada a visita de uma artesã que fez um trabalho lá do Gramadinho.
1: Ai,
2: né?
1: Que bom.
2: Então trouxe um pouco essa história, a questão das joias, como é que fala? Sustentável, né?
1: Sim, sustentabilidade.
2: E aí também fizeram a oficina com as crianças, hoje vão dar continuidade. Convidamos essa artesã também para estar participando no dia da feira, para prestigiar.
1: Muito legal.
2: Já temos agendado também uma oficina com o Bob Vieira, né?
1: Que vai ser também antes da Feira do Conhecimento.
2: Antes, para que eles tenham esse contato mais, assim, tranquilo. Porque na feira tem todo um movimento, acaba não sendo. Então, assim, para realmente ter o momento da aprendizagem. E depois, na feira, o momento de apresentar aquilo que eles aprenderam.
1: Que legal. Por exemplo, eles podem citar lá na Feira do Conhecimento essas oficinas que eles tiveram convivência com as pessoas. Música Itapetininga, o Bob vivo nisso, né?
2: É a referência, né? Dessa história, né? Também.
1: Isso é muito legal. Acho que a Roberta falou de um sentido muito profundo de falar do quanto a gente ama, gosta e tem que respeitar a nossa história também, que é super importante. Quando você conhece e se orgulha, você cuida melhor.
2: Com certeza.
1: Então, acho que isso fica plantado no coração das crianças também, né, Fernanda?
2: Sim. Uma outra oficina também que nós vamos fazer é com o tradicional bolinho de frango, né?
1: Claro, né? Tem
2: que ter
1: bolinho de frango.
2: Então, as crianças vão ter o momento, né, de saber como que faz, a história um pouco do bolinho de frango, vão degustar isso no momento de lanche da escola.
1: Que
2: e
1: graça.
2: No dia da feira também nós vamos ter.
1: Vai ter
2: o bolinho de frango.
1: Não tem como não ter.
2: Se você vai falar de Itapetininga, tem que comer um bolinho de frango.
1: Como não? Olha que delícia. Então, ó, 19h26. O Colégio Formas tem duas unidades. Então, cada dia vai ser em um. É claro que a gente não precisa falar aqui pra você já decorar. A gente, na semana, vai lembrar. A gente manda uma artezinha pra eles. Tudo certinho. E eu também estarei lá presente com o maior amor do mundo. Porque eu amo essa cidade. Um dia, em 1900 e bolinha, meu pai escolheu pra gente essa cidade. Mas quando a gente é adulto e casa e tem seus filhos e suas responsabilidades, você opta onde você vai ficar. E a gente quis muito ficar aqui. A gente é apaixonado por aqui. Então, quando vem histórias assim, nossa, eu fico muito, muito, muito feliz. E ainda mais as crianças. A criança é uma via tão importante de conhecimento e educação, né? Sim. E vocês trazerem isso com essa força de incentivo, eu acho muito legal. Fora que eles se acham apresentando, né? Eu acho a coisa mais linda do mundo quando eles têm domínio de uma informação e vão apresentar pra alguém, eu acho a coisa mais linda do mundo.
2: Sim. A gente sempre tem que olhar também que, assim, as crianças, muitos ali vão estar vivendo esse momento. E às vezes pode ser que nessa fase eles ainda não estão conseguindo entender toda a profundidade.
1: Sim, exatamente.
2: Mas é aquele pontinho de que vai ficar na memória.
1: É.
2: Ah, eu já vi isso, eu já estudei isso,
1: exatamente.
2: Eu já cantei isso, eu já ouvi essa música, eu já sei, por que que tem isso, né? E aquilo, como eu falei, eu quero que as crianças passem nos locais e comecem a olhar diferente. Né? Então, isso é muito importante.
1: E eu acho que conhecimento, e a Feira do Conhecimento traz isso, alimenta muito a autoestima.
2: Sim.
1: Acho que conhecimento deixa a pessoa mais empoderada de saber o que está falando, conhecer o seu lugar. Imagina passar, eu fiquei pensando aqui, passar com o pai e falar, eu sei a história daqui. Né? É uma memória muito gostosa. Ou talvez, são muito pequenininhos, mas eles vão lembrando as coisas que vai ser falado, que vai ser estudado. As oficinas também são para impregnar mais informações ainda, né?
2: Para dar sentido, intencionalidade, né, nas atividades. Então, as oficinas também tem essa proposta.
1: Muito bom. Fernanda, obrigada por você ter repetido sua visita aqui. Mas ficou uma entrevista diferente da outra.
2: Sim.
1: Mas que vocês se sintam mais do que convidados, intimados mesmo a ir. Eu tenho certeza que a dona Roberta vai.
2: Ah, será muito bem-vinda.
1: E outros moradores de Itapetininga também estão convidados. A gente relembra vocês. Se você quer receber esse lembrete, pode mandar o WhatsApp aqui pra gente, que a gente manda aqui. A rádio manda também. Sim. Esse lembrete.
2: E nós também temos o nosso Instagram, né? Então, quem quiser, é só colocar lá Colégio Formas e começar a nos seguir, que também vamos estar colocando ali os convites, as informações da Feira do Conhecimento.
1: Obrigada, Fê.
2: Eu que agradeço.
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0: Um bom dia a todos os nossos ouvintes que nos acompanham pela Superdifusora. Um bom dia também àqueles que estão nas casas, né? E hoje a gente estava comentando aqui no estúdio que nos acompanham pelas redes sociais, pelo YouTube. É um prazer estarmos juntos novamente para conversar desse assunto, né, que a gente tanto gosta, que é do Evangelho de Jesus, os seus ensinamentos. Que a manhã de hoje, né? Olha, eu trocando a noite pelo dia. Que a manhã de hoje seja abençoada, né? Que traga bons pensamentos, bons sentimentos a todos nós. E o tema de hoje que a gente vai desenvolver é sobre a família. É um tema tão importante, né? E aqui no estúdio estamos para desenvolver esse tema comigo aqui a Benedita, que logo mais ela deixará o bom dia. E o Antônio, na equipe técnica. Então, eu vou deixar agora a Benedita falar o bom dia e depois a gente adentra as questões do roteiro.
1: Bom dia a todas as pessoas que agora estão nos vendo, né, e ouvindo. E realmente é um momento que nós agradecemos a Deus, agradecemos a Jesus e agradecemos ao nosso grande orientador, né, que compilou os ensinamentos dos bons espíritos, o nosso querido professor Allan Kardec, que traz toda essa mensagem para nós, né, de uma forma tão clara. E também quantos espíritos passaram por esse momento, principalmente os mais próximos. Agora, né, o Chico Xavier, Divaldo Franco, né? E até ontem mesmo eu estava lembrando do livro que o Alessandro tem livros que ele já
0: escreveu,
1: né? E eu já estava falando com a Fernanda sobre o livro que ele escreveu, que fala da redução da pena, da maioridade penal, né? Que é muito importante que as pessoas procurem saber, principalmente nós que somos espíritas, mas também que, o cristão, que perceba quando nós vamos falar nos desafios da vida, os desafios da vida familiar, nós estamos falando da família, a mini, né, como os bons espíritos falam, a pequena família que nós vamos orientar para nós podermos espalhar para a humanidade. E Joana de Ângeles fala de uma forma tão clara que ela diz: por que a presença de um irmão diferente causa um transtorno na nossa paz? Então, irmão diferente, ou eu mato, ou eu isolo da minha vida, né? Então, nós vemos muitas pessoas, muitas famílias esfaceladas, porque diz assim: aquele irmão que não se comporta como eu quero, como eu desejo, aí vem o grande desafio, né? É. Qual é o desafio? É o diferente. Nós somos todos diferentes e, como diz Jesus, nós viemos, nós reencarnamos porque nós somos, ainda estamos doentes, né? Enquanto nós não aprendermos a amar a nós e o nosso próximo, nós estamos doente. E o doente tem que ser medicado e não eliminado.
0: Exatamente.
1: Né? Então é nesse processo que nós vamos falar nos desafios da vida familiar.
0: E esses desafios, eles estão todos os dias conosco, né, Benedita? Lembrando, é um ponto que você colocou muito importante, que assim, todos os temas que a gente trabalha aqui, né, que a gente conversa, reflete, é sempre sob a ótica da doutrina espírita, né? E lembrando também que a doutrina espírita é essencialmente cristã.
1: Sim.
0: Muita gente pergunta, né, ah, você é espírita, mas vocês acreditam em Jesus? Você fala, claro, né, Jesus é o nosso maior modelo e guia, né? Modelo é aquele que a gente tem que copiar e guia que a gente tem que seguir, né? Uhum. Então, realmente, essa questão dos desafios familiares, eles estão desde o momento em que a gente pisa aqui nesse planeta até quando a gente sai dele. né, dessa experiência. E aí, hoje pela manhã, eu estava dando mais uma lida no roteiro, estudando um pouco mais sobre o tema, né? E eu me lembrei de uma passagem que eu gostaria de começar essa nossa reflexão com ela, né? Que é quando Joana de Cusa, né, que era uma das seguidoras de Jesus, casada com Cusa, lá a época, né, que Jesus esteve aqui na Terra, e ela propõe, né, para que ela largasse. Ela fala para Jesus: eu estou pronta para te seguir. E eu vou largar tudo.
1: Marido difícil.
0: Então. E ela tinha um relacionamento familiar muito complicado com Cusa, né?
1: Sim.
0: Na qual ela tentava seguir Cristo e os ensinamentos, né? E Cusa era muito resistente, né, àquelas ideias, aquelas novas ideias do Cristo. Então ela chega ao ponto de procurar Jesus e fala: olha, eu vou largar tudo, né, para te seguir. Porque eu acredito, eu confio e eu quero seguir. E Jesus fala para ela: não. Volte para o seu lar, volte para a Cusa, né? Resolva lá primeiro, né? O que que Jesus quis dizer com isso, né? Da importância da família, a importância da gente estar ali, de resolver e de aceitar e de transformar e tudo que for necessário para aquele ambiente, né, surtir efeitos positivos. E é o que você colocou, né? É uma sociedade, né, em miniatura. A família.
1: Sim.
0: Então, é a partir dela que a gente atinge essa sociedade maior. Né? Ali a gente aprende a amar, aprende a se desenvolver, aprende a tolerar, para que a gente possa, né, espargir esses valores também na sociedade, aí fora. Né? E aí, já começando, né, com o nosso roteiro, Benedita, qual que é a importância da família? O que que a doutrina espírita nos ensina e nos deixa assim de reflexão sobre a importância da família na nossa jornada, né? Todos nós estamos aqui numa jornada espiritual, nessa reencarnação, né? Numa experiência, dentre muitas das que já tivemos, mas essa questão da família, esse núcleo, qual que é a importância nessa nossa jornada?
1: Olha, quando nós fomos buscar no dicionário, né, tem família, grupo de pessoas unidas por laços de sangue, casamento, adoção ou afeto, que compartilham apoio e convivência. E no Livro dos Espíritos, na questão 766, tem lá: a vida social é natural, quando se fala da lei de Deus na vida em sociedade, né? A lei de sociedade. Então diz assim: a vida social é natural. Deus fez o homem para viver em sociedade e deu ao homem a palavra e todas as outras faculdades necessárias à vida de relação. E quando também tem na questão 775 do mesmo Livro dos Espíritos, Allan Kardec pergunta aos espíritos que orientavam, né? E ele diz assim: qual seria para a sociedade o resultado do relaxamento dos laços de família? E a resposta é muito incisiva: uma recrudescência, quer dizer, um agravamento do egoísmo. Então fica bastante nítida, assim, a certeza de que a formação familiar tem por objetivo, entre outras situações, o trabalho de fazer diminuir a carga egoística, o interesse pessoal que se desenvolveu ao longo dos milênios na alma humana. O que chama nossa atenção quando se fala da lei de sociedade é, diz assim: Deus fez o homem para viver em sociedade e deu ao homem a palavra e todas as outras faculdades necessárias à vida de relação, né? Então, quando nós falamos, quando ele deu a palavra, é para que nós usemos a fala, né? E as outras os outros instrumentos que nós temos no nosso corpo, para que nós possamos nos relacionar amorosamente com o nosso próximo, né? Porque as pessoas estão usando a palavra de uma forma agressiva. E muito mais, e como nós estamos vendo muita agressão dentro do lar, e essa agressão quando chega para fora do lar, é porque a agressão dentro do lar já extrapolou, né? Então nós não usamos a palavra, nós não usamos o pensamento, o sentimento, né? Para que nós possamos, até quando usar a palavra, nós não usemos a palavra agredindo o próximo. Né? E nós precisamos, se nós prestarmos bem atenção, os orgulhosos, quando eu falo não pedir para nascer, se ele fosse buscar o ensinamento, se ele fosse buscar o conhecimento, ele ia perceber que ele não pediu para nascer, ele implorou para nascer. Porque como nós somos espíritos, que nós já tivemos outras existências, né, em outras existências nós teremos, esta existência agora, ele teve necessidade da união de um homem ou de uma mulher. Ele pode não gostar de mulher, mas tantas vezes que ele precisar sair desse sofrimento que ele mesmo está plantando, ele vai precisar de um útero materno. Né? Então é essa importância que nós temos que ver. É preciso que haja um homem e uma mulher amorosamente, para que nós tenhamos uma vida, e uma vida, como disse Jesus, uma tenha vida e vida em abundância. Né? Isso é muito importante.
0: Essa vida em abundância, né, Benedita, não é só para gozar dos prazeres terrenos, né? A gente não está aqui a passeio, não é mesmo?
1: Não, então, eu que falo assim, eu não estou aqui para andar de roda gigante.
0: Exatamente, então quando Jesus fala vida em abundância, é exatamente essa evolução espiritual, aproveitar, né, o que é mais importante na nossa vida, né, na jornada espiritual. E aí, puxando o seu gancho, né, que você comentou, de que a gente, né, vem, né, na família através dessa união, né, do pai com a mãe, no caso, né, do homem com a mulher. Essas famílias, né, é o acaso? Como que funciona isso, Benedita?
1: Nada que é de procedência divina é por acaso. Tudo tem um propósito, né? E o propósito da formação da família é para dar... Nós usamos muito hoje em dia essa rede de apoio, né? Então é essa rede de apoio para que nós possamos não só vir a essa existência, estar nessa existência, para que nós possamos exercitar o reino de Deus que existe dentro de nós, fazer essa luz, como disse Jesus, brilhe a vossa luz. Então é para fazer brilhar a nossa luz, né? Através do despertamento da consciência que nós somos filhos de Deus e nós temos um projeto para que nós possamos, nós estamos... quando nós vamos falar nessa parte aí, Fernanda, é importante que nós tenhamos esse conhecimento do filho pródigo, né? Quando o filho pródigo, ele sai da casa do pai, ele pega a herança que ele tem, né? E foi isso que nós... Tudo que nós temos de bom é o pai que deu, né? E nós fomos, gastamos tudo, né? E chegou um momento que eu estava no meio dos porcos, alimentando com os porcos. É isso que acontece, né? Quando nós vamos assim, caminhando e não nos preocupamos, nós só estamos na parte material e nós não somos matéria. Essa vestimenta, ela vai um dia, ela vai desgastar.
0: É momentânea, né?
1: É momentânea. Uhum. Então nós vamos deixar essa vestimenta, né? E quando nós falamos no filho pródigo, antes que venha o desencarne dele, ele caiu em si, né? É o que aconteceu conosco, que estamos hoje aqui com chuva no sábado, levando esse conhecimento para as pessoas. Preste atenção que nós somos temporariamente, nós estamos no corpo físico, né? Mas nós somos espíritos imortais. Então é isso daí que nós estamos nesse momento, nesse ambiente familiar, procurando praticar a caridade, praticar o bem, saber o que nós estamos fazendo aqui, o que Deus deseja de nós, por que eu estou passando por esse momento de dificuldade, o que eu plantei, o que eu vou colher. Então o Espírito Joana de Ângeles, ela fala a importância do hoje, porque o hoje vai fazer a diferença. Portanto, agora, ele vai fazer a diferença no daqui a pouco. O que eu plantei agora, e que eu não fique com remorso do que eu estou fazendo agora.
0: Tudo tem uma consequência.
1: Tudo, né, tem uma consequência.
0: E como você mesmo colocou muito bem, né, nós estamos amparados o tempo todo, né, por uma justiça divina que nos acompanha, que nos orienta.
1: Sim.
0: E que o nosso lar é exatamente o que a gente precisa.
1: Sim.
0: Né, tanto o que a gente veio dele, quanto o que a gente irá formar, ou já formou, no caso de alguns, né. Outra questão que você muito bem lembrou, que eu achei assim, bem importante, né? A questão de que nós somos filhos de Deus. Então, nós somos ali, momentaneamente, mãe, pai, filho, né? Ocupamos esses papéis, entre aspas, né? Mas que somos todos filhos de Deus em aprendizado.
1: Sim.
0: Né? Estamos aqui aprendendo e a gente tende a pensar assim, ah, ele é meu filho, é meu marido, é minha mãe, é meu pai, não é nada meu, empréstimo. Na verdade, são empréstimos, né? E até esses cargos, né? Entre aspas, cargo de mãe, cargo de pai, né? São aprendizagens na nossa jornada.
1: Aí a gente tem que dizer a palavra certa: missão.
0: Missão, é verdade.
1: A
0: pai,
1: paternidade,
0: mãe,
1: a maternidade é uma missão,
0: é
1: uma missão,
0: é,
1: né? Que nós assumimos, é uma forma de eu reparar o mal que eu fiz e eu projetar para o futuro uma vida melhor.
0: Exatamente.
1: Né? Uma existência melhor.
0: Até porque esses que vêm como nossos filhos, né? A gente vai comentar mais à frente sobre isso, né? Nós vamos colocá-los em sociedade. Né? Quando eles tiverem idade apropriada para isso. Então, que tipo de ser humano nós vamos colocar lá fora? Né? Isso tudo a gente tem que pensar. Né? E quando a gente fala de família, Benedita, a gente gostaria que todas as famílias fossem iguais àqueles comerciais de margarina. Sabe? Um dia de sol, muito lindo, todo mundo à mesa, assim, todos ali felizes e contentes, sem nenhum problema. Mas a gente sabe que, na realidade, isso não existe, né? Embora
1: ainda
0: momentos, embora tenha momentos de comercial de margarina, né, na nossa vida, mas que não é sempre, né? Então, como que a doutrina nos esclarece a respeito desses conflitos que aparecem, esses conflitos familiares?
1: Olha, graças a Deus que o Espiritismo é uma luz em nossa vida, né? Então, diz assim, em Lucas, ele nos dá o caminho, né? A gente tem que perceber que Jesus, quando ele vem, ele vai nos apresentar o remédio para as nossas dores. Tanto que num determinado momento, está em Mateus, né? Que diz, vinde a mim, todos vós que estáis cansados e sofridos, e eu vos aliviarei. Então esse alívio vem através do Evangelho. Como ele não deixou nada escrito, mas ele tem aqueles irmãos, né? Os seus discípulos, que foram assim... através do conhecimento que eles trouxeram, eles dão para nós a orientação de como nós vamos nos proceder para nós sairmos dessa dificuldade, esse emaranhado de espinho que nós mesmos provocamos em nosso derredor. Então nós vamos buscar em Lucas, no capítulo 10, versículo 3 e 5, que diz assim: ide, eis que vos envio como cordeiros para o meio de lobos. Ao entrardes numa casa, dizei antes de tudo: paz seja nessa casa. E Emmanuel, Espírito Emmanuel, através do Chico Xavier, nos diz: devedores de muitos séculos, temos em casa, no trabalho, no caminho, nossos irmãos que ferimos um dia, para reparar o mal que fizemos, através da benevolência, da indulgência e perdão das ofensas. Assim, mobiliza a bondade e a cooperação para que o mal se reduza. Então, olha o que Emmanuel diz para nós. Assim, mobiliza a bondade. Onde que está a bondade para nós mobilizarmos? Está dentro de cada um de nós. Nós somos criados por Deus, pelo amor de Deus, Então, o mal que existe, que nós estamos percebendo na nossa sociedade, é passageiro. Nós mesmos esquecemos de educar as nossas crianças. Nós esquecemos de nos autoconhecer, para que nós pudéssemos perceber que nós também temos os nossos defeitos. Né? Então, ele diz assim, que reduza uma cooperação para que o mal se reduza. A paz do mundo parte de nós. Não percas o otimismo e trabalhe confiante. Tende fé em Deus. Né? Então, esses conflitos que existem nas famílias são as mentes em desalinhos. Nós estamos num planeta de provas e expiações. Né? É um planeta que ainda o bem não se faz presente. Mas na medida que nós formos tendo consciência de como nós temos que conduzir a nossa vida, de como nós temos que respeitar o nosso próximo, né? Tanto que Jesus, quando ele ensina o Pai Nosso, ele diz Pai Nosso, né? Ele não diz meu Pai, ele diz Pai Nosso. E ele tem uma passagem muito importante que diz assim também, perdoa as minhas ofensas, assim como eu perdoo a quem nos tem ofendido. Então é nesse processo que nós vamos ver os conflitos persistentes e aquelas convivências que parecem exigir de nós um esforço maior. E realmente, né, não, eles parecem, porque como diz assim, à medida que eu for tendo paciência, porque é muito fácil você dizer para um filho, né, para um irmão, e eu que fui diretora de escola por muitos anos, quando você diz sim, que maravilha, está tudo bem, né? Mas quando você diz não, por que não? Sabe? E por isso que se fala, né, nessa redução da maioridade penal, porque eu tenho a dificuldade de você educar. E também tem algo, quando eu vejo alguém fazendo alguma coisa indevida, é a minha sombra que eu estou vendo. Porque eu também tenho dentro de mim conflitos que eu posso esconder de quem está em derredor, materialmente falando. Mas de Deus eu não escondo. Então aquilo que está na minha consciência faz com que eu queira tirar de perto de mim aquelas pessoas que não pensam como eu. Daí vem o feminicídio. Né? Eu quero que as pessoas... Mas ela não me entendeu. Né? Ela não fez o que eu quis. Sabe? Então aquele menininho ou aquela menininha que quando é criança se joga no chão porque quer uma coisa que naquele momento não se pode dar, se eu não der uma orientação, não pôr sentado, não é de castigo, sabe? Eu não olhar nos olhos e não ter aquela paciência de explicar para aquele ser que ele está agindo de maneira indevida. Ele precisa perceber que o que ele quer é o egoísmo, né, que eu trago da animalidade que ainda existe em mim. Certo? É isso que nós precisamos. Esse espírito difícil que vem para perto de mim é um filho de Deus. Né? E como diz Jesus, amai até aquele que você acha que é seu inimigo. É ele que vem para desafiar você. Para você, para ver até que ponto você vai ter paciência e caridade para educar aquele espírito que Deus colocou para que você orientasse na caminhada.
0: E a gente vai percebendo, né, que quando a gente fala de família, como você lembrou, né, somos todos filhos de Deus e trazemos tendências, né? E aí a gente tem que lembrar que não só eu tenho tendência, mas o outro também. Né? O outro também tem tendências, tem preferências, tem muito o que se trabalhar. Né? E aí essa questão que você colocou do feminicídio também é muito importante, porque às vezes a gente pensa assim, né? Ah, porque é da minha família, eu preciso aceitar tudo. Né? Eu preciso, às vezes, até uma posição de subalternidade. Né? E aí a gente vai vendo que não, porque Jesus disse que a gente tem que amar o outro como a nós mesmos.
1: Mas
0: né?
1: Ele também nos alerta que a presença do inimigo causam desconforto. São energias que não se coadunam, né? Então, há um desconforto. Então, você precisa de uma perseverança maior. E daí tem no Evangelho também, naquela parte que fala, no capítulo 13, que fala de que a mão esquerda não saiba que o que a direita faz, ou que a direita não saiba o que a esquerda faça, né? De você suportar, enquanto você não consegue amar seu irmão, você suportar. O que é o suportar? É dar suporte amorosamente. É naquele silêncio que você faz, mas que o silêncio não seja de revolta, mas que seja de oração. Né? E quando nós fazemos o silêncio orando, né, nós vamos ter o Espírito Protetor, o nosso, nós vamos trazer para mais próximo o Espírito Protetor daquele irmão em desalinho, e nós vamos trazer para perto de nós o Espírito Familiar também. Né? Então nós temos, como diz Paulo Apóstolo, nós estamos rodeados por uma nuvem de testemunha. Então, na medida que eu tenho aquela vigilância e a oração, eu vou afastar aqueles espíritos que querem causar a desunião no ambiente que nós estamos, e vamos fortalecer aqueles espíritos que têm a missão de estar conosco, para que nós não percamos a caminhada.
0: A importância de cada um fazer a sua parte.
1: Sim.
0: Né, Benedita? Cada um tem que lembrar de que é um agente transformador ali dentro, né? E que cada um tem um papel a desempenhar, né? Isso facilita que as relações, né, sejam mais benéficas, né? E proveitosas, porque a gente está aqui nesse convívio familiar.

0: trabalhando essa questão ainda dos conflitos, né? É, lembrando que a doutrina é essencialmente cristã. É, como que é essa questão desse trabalhar esses conflitos de forma cristã? Né? Você já comentou um pouco da paciência, da tolerância. E aí, enquanto você comentava, eu me lembrei de uma fala da minha avó, que ela falava assim, ah, você acha ele bonzinho, você acha legal? Coma um quilo de sal com ele, para você ver. Né? E aí, depois, quando a gente é criança, a gente não entende muito. Né? Fala, nossa, mas o que tem a ver o quilo de sal? Né? E aí, depois que a gente cresce, a gente entende que tudo aquilo tem um grande significado de uma forma assim, simples de falar. Né? Ela quis trazer uma grande lição. E aí a gente vai vendo assim, que fora do ambiente familiar, às vezes as pessoas são de uma forma, né? Se apresentam de uma forma. E dentro de casa, às vezes, quando surgem esses conflitos, quando surgem as dificuldades, né? Ou mesmo às vezes quando até está tudo bem, mas a pessoa se apresenta de outra forma. Ela já não é mais tão simpática, tão tolerante, tão amigável. Como que a gente trabalha isso, assim, levando em conta o Evangelho de Jesus?
1: Olha, tem uma coisa muito interessante, que uma pessoa, um dia eu fui num velório, e uma pessoa falou assim, todo mundo que chegava elogiava o morto ali, né? Eu escutei ela dizer, eu acho que estou num velório errado, porque meu marido não era tudo isso. Sabe? E também, ao mesmo tempo, não é porque é uma mulher que está falando que a gente tem que dizer. Muitas vezes também aquele marido vai dizer, eu estou no velório errado, porque ela não era tudo isso. Né? Então, são espíritos que nós estamos... Nós não somos perfeitos. Como bem nos alerta os bons espíritos que estão nos orientando, que os santos não estão aqui. Nós estamos aqui, somos espíritos, buscando uma elevação espiritual, né? Buscando uma autotransformação. Então, até tem uma passagem, né, na questão 919, que diz, conhece-te a ti mesmo. Né? É o autoconhecimento. Quando nós falamos que nós somos filhos de Deus... Né? O reino de Deus está dentro de nós e nós estamos aqui nesse momento na Terra para que nós possamos a energia de amor que existe em nós, que possa espalhar em primeiro lugar para aquelas pessoas que estão em nosso derredor. Então aí faz a grande diferença, né? Quando eles falam assim, são espíritos em desalinho, o que, que é desalinho? Por isso que Jesus diz, Eu sou o caminho, a verdade e a vida. Ninguém vem ao Pai senão por mim. Ninguém vai ao Pai senão por mim. Então ele veio para nos ensinar como que nós vamos conviver com as pessoas que estão em nosso derredor. Então quando falam para a gente assim, que o mundo está perdido, o mundo está hoje em dia, é que nós temos notícia. E o que chama atenção são as notícias que matou, né? A prática do mal, são as ruins. Né? Interessante, aquela pessoa que deu uma facada no outro e o outro conseguiu sobreviver, né? Ele vai para o hospital. Quem que está lá para cuidar? Né? E mesmo aquela pessoa que desencarnou, quem que está lá para ajudar essa pessoa que desencarnou completamente desequilibrada naquele momento, né? Então o bem existe, somos nós que criamos o mal, que é temporário, na medida que o espírito, né, ele for se transformando, percebendo que ele é um filho de Deus, tanto que se fala, né, os espíritos trazem para nós essa informação, reconhece o seu verdadeiro espírita, que é o verdadeiro cristão, né, pela sua transformação moral e pelos esforços que faz para domar suas más tendências. Então, quando nós pensamos num cavalo chucro, num animal irracional, é isso que a pessoa se torna quando ela não usa a razão, quando ela não percebe que ela vai agredir aquele irmão que tem a mesma dor que ele tem. É por isso que eu bato

0: no outro. Sabe? O que que é isso daí? É falta de, é a compaixão. Falta compaixão. Falta me colocar no lugar do outro. Como eu faria se estivesse no lugar daquela outra pessoa? Né? É dessa forma que nós vamos amenizando a dor que existe em mim. E nós vamos alinhando junto com o que Jesus veio nos trazer.
1: Em um determinado momento da sua reflexão, até na, acho que foi na outra questão, você comentou dos apóstolos, né?
0: Sim.
1: E eu fiquei pensando no momento do seu comentário, né? Que Jesus, ele não escolheu nenhum apóstolo perfeito.
0: Não.
1: Né? Eram como cada um de nós, tinham as suas qualidades, né? Como todos temos. Tinham as suas dificuldades, como todos temos, né? O que Jesus conseguiu, né, nos mostrar com isso é que, a partir do evangelho dele, todos podem ser transformados.
0: E é interessante, né, que ele escolheu esses irmãos em desalinho, espíritos emocionalmente desalinhados, como nós, mas ele não rejeitou, como muitas vezes nós rejeitamos aquele que não parece conosco. Né? Ele sabia das dificuldades de Judas. Ele sabia as dificuldades de Pedro. Tanto que quando o Pedro pergunta para ele assim, quantas vezes eu devo perdoar meu irmão? Porque Pedro, ele era na cooperativa vamos colocar dessa forma, né? Dos pescadores, ele era orientador. Uhum. Né? Ele era o mais velho. Então ele também trouxe a lei judaica. Olho por olho, dente por dente. Então ele pergunta para ele, mas quantas vezes eu tenho que perdoar meu irmão? Né? Então Jesus fala para ele, 70 vezes 7. E daí Chico Xavier, com aquela bondade dele, ele explica para nós, 70 vezes 7, cada vez que o nosso irmão errar, até ele acertar. Porque Jesus diz a Pedro, né, o homem é mais frágil do que perverso. Então quando a gente vê um homem agredindo uma mulher dentro do lar, junto dos seus filhos, quando esse homem, com a mente desalinhada, ele tira a mãe dos seus filhos e ele deixa esses filhos órfãos, é um espírito extremamente que precisa de muito amor. E ele vai ter na espiritualidade, ele vai despertar. É isso que nós precisamos ter certeza. Esse irmão não vai ser eternamente mau. Certo? Então, naquele momento, claro que ele vai ter as consequências. Tanto que Jesus, a última palavra de Jesus, quando ele fala naqueles irmãos que estão ali injuriando, tentando fazer o mal, né? Completamente desequilibrados emocionalmente, ele diz, perdoa, Pai. Eles não sabem o que estão fazendo. Mas por que Jesus diz, perdoa, Pai? Eles não sabem o que estão fazendo. Porque Jesus, nesse momento que ele perdoa, ele não arrebenta. Ele faz ele continua tendo um laço com esses irmãos. Mas eles vão ter a consequência do ato que eles cometeram. Né?
1: Ele compreende que eles fizeram o que eles sabiam, né? A imaturidade mesmo.
0: Porque a violência é da imaturidade do espírito. Na medida que o espírito vai evoluindo, né, ele vai tendo consciência do que ele deve ou não fazer. Até quando ele é bonzinho lá fora e é um déspota dentro de casa, né, ele está tendo esse vernizinho, já está melhorando.
1: É.
0: Certo, ele já está melhorando.
1: Já consegue ser bom em algum local, né?
0: É. Então, quando você sai, é isso que a gente fala assim, quando a pessoa sai de perto, né, é melhor, tanto que também no evangelho tem essa parte do divórcio, né? Por que Deus permite que o homem, o divórcio, né? Então, Jesus fala, né, pela maldade, pela dureza de seu coração. É pela dureza da sua emoção. Né? Na medida que você for clareando esse espírito que é filho de Deus, que vai tirando essa couraça, é como se nós tivéssemos um carvão e nós vamos lapidando pelo amor, e esse carvão vira um brilhante, um diamante.
1: E aí, quando a gente fala de... Você tocou no assunto dos órfãos, né, dos filhos. Qual que é a importância, Benedita, dessa criação dos filhos? Como que deve ser? Você comentou no início, né? A gente tocou nesse ponto da missão, né? Que uhum. ser pai, ser mãe é uma missão. Eu brinco na minha casa com meu filho, né? Eu falo para ele que às vezes quando ele começa com aquelas atitudes, né? De mãe, preciso disso. Mãe, preciso daquilo. Mãe, preciso daquele. Parece que a gente vira assim um posto de pedidos, sim, né? Eu falo para ele brincando, né? Eu falo que ser mãe é o trabalho mais difícil que a gente tem, né? Eu falo para ele, porque a vontade que a gente tem é de dar tudo. Mas também a gente não pode dar tudo, né? Porque senão a vida não é dar tudo, né? Receber tudo de mão. Então a gente precisa essa dosagem, né? Do que dar, o que não dar, o que orientar, o que falar, quando permitir, quando não permitir, quando repreender, quando dizer sim, quando dizer não, né? E aí... Na doutrina a gente tem algumas lições assim importantes, que, por exemplo, eu me lembrei agora do André Luiz, que ele fala que a primeira escola de um ser humano é dentro do lar. Sim, sim. Né? E aí eu queria que você comentasse um pouco dessa missão, dessa responsabilidade dos pais com relação aos filhos.
0: A primeira coisa que a gente deve lembrar, né? Por que que Jesus só aceitou o título de mestre, certo? Porque é a educação que vai fazer a diferença dentro do lar. Porque nós chegamos no lar, né, deseducados. Então nós precisamos de educação. Eu lembro que quando eu falava para minha mãe, mas todo mundo está fazendo, mãe. Ela dizia, você não é todo mundo. A minha responsabilidade é com você. O que os outros estão fazendo... Eu não tenho nada com isso. Mas assim mesmo, ela dizia assim, mas quando você puder orientar as pessoas com o seu bom exemplo, você está fazendo uma parte muito importante. Então, ele diz assim, família é a rede de sustentação que Deus concede para cuidar de suas criaturas no cumprimento do planejamento reencarnatório, na educação dos sentimentos, reparando os erros, corrigindo a rota, praticando o bem, livrando do sofrimento. Por isso que quando a gente fala, né, de que não deve, por que bater no filho? Você tem que sentar, orientar, né? Isso é muito importante, porque tem hora que nós temos assim uma jornada fora de casa maior do que a jornada que nós temos para dar atenção para aquele ser que foi colocado na nossa vida para que nós evoluíssemos também. Então, na medida que eu vou exercitando a paciência, eu estou exercitando a caridade. Tanto que Allan Kardec pergunta, né? O que é a caridade segundo Jesus? E a resposta vem, benevolência para com todos, indulgência, tolerância para as imperfeições alheias e o perdão das ofensas pela compreensão que você tem que aquele espírito que está sendo colocado junto de você, ele não tem a compreensão ainda de dar menos trabalho para você nisso que você está querendo dar para ele. Porque consciência, quando a gente fala assim, ah, mas a criança não tem consciência, ela não é espírito recém-nascido. Ela é um espírito recém-encarnado. Ela já teve uma vivência, nessa vivência ela já teve muita coisa boa, mas já teve muitos já fez mal e agora está na hora de reparar. E eu vim antes, né? Tanto que tem no Evangelho também que diz assim, Deus quis que fossem dois, né, que o amor, que além da carne, fossem dois. Né? Que dentro do amor da mulher e do marido pudesse amá-lo, respeitá-lo e fazê-lo progredir. Então Deus quis que nós fôssemos dois para poder orientar. Daí nós falamos, né? A coragem, o que nós vamos desenvolver nos nossos pequenos? Como diz Chico Xavier, se os nossos pequenos, desde criança, eles tivessem consciência que a lei de causa e efeito existe, nós já estaríamos numa situação bem melhor. Então é essa é a missão que foi dada ao pai, à mãe, à avó, ao avô, a tia, o tio, a vizinha.
1: A quem tem dever de cuidado, né? E pode exemplificar.
0: Sim, naquele momento nós temos isso daí, sim.
1: É, e você tocou num ponto bastante importante, a questão da violência, de bater, né? Antigamente, isso era uma prática bastante comum. E hoje em dia... muitas pessoas já não usam, mas outras ainda questionam se isso funciona ou não, né? E aí a gente vai vendo, assim, que... Com a violência, como a gente comentou, a criança aprende muito mais pelo exemplo, né? E se eu costumo resolver os meus problemas com violência, vai ser assim que ela vai resolver os problemas dela no futuro, né? Sim. Então, a importância, como você bem disse, desse exemplo que a gente tem que deixar.
0: Olha, né? Fernanda, tanto que aqui fala no capítulo 5, né, do Evangelho segundo o Espiritismo, e o capítulo 5 é o Bem-aventurados os aflitos. Então, no capítulo 5, no item 4, tem causas atuais das aflições. Olha o que os espíritos trazem para nós como orientação. Quantos pais são infelizes com seus filhos porque não combateram suas más tendências no princípio? Por fraqueza ou indiferença, deixaram-se desenvolver neles os germes do orgulho, do egoísmo e da tola vaidade, que secam os sentimentos. Depois, mais tarde, recolhendo o que semearam, se espantam e se afligem com sua falta de respeito e ingratidão. E daí Joana de Ângeles coloca, né, porque esse espírito, ela tem a missão, né, de trazer para nós o remédio para a nossa saúde mental. Né? Então ela fala que quando você está lidando com aquele espírito, a tola vaidade, né? O orgulho, o egoísmo e a tola vaidade, vai criar uma pessoa que faz bullying, que tem racismo e que é preconceituosa, né? Então quando nós tivermos essa compreensão da lei de causa e efeito, né? Você pode renascer numa outra encarnação e que vai acontecer, né? Que você vem com uma pele diferente, você vem muitas vezes até com falta de um órgão para você perceber que você, como diz Jesus, se os seus olhos forem bons, todo o seu corpo será luz. Né? Então nós precisamos prestar atenção que nós estamos com o espírito junto conosco, que através do nosso exemplo, né, ele veio para perto de nós para que nós pudéssemos educá-lo. Então quando nós deixamos de levar os nossos filhos à evangelização, né, o que é evangelizar? É educar através dos exemplos de Jesus. Né? Então, e quando nós fazemos o Evangelho no lar, qual a importância do Evangelho no lar? É convidar Jesus para participar do nosso lar, e quando nós temos aquela nossa a paciência, a tolerância e a educação que nós temos que dar para aqueles espíritos que estão junto conosco, e nos auto-educarmos, nós estamos... trazendo Jesus para dentro do nosso lar e fazendo com que ele permaneça. Porque tem no Evangelho também, onde houver duas ou mais pessoas reunidas em meu nome, aí eu estarei. Então é a nossa desinformação que nós dizemos assim: ah, mas se meu filho não quer ir agora no Evangelho, enquanto ele depender de você, a responsabilidade é sua. Né? Então, se nós temos tem uma evangelização no domingo de manhã que acontecia muito, ai, mas ele quer dormir mais um pouquinho, sabe? Então vai no outro dia, sabe? Então nós temos que ter um momento para nós apresentarmos Jesus para os nossos filhos. É essa a grande responsabilidade, é esse o grande desafio no ambiente familiar.
1: E é importante também, que nem você colocou, né, Benedita, que Jesus faça parte do lar, né? Porque Sim. também eu não posso só mandá-lo ir à evangelização e eu mesmo não faço, né? Sim. Não vou, a minha religião pode ser, né, na casa espírita ou a outra qual a gente Sim. frequenta, né?
0: Porque o sentido da religião é religar
1: Sim.
0: a criatura ao Criador.
1: Exato. Né? E eles têm que entender desde cedo a importância disso,
0: Sim.
1: né? A importância de Jesus dentro do lar, né, tem todos esses benefícios, né? Claro que você comentou de facilitar a convivência, porque os ensinos de Jesus é pacificação, né? A paciência, né, é a ciência da paz. Então, através dela...
0: E começa conosco.
1: Então, através dela, que começa comigo, né? A gente vai ensinando, através dos exemplos, todos aqueles outros familiares que estão ao nosso derredor, né? Mas qual, da visão espiritual, qual é a importância de Jesus ser apresentado enquanto criança? Porque a gente sabe que Jesus é importante na nossa vida em qualquer idade.
0: Uhum.
1: Né? Eu posso procurar Jesus aos 80 anos, não tem problema algum.
0: Triste,
1: né? Não, sim, mas ainda surtirá efeitos, porque
0: gente,
1: Jesus...
0: Porque muitas pessoas, né? Se eu tivesse sim. conhecido antes, né?
1: Mas aí é uma atitude que depende assim, do adulto, né? De ir à procura, né? De Jesus e dos seus ensinamentos. Mas a importância de quando isso é incentivado e valorizado enquanto criança. Para o espírito que você comentou, que nós somos espíritos imortais.
0: Sim.
1: Né? Então, por que é tão importante na infância?
0: Tem uma passagem no livro O Consolador, né, que ele vai falar... sobre essa parte do espírito, né? Que o lar é a primeira escola do espírito, né? Então foi perguntado ao Pestalozzi, ao João Henrique Pestalozzi, né? O grande educador. Uma mulher foi procurá-lo para ver qual era o tempo que ela deveria começar a orientar seu filho, a evangelizar seu filho, a instruir seu filho na educação moral. Né? E ele diz, quantos anos tem seu filho? Ela diz, 3 anos. Então ele diz para ela, você está atrasada 3 anos. E quando nós estamos falando como espírito imortal, nós estamos atrasados 3 anos e 9 meses. Porque a partir de hoje a ciência nos explica, uhum. né? Que no útero materno a criança ouve música, ela ouve, ela sente... até se ela é desejada ou ela não é desejada. Então, é desde o útero materno que nós devemos orientar, amar esse espírito que Deus concedeu que viesse através de nós, para que nós orientássemos e que ele continuasse a sua caminhada.
1: Lembrando que num desses livros, né, do André Luiz, que eu comentei logo mais, ele comenta, né, a questão dessas tendências que você colocou logo no início da nossa Sim. conversa. Né? Enquanto criança, elas estão adormecidas ainda. Né? Elas estão ali, porque faz parte daquele indivíduo, né,
0: sim,
1: que ele
0: sim.
1: trouxe, mas elas ainda não apareceram totalmente, né? Então, de repente, nesse momento onde a mãe, o pai, como você colocou, levar para a evangelização, fazer o evangelho no lar, é o momento em que eu transformo, né, aquelas tendências, que às vezes pode ser uma violência ou um vício, né, que vinha ali já com aquele espírito, e eu vou trabalhando aquela ideia, né, de que eu preciso transformar aquilo, eu preciso modificar aquilo
0: para
1: a própria felicidade.
0: Infância. É nesse momento que ele é dependente de nós que é mais fácil ou menos difícil uhum. de nós levarmos esse conceito uhum. né, de respeito. Como é que ele vai respeitar se ele não aprendeu, ele não foi respeitado?
1: Exatamente.
0: Né? Como é que ele vai amar se ele não foi amado? Então você precisa, é muito importante nós termos esse momento, até de quando nós vamos buscar o nosso filho na escola. Uhum. Né? Hoje em dia, o que a gente faz? Põe o filho no banco de trás e nós vamos dirigindo, brigando com quem está conosco no trânsito. Uhum. Né? Quando nós deveríamos perguntar como é que foi o seu dia, né? Até parar em algum lugar, uhum. né? Num jardim, sentar quando sai da escola. Uhum. Como é que foi o seu dia? Né? E que ele também aprenda a perguntar como que foi o seu dia. Exatamente. Nesse momento nós não vamos sentar na mesa para reparar. Você não está comendo direito, você não está fazendo isso. E muito menos deixar que senta na mesa com o aparelho celular. Tanto o pai, quanto a mãe, quanto a avó, quanto
1: o avô. É o exemplo, né? É o exemplo. Porque às vezes a gente corrige no filho, mas esquece que eu sou o exemplo dele.
0: Sim.
1: Né? E aí, e também é importante essa questão da reflexão, né, Benedita? A gente sabe que a gente traz, assim, coisas, tendências boas e tendências ruins.
0: Sim.
1: Mas se eu também não me aprofundo em descobrir como modificar as minhas tendências ruins, né, e percebê-las, né, é muito mais fácil de eu passar para os meus filhos, né, esse exemplo ruim. Então, por isso que a doutrina espírita pede muito, né, que a gente se atente a essa reforma íntima. Porque, é claro, a gente não vai conseguir virar uma página, se modificar de um dia para o outro. Mas essa tentativa a criança também percebe. Né? A criança percebe o quanto a gente se esforça para ser melhor, o quanto a gente se esforça para seguir Jesus, né? O quanto desse esforço faz parte do nosso dia. Né? E aí você comentando, me lembrei agora assim, de algumas conversas assim, com o meu filho, onde ele sempre questiona, mas por quê? Né? Mas por que tem que ser assim? Mas
0: tem que perguntar o porquê.
1: Sim, é o que eu falo para ele. Falei, eu explico para ele e sempre falo assim, que antes, se fosse antigamente, era assim e não, pronto, acabou. Né? Quando você crescer, você vai entender. E hoje a gente já vai entendendo que assim, quando às vezes a gente antigamente, né, quando batia, é porque faltavam muitos argumentos. Né? Então aí a gente ganha pela força. E hoje em dia a gente percebe o quanto eles precisam desses argumentos para que eles sejam, então, que eles possam compreender essas decisões.
0: Olha,
1: né?
0: Um exemplo. Eu nasci espírita e continuei espírita porque eu sempre fui questionadora. Por quê? Por quê? Então, a filosofia pergunta, a ciência responde. E quando nós vamos juntar a filosofia, a ciência e o aspecto moral, que tudo... toda a minha ação vai ter uma consequência, né? Eu vou perceber que aí está a verdadeira religião. Quando faz de mim uma pessoa melhor, que questiona, tem a resposta e vai procurar domar essa tendência
1: modificar
0: que a gente
1: traz. Modificar o comportamento.
0: Sim, sim.
1: Né? Benedita, a gente já está quase terminando, né? Eu queria só que você comentasse muito rapidamente, você comentou do evangelho no lar.
0: Sim.
1: Como deve ser feito esse evangelho no lar? Para quem nunca fez, quem gostaria de fazer na casa, né? A importância você colocou, mas como ele deve ser feito?
0: Olha, você escolhe um dia onde que a família possa estar presente, ou mesmo enquanto a família não faz com você, faça você. Né? Você senta no lugar assim, onde você possa estar mais tranquilo. Pegue o Evangelho segundo o Espiritismo, faz uma prece primeiro, né, para que você possa trazer para mais perto de você os Espíritos para te auxiliar. Lê o Evangelho de preferência em voz alta, né? Se você naquele momento você teve a oportunidade de colocar uma jarra com água, né? Você pede que os bons espíritos fluidifiquem aquela água, né? E você pergunta para as pessoas que estão ali de redor o que elas entenderam, o que elas não entenderam, né? Você faz a prece e encerrou. No máximo 20 minutos que você reúna com a família, mas reúna com amor e você vai ter esse retorno que você não espera que vai ter o retorno, porque é tão simples de você reunir e chamar Jesus para perto de você e que você possa, através da sua ação, você deixar que Jesus continue junto com você.
1: Tá certo. Então...
0: Mas as pessoas que vão na casa espírita, que lá vai ser melhor explicado isso daí, porque nós estamos sem tempo.
1: É. Então nós encerramos, né, mais um programa, o terceiro milênio, uma nova era para novos rumos da humanidade. Desejamos uma boa semana, um bom resto de final de semana para todos os nossos ouvintes e que possamos nos encontrar no próximo sábado, nesse mesmo horário.

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0: Boa tarde, hoje é sábado, 12 de setembro.
1: E hoje é comemorado o Dia do Operador de Rastreamento.
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0: A apresentação hoje, nesta semana, nesses dias, de Antônio Rodrigo.
1: A apresentação também de Antônio Luiz.
0: A produção é de Juliana Fernandes.
1: Diretora responsável, Cristine Abrão Morelli Atuti.
0: Uma realização da Central de Jornalismo da Superdifusora.

0: Brasileirão. Palmeiras e São Paulo fazem hoje o choque rei, enquanto o líder Flamengo recebe o Corinthians amanhã.
1: A saúde. Itapetininga começa nesta quarta-feira a segunda fase da campanha de combate à tuberculose, com busca ativa e testes em diferentes pontos da cidade.
0: Tem programação cultural neste fim de semana. Teatro gratuito no SESI de Itapetininga e show cover dos Bee Gees em Cerquilho.
1: E você vai saber também, mais um alerta contra golpes. Criminosos estão se passando por funcionários de bancos para instalar aplicativos e roubar dados dos celulares.
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1: Dia e 29, as informações do tempo. Boa tarde, Juliana Fernandes.
0: Boa tarde, Juliana.
3: Boa tarde, Antônio. Boa tarde para você ligadinho aqui no Jornal do Meio-Dia. E olha, se você está pensando no fim de semana, vale prestar atenção na previsão do tempo. É que a chuva continua no estado de São Paulo e aqui na nossa região o cenário também é de bastante instabilidade. Depois de uma quinta e uma sexta-feira com chuva forte em várias áreas, o sábado ainda deve ser de tempo fechado, chuva persistente e possibilidade de ventos fortes. Para entender melhor esse cenário, os cuidados que a população precisa ter e o que a Defesa Civil está orientando, conversamos com o Tenente Maxwell Souza, da Defesa Civil do Estado.
4: Neste sábado, dia 12 de setembro, as chuvas persistem no estado de São Paulo. Nós teremos grandes volumes, já tivemos chuvas muito intensas durante a quinta e também a sexta-feira, e teremos ainda a permanência de chuvas durante todo o sábado. Há também a chance de ventos que podem chegar a cerca de 60 e 70 km por hora, provocando transtornos como destelhamentos de casa e quedas de árvores. No decorrer do sábado, a chuva perde um pouco de intensidade. Já no domingo, ela diminui, mas não para. Vamos continuar tendo chuvas ao longo de todo o domingo. O céu segue nublado, o tempo continuará fechado. O clima só volta a melhorar em São Paulo a partir da terça-feira. É um setembro bastante chuvoso e um fim de semana, claro, com bastante chuva. Diante desse cenário, a Defesa Civil orienta a população a não se arriscar, não fique perto de árvores, nem perto de estruturas de metal, não atravesse ruas alagadas, e se estiver em emergência, ligue para a Defesa Civil pelo número 199 ou para o Corpo de Bombeiros pelo número 193.
3: Bom, e depois de ouvir a orientação da Defesa Civil, vamos agora falar de Itapetininga, porque aqui o sábado é de céu nublado e chuva forte durante boa parte do dia. Essa chuva diminui de intensidade à noite, mas não se enganem, porque não vai embora. A previsão é de aproximadamente 38 milímetros de chuva ao longo do dia. A temperatura fica entre 16 e 23 graus. E atenção também para o vento. Para hoje são esperadas rajadas que podem chegar aos 40 km por hora. Então, para quem tinha programado alguma atividade ao ar livre no sábado, é bom ficar de olho neste tempo e principalmente nas mudanças rápidas que pode acontecer. Para amanhã a chuva dá uma trégua, mas o tempo ainda não fica completamente firme. A previsão indica períodos de sol entre algumas nuvens, com possibilidade de chuva rápida durante o dia e também à noite. E aí vem a mudança que muita gente vai sentir: a temperatura vai cair bastante. A mínima fica em 14 graus e a máxima não vai passar dos 16. E também para amanhã são esperados pouco mais de 21 milímetros de chuva. Ou seja, é um domingo com cara de inverno, frio, céu ainda bastante variável e chuva. E reforçando o que o tenente já disse, em caso de emergência, a Defesa Civil atende pelo 199 e o Corpo de Bombeiros pelo 193. Um bom fim de semana para você, se cuide e até segunda com mais informações sobre o tempo.
1: Ok, muito obrigado, Juliana Fernandes. Agora 12:33.
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1: Muito bem, a gente abre o Jornal do Meio-Dia deste sábado falando de esporte e inclusão. É que Itapetininga está entre as cidades que vão receber mais uma edição do Festival Paralímpico, uma iniciativa do Comitê Paralímpico Brasileiro que reúne crianças e jovens em uma manhã dedicada à experiência esportiva e à inclusão. O evento acontece no próximo sábado, dia 19 de setembro, no Centro de Iniciação ao Esporte, na Estação Cidadania. E para falar sobre essa iniciativa, nós estamos recebendo hoje, aqui no Jornal do Meio-Dia, a técnica e treinadora Eunice Lima. E também, falando em nome da Subsecretaria da Pessoa com Deficiência, Wesley Gamaliel. Então nós queremos dar aqui nossas boas-vindas aos nossos convidados, um prazer tê-los aqui conosco. Eunice, muito boa tarde a você. Para começar, queria que você falasse um pouquinho para a gente sobre essa iniciativa que chega novamente a Itapetininga e por que ela é tão importante, ou por que é tão importante ter um festival como esse acontecendo aqui em nossa cidade. Muito boa tarde a você.
2: Boa tarde, agradeço já o convite, né? A possibilidade de estarmos divulgando esse grande evento. O Festival Paralímpico ele vai acontecer, né, no dia 19, no Brasil todo. Então, é um evento que o Comitê Paralímpico Brasileiro ele dá assim, muita importância para esse evento por conta da visibilidade, da acessibilidade a todos, né? Porque é um dia onde as crianças, jovens e adolescentes vão poder, né, conhecer um pouquinho do esporte paralímpico, não só as crianças com deficiência, mas também pessoas sem deficiência. O objetivo do Comitê Paralímpico é que as crianças, jovens e adolescentes conheçam o esporte de uma maneira lúdica, que eles se interessem realmente pelo esporte e que eles procurem, né, após o festival, um local para que eles pratiquem, né, o esporte paralímpico. Hoje o evento vai contar com mais de 20 mil pessoas no Brasil todo. Então é um evento assim, muito importante. O Comitê Paralímpico ele privilegia muito esse evento. Nesse evento o comitê fornece para todos os participantes camiseta, ele fornece todo o suporte, né, que se a gente precisar de alguma instrução, eles fornecem também, então eles dão todo o apoio. Eles contratam o cinegrafista, o fotógrafo, porque esse evento é divulgado para todo o Brasil. Então, não importa onde ele esteja acontecendo. Então, o que eles dão muita importância é que as crianças realmente participam. Então, nós temos toda uma preparação antes, né, para que aconteça de uma maneira bem legal, que tudo dê certo, né? E esse ano a gente tem uma novidade. Nós vamos ter um espaço exclusivo para as crianças com autistas, né? Jovens, adolescentes. Porque o que acontece? Como a gente faz dentro da quadra, o ambiente fica com um barulho muito alto, né? Então isso pode prejudicar, né, a participação do autista no evento. Então nós criamos esse ano um espaço exclusivo para eles, né? E para que a gente possa atendê-lo também da melhor forma possível.
1: Ou seja, toda uma estrutura, então, né, foi montada para receber essas crianças, adolescentes e os familiares também?
2: Sim, os familiares podem assistir, né? Podem verificar. E esse ano a gente tem a participação de São Miguel, Tatuí, o Posto Tupi, Tapiraí. Quem mais, Wesley?
3: A Lambari também.
2: A Lambari. Então, e as modalidades que nós vamos ter esse ano, a gente envolve quase todas as modalidades, mas a modalidade foco vai ser a esgrima, vai ser o atletismo e o goalball, que é a única modalidade exclusivamente para cegos, uhum, e que foi criado realmente, ela não é adaptada, né? O goalball tem essa característica, é a única modalidade que realmente foi criada para a pessoa com deficiência visual.
1: Que legal. Vamos ouvir então agora, a gente já ouviu aí uma palhinha, uma vozinha dele, mas essa voz é inconfundível, é conhecida, já fez parte aqui da nossa equipe, da Super Difusora. Quem sabe futuramente, né? Convites não lhe faltam, mas ele tem uma agenda muito, muito extensa, uma vida muito corrida, né? Muito boa tarde, Wesley Gamaliel, que prazer tê-lo aqui conosco.
3: O prazer é meu, Antônio, boa tarde para você, para os ouvintes da Super Difusora, muito bom estar de volta aqui, dividindo o estúdio com vocês. Ficou bonito aqui, ficou diferente da época.
1: Viu que maravilha?
3: Vocês evoluíram pra caramba, mas para mim é muito importante estar aqui pra gente falar desse evento, dessa iniciativa da Prefeitura de Tapetininga, que é capitaneado aí pela professora Nice. Ela é a mãe do esporte paralímpico aqui na cidade, e a nossa função lá enquanto Subsecretaria da Pessoa com Deficiência e enquanto Prefeitura, por meio aí do nosso prefeito Jefferson Brum, é garantir que as pessoas tenham esse espaço para treinar, para que eles possam se desenvolver. Porque a gente acredita que o esporte é a principal ferramenta de inclusão. E eu falava muito disso, Antônio, na teoria, mas agora eu posso falar na prática, porque a Nice conseguiu me arrastar para o esporte paralímpico, eu comecei a treinar também, e aí eu consigo ver na prática quanto é importante para a pessoa com deficiência, principalmente aqueles que não têm atividade nenhuma, que podem encontrar no esporte uma maneira de estar incluído, de conseguir uma renda extra, de ter uma inclusão. Realmente, tem gente que só sabe o que é o mundo, que fez a primeira viagem por meio do esporte paralímpico, que conheceu um hotel por meio do esporte paralímpico, que tomou um café da manhã reforçado, porque o esporte paralímpico proporcionou. E graças a quem? A Nice, né? Que é a que abraça todos os atletas como se fosse todos os filhos delas e dá essa oportunidade para a galera aqui de Tapetininga e da região também.
1: Que beleza! Agora, muitas vezes uma criança pode, de repente, nunca ter tido um contato aí com uma modalidade paralímpica. Como é que acontece essa primeira experiência para quem chega ao festival sem conhecer esse universo?
3: Uma das iniciativas e a ideia principal é que a gente apresentar o festival e as modalidades de forma lúdica. Então, você não vai ter no evento em si uma competição. Os caras praticando esporte como um atleta de alto rendimento. Eles vão conhecer as modalidades. Então, a gente vai oferecer essas modalidades que a Nice mencionou aqui. Então, eles vão conhecer de forma lúdica. E a importância de ter pessoas sem deficiência também é uma exigência do Comitê Paralímpico, porque uma pessoa que não tem deficiência, ela pode ser um atleta paralímpico, seja guiando uma pessoa cega, seja sendo goleiro do futebol de cegos ou de futebol de cegas. O goleiro no futebol de cegos, ele é o único que enxerga. Quando eu faço atletismo, que é a corrida, eu sendo uma pessoa cega, o cara que guia, que anda comigo, o menino ou a menina, ela enxerga. Então, existem possibilidades para quem não tem deficiência dentro do esporte paralímpico. E o objetivo, então, é apresentar essas modalidades e despertar nesse jovem, nessa criança, nesse adolescente, o interesse em fazer parte do esporte paralímpico.
1: Muito bem. Agora, Eunice, para quem pode participar, né? Seria essa a nossa pergunta. Tem algum requisito para criança, para o jovem ou para o adolescente fazer parte aí das atividades?
2: Das atividades no dia do festival? Então, é aberto para todos, né? Uma exigência do comitê é que seja crianças a partir dos 7 até os 23 anos. Mas nada impede que pessoas com deficiência ou sem deficiência também participem. Então, na verdade, é um evento assim que a gente vai agregar todas as pessoas que tenham interesse, né, em conhecer o esporte paralímpico. Porque mesmo as pessoas que não tenham, né, deficiência, não sabem o dia de amanhã. Né? Então, é um momento assim único para as pessoas sem deficiência, para as famílias, porque é um meio de conhecer e de Eu posso indicar, por exemplo, na minha família não tem ninguém com deficiência, mas eu conheço a vizinha que tem. Então, eu posso indicar para ela, né, a possibilidade dessa criança estar participando do festival ou estar participando, após o festival, da nossa escola paralímpica, né? Porque o objetivo maior é que essas crianças continuem, após o festival, que procurem um espaço para elas praticarem realmente uma modalidade.
1: Wesley, o festival também, né? Você até falou de pessoas sem deficiência que também podem participar, podem auxiliar aí, né, o atleta, o para-atleta, o atleta paralímpico. Como é que essa convivência acontece durante o evento e o que ela pode ensinar para todos os que participam?
3: Ela pode ensinar o respeito, a união, você compreender a limitação do seu colega, às vezes o colega compreender a sua limitação, porque independentemente de ter deficiência ou não, todos nós temos uma limitação. Eu mesmo com a minha limitação visual, eu tenho outras limitações. Então eu acho que o Festival Paralímpico serve para isso também, para que as pessoas, além de conhecer o esporte, aí eu estou falando de pessoas sem deficiência, elas conheçam as próprias pessoas com deficiência e as diversas deficiências que existem. Então nós temos o transtorno do espectro autista, tem a deficiência visual, tem a deficiência física, a deficiência intelectual. E quando a pessoa sem deficiência tem contato com essa realidade desde pequeno, desde de novinho, Antônio, a gente quebra o que a gente chama de barreiras atitudinais, que é aquela coisa de a pessoa, sem conhecer, já fazer um julgamento. Ah, essa pessoa tem deficiência, ela não consegue. Essa pessoa ela não enxerga, ela não vai conseguir fazer determinadas coisas. E quando a gente sabe que não é bem assim. Então, esse contato que existe entre as pessoas sem deficiência com as pessoas com deficiência, então, além de conhecer as modalidades esportivas, serve para que cada um conheça e compreenda as deficiências e a limitação de cada um.
1: A gente fala em deficiência, você logo imagina que aquele ser humano, aquela pessoa, não vai ter aptidão para determinadas atividades ou, de repente, vai ficar ali na casa sendo só mantido pelos seus familiares. Mas quando esse universo se abre, e o esporte é um desses caminhos, porque alguns vêm com deficiência e já nasce, né? Uhum. Outros adquirem. Foi o caso, né, do Elias, né, Eunice? Que você conhece bem, que hoje está aí batendo recordes, né? E se superando mesmo.
2: Então, hoje lá na nossa escola, né, paralímpica, nós temos vários atletas já mais velhos, uhum, que adquiriram uma deficiência após um acidente, uhum, após uma diabetes, uhum, né? Então, às vezes tem que amputar uma perna. Então, na verdade, é um momento para não só... A escola oferece não só a modalidade, mas também um condicionamento físico, qualidade de vida. Então, também é importante falar isso. E uma situação legal que eu gosto muito do festival é que todos que estão lá vão assumir diferentes deficiências. Por exemplo, durante a modalidade de goalball, aqueles que não são cegos, vão colocar a venda, uhum, e vão sentir o que é ser uma pessoa, né, cega. Aquele que não anda vai subir numa cadeira de roda, vai poder, né, vivenciar aquele momento como se ele fosse, né, com deficiência física dos membros inferiores. Então, é uma possibilidade de vivenciar diferentes momentos e que isso pode agregar não só como ser humano, mas como também o respeito pelo outro, né? Porque isso é importante. Hoje, a principal, né, a principal ferramenta do esporte é isso, é a inclusão, é você poder ensinar as pessoas que... Eu falo as pessoas com deficiência têm o mesmo valor, o mesmo desenvolvimento que qualquer pessoa tem. A gente começa trabalhando com criança, daqui a pouco eles são campeão brasileiro, campeão internacional. Então, eles podem? Podem tudo, como qualquer pessoa, né? Então, o objetivo maior é esse.
3: E o papel do esporte é importante, e principalmente o da Nice, porque muitas pessoas com deficiência, elas chegam achando que elas não conseguem. Uhum. E a Nice tem um papel fundamental nisso, que é mostrar para a pessoa: você consegue sim, você vai conseguir, você tem potencial, você tem possibilidade. Eu, quando eu comecei a correr, eu falei, Nice, será que eu consigo correr? Eu tô velho, eu tenho quase 40 anos. Ela falou, consegue? Se você treinar, você consegue. Então, você percebe que é um negócio que às vezes está na gente. A gente acha que a gente não é capaz e o esporte mostra pra gente que a gente é. E o trabalho que a Nice faz, que é de... É, dá um apoio pra gente, de dar um apoio que às vezes a gente acha, ah, eu não vou conseguir, e a gente consegue. É, a pessoa com deficiência tem aquilo de tanto as pessoas falarem que você não consegue, ela acaba comprando essa ideia. É. E ela acha que ela realmente não consegue. Então, o esporte, a Nice, através do esporte, mostra para aquela pessoa que não acredita que, sim, ela consegue. É o caso do Elias, é o caso de outras pessoas que passaram e que estão no esporte aqui em Tapetininga hoje.
1: Muito bem. Sábado próximo, então, dia 19, no Centro de Iniciação ao Esporte, ali na Estação Cidadania, o Festival Paralímpico. É, e eu deixo então aqui, eu quero agradecer a presença dos nossos convidados. É, Eunice, para quem está pensando em participar, o que, que vocês esperam nesse dia? Vai ser só no período da manhã?
2: Isso, ele inicia a partir das 8, com entrega de camisetas, né, o kit lanche, e ele vai até 11h30, mais ou menos. Certo. E aí o que a gente espera é que realmente a gente possa, né, fazer desse momento um momento único para todos que estão lá junto com a gente, né? Porque a gente, assim, acredita que a melhor forma, né, dessas crianças serem felizes é através do esporte, é através dessa união entre todos.
1: E vai ter todo um pessoal ali, preparadores físicos, professores de educação física, para coordenar esse trabalho?
2: Sim, nós temos o apoio, né, da FKB, da Anhanguera. Bom. E da Faculdade de Medicina, que vão estar com a gente, né, como voluntários, trabalhando nesse dia.
1: Eunice, obrigado então pela sua presença aqui e parabéns pelo seu trabalho.
2: Ah, nós que agradecemos. É muito importante, né, a gente poder divulgar o esporte paralímpico para que mais pessoas conheçam e saibam que aqui em Tapetininga tem um espaço só para eles e que eles podem participar. Uhum. Então, eu agradeço muito e aguardo todos lá, né, sábado, dia 19, a partir das 8 horas.
1: Legal. Wesley Gamaliel, muito obrigado pela presença aqui. Um prazer imenso revê-lo, conversar com você. E deixa, então, aí, reforço o convite para esse Festival Paralímpico.
3: É uma alegria estar aqui novamente, dividindo a bancada com você, Antônio Luiz, agora na condição de entrevistado, reforçar o convite aqui, então, para o próximo sábado, dia 19, às 8 horas da manhã, e agradecer o apoio que vem sendo dado pela Prefeitura de Tapetininga. O prefeito Jefferson Brum apoia a causa da deficiência, abraça o esporte, a Secretaria de Esportes também, o secretário Costa, na medida do possível, atende todas as nossas solicitações, os vereadores que contribuem com emendas. Não posso falar aqui por conta do período eleitoral, mas são vários que contribuem com emendas para a gente fortalecer o esporte paralímpico, a subsecretaria da pessoa com deficiência. Então, gratidão mesmo, agradecer aqui vocês da Superdifusora por abrir espaço, mandar um abraço para Tuti, para Antônio Rodrigo, para toda a equipe aqui, que sempre me recebem bem, e até uma próxima, viu?
1: Até, e que seja breve. Bom, agradecemos então aí a Eunice Lima e o Wesley Gamaliel. Agora 12:51.
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5: Muito bem, meio-dia 55 e atenção para quem estava se preparando aí para correr a segunda meia maratona Terra das Escolas em Itapetininga.
6: A prefeitura informou que a prova que estava marcada para amanhã foi adiada por causa da previsão de chuva forte para este fim de semana.
5: Agora, a nova data definida para a prova é domingo, dia 27 de setembro.
6: A mudança foi tomada pela prefeitura pensando principalmente na segurança dos atletas, dos trabalhadores envolvidos, na organização e de todas as pessoas que participariam do evento.
5: E atenção também para um detalhe. A organização já avisou que mesmo na nova data, se a previsão do tempo não for favorável, a corrida poderá ser novamente adiada.
6: Então, quem está inscrito precisa ficar atento às próximas informações divulgadas pela Secretaria de Esporte, Lazer e Juventude.
5: Em caso de dúvida, o telefone é o 3271-7926.
6: Jornal do Meio-Dia, agora meio-dia e 56.
5: E a 27ª rodada do Campeonato Brasileiro começou ontem com o Clássico Paranaense entre Curitiba e Atlético Paranaense no Couto Pereira.
6: O Furacão iniciou a rodada na terceira posição com 45 pontos, enquanto o Curitiba aparecia em sétimo com 37.
5: Pois é, a rodada continua hoje, né, com mais 6 jogos.
6: Às 16h, na Arena MRV, o Fluminense, quarto colocado com 45 pontos, visita o Atlético Mineiro, oitavo, com 36 pontos. O tricolor vem de vitória sobre o Vasco, enquanto o Galo busca recuperação depois da derrota para o São Paulo.
5: No mesmo horário, na Arena do Grêmio, o Grêmio recebe o Vasco, né, num confronto direto contra o rebaixamento. Grêmio, que é o 15º, tem 28 pontos e o Vasco abre o Z4 com 25.
6: Às 17h, na Arena Condá, a Chapecoense, última colocada com 17 pontos, recebe o Internacional, 18º com 25. Os dois precisam da vitória para reagir na luta contra a queda.
5: Às 18h30, o Palmeiras recebe o São Paulo no Nubank Park pelo Choque Rei. Verdão, que é vice-líder, tem 53 pontos, apenas um atrás do Flamengo, e o São Paulo, que está em 10º lugar com 33. Esse jogo você acompanha aqui na Super Difusora com narração de Ulisses Costa.
6: Às 20h30, no Nilton Santos, o Botafogo, 14º colocado com 31 pontos, enfrenta o Bragantino, que está em 9º com 35.
5: E às 21h, na Vila Belmiro, o Santos, 13º, recebe o Cruzeiro, que é o 6º colocado. O Peixe tenta se afastar da parte de baixo da tabela, enquanto a Raposa busca se aproximar do G4, jogo que você acompanha também aqui na Super Difusora com narração de Pedro Martelli.
6: E a rodada continua amanhã.
5: É às 16h, no Maião, o Mirassol, 16º colocado com 28 pontos, recebe o Vitória. 11º, que tem 32.
6: E às 17h, no Maracanã, o líder Flamengo, com 54 pontos, enfrenta o Corinthians, 12º com 33 pontos. O rubro-negro tenta manter a liderança, enquanto o Corinthians busca encerrar uma sequência de 4 derrotas. Jogo que você acompanha aqui nos 94,5 FM, com narração de Ulisses Costa.
5: E a 27ª rodada termina na segunda-feira, às 8 da noite, com Bahia e Remo na Arena Fonte Nova.
6: O Bahia é 5º colocado com 43 pontos e briga para entrar no G4. O Remo está em 19º com 23 e luta contra o rebaixamento.
5: No topo da tabela, o Flamengo e Palmeiras seguem separados por apenas 1 ponto. E na parte de baixo, 4 equipes estão no Z4 e a diferença entre os times também é pequena.
6: É uma rodada de clássicos, confrontos diretos e muita coisa em jogo na classificação do Brasileirão.
5: Meio-dia e 59.
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5: E a Prefeitura começa nesta quarta-feira, dia 16, a segunda fase da campanha Fique Sabendo, Tuberculose 2026.
6: A ação é realizada pela Secretaria de Saúde e pelo Departamento de Vigilância Epidemiológica e segue até o dia 30 de setembro.
5: A proposta é facilitar o acesso da população às orientações, à identificação dos sintomas e também ao diagnóstico da tuberculose.
6: Durante a campanha, as equipes vão fazer uma busca ativa, ou seja, vão até locais onde há grande circulação de pessoas para conversar com a população e oferecer exame de escarro, que é usado para identificar a doença.
5: Essa ação vai acontecer em diferentes pontos da cidade.
6: Na quinta-feira, dia 17, a equipe estará na Feira Livre da Avenida Peixoto Gomide, das 9 da manhã ao meio-dia.
5: Na segunda-feira, dia 21, o atendimento será no Abrigo Novo Tempo, na Estrada Municipal Delfino Tavares Rosa, lá no Mato Seco, também das 9 da manhã ao meio-dia.
6: Na terça-feira, dia 22, a equipe estará na Igreja Santo Antônio, na rua Doutor Campos Salles, no centro, das 10 da manhã ao meio-dia.
5: Na quarta-feira, dia 23, serão 2 pontos de atendimento. Durante a manhã, das 9 ao meio-dia, na UBS da Vila Ruda. E à noite, das 6 às 8, na Igreja Presbiteriana do Jardim Itália.
6: Na quinta-feira, dia 24, o atendimento será na Igreja Adventista, na Vila Rio Branco, das 10 da manhã ao meio-dia.
5: E na sexta-feira, dia 25, a equipe estará na USF, na Unidade de Saúde da Família do Monte Santo, das 9 da manhã ao meio-dia.
6: Mas atenção, não é preciso esperar a equipe chegar ao seu bairro para procurar atendimento.
5: Durante esse período, todas as unidades de saúde de Tapetininga também vão intensificar os testes para tuberculose. Então, se você tiver aí algum sintoma, pode procurar o posto de saúde mais próximo de sua casa.
6: Um dos principais sinais é a tosse por mais de 3 semanas. Essa tosse pode vir acompanhada ou não de febre no fim do dia, suor durante a noite, falta de apetite, perda de peso, cansaço e dor no peito.
5: Então, se você tiver um ou mais desses sintomas, pode procurar uma unidade de saúde e fazer o exame de escarro. Segundo a prefeitura, o exame é simples e rápido.
6: E tem outro ponto importante. O tratamento é gratuito e deve começar assim que a doença for identificada.
5: 13 horas e 2 minutos.
6: Tem um evento especial na próxima semana voltado justamente para quem trabalha no campo.
5: É o Produzindo Alimento Seguro, que vai reunir palestras e uma campanha para recebimento de embalagens vazias e também de produtos vencidos.
6: O encontro acontece na próxima quarta-feira, dia 16, das 3 da tarde até as 7 da noite, no Sindicato Rural de Itapetininga, na rua Doutor Campos Salles, no centro.
5: Durante o evento, os produtores vão receber orientações sobre o uso correto de agrotóxicos com informações práticas para aumentar a segurança durante o trabalho.
6: A participação é gratuita, mas é preciso fazer inscrição antecipadamente.
5: E no dia seguinte, quinta-feira, dia 17, continua a programação. Desta vez, no posto Adiaesp, Tapetininga, na rodovia Aristides da Costa Barros, no quilômetro 9.
6: O atendimento será das 8 da manhã ao meio-dia.
5: Nesse segundo dia, dia também serão recebidas embalagens que ainda tenham sobras de produtos vencidos. E nesse caso, o produtor precisa preencher previamente um formulário informando as quantidades.
6: A programação é voltada aos produtores de Itapetininga e região.
5: E agora, vamos falar com você que tem uma pequena empresa, trabalha por conta própria ou usa as redes sociais para divulgar produtos e serviços e pode aprender a produzir fotos e vídeos melhores usando recursos simples.
6: O Sebrae Itapetininga, em parceria com a Prefeitura e com o apoio da Associação Comercial, do Sindicato Rural e do Sincomércio, vai realizar no dia 29 de setembro a oficina de fotos e vídeos para negócios.
5: O encontro será da 1 da tarde até às 17 horas.
6: A proposta é ensinar na prática como produzir conteúdos mais atrativos para as redes sociais, sem precisar de equipamentos sofisticados.
5: Na parte de vídeos serão apresentadas dicas de roteiro, filmagens e edição usando programas gratuitos.
6: E para as fotos, os participantes vão aprender sobre iluminação, enquadramento, proporção, equipamentos que podem ser usados em casa e também edição.
5: A oficina será realizada no Sebrae aqui, que fica anexo à Secretaria de Trabalho e Desenvolvimento Econômico, na rua Monsenhor Soares.
6: A participação é gratuita e as vagas são limitadas.
5: Para se inscrever, é possível entrar em contato pelo telefone 3272-9218 ou pelo WhatsApp 996-43-9081. Lembrando que o atendimento é de segunda a sexta-feira, das 9 da manhã às 5 da tarde.
6: Agora, 1h05.
5: A Prefeitura de Sarapuí está realizando durante este mês uma pesquisa de campo nos bairros Congonhas e Cabaçais.
6: As equipes estão passando pelos bairros para coletar informações e fazer um mapeamento que vai ajudar o município no planejamento de ações e políticas públicas.
5: E aqui fica o alerta para os moradores. Os pesquisadores estão identificados com crachá e uniforme.
6: Por isso, antes de permitir a entrada ou fornecer qualquer informação, confirme a identificação da pessoa.
5: Em caso de dúvida, a orientação da prefeitura é procurar o setor de tributos para confirmar se aquele pesquisador realmente faz parte da equipe.
6: E atenção, se alguém aparecer dizendo que está fazendo essa pesquisa em outro bairro, fora de Congonhas e Cabaçais, a recomendação é desconfiar e procurar a prefeitura para confirmar a informação.
5: Jornal do Meio-Dia, agora 1h06.
6: Vamos abrir agora nossa agenda cultural para este fim de semana.
5: Hoje e amanhã tem teatro no SESI de Itapetininga.
6: O espetáculo O Pequenino Grão de Areia será apresentado hoje, sábado, e também amanhã, domingo.
5: É, e as sessões acontecem das 4 às 5 da tarde.
6: A peça reúne personagens com diferentes personalidades. Tem o Risonho, o Chorão, o Sabichão, o Mandão e o Medroso. A partir desses personagens, o espetáculo apresenta para o público infantil uma história sobre as diferenças e a diversidade humana.
5: A apresentação será no Teatro SESI Itapetininga, na Avenida Padre Antônio Brunetti, 1360, na Vila Rio Branco.
6: A entrada é gratuita, mas é necessário retirar o ingresso pelo site do SESI.
5: 1h07.
6: E agora a nossa agenda sai de Itapetininga e vai para Cerquilho.
5: Hoje à noite tem show especial para quem gosta dos clássicos dos Bee Gees.
6: O Teatro Municipal de Cerquilho recebe às 8 da noite uma apresentação cover da banda.
5: É, o espetáculo reúne sucessos que marcaram a carreira dos Bee Gees.
6: A apresentação acontece no Teatro Municipal de Cerquilho, na rua Ângelo Luvisotto, no centro.
5: E os ingressos estão disponíveis pelo site megabilheteria.com.
6: E continuando pela região, agora vamos falar de Capão Bonito, que está com uma programação especial ao longo deste mês dentro da Virada Cultural Municipal, com atrações gratuitas em diferentes pontos da cidade.
5: Para explicar o que está programado e contar para o ouvinte como vai funcionar essa programação, a gente conversou com o diretor municipal de cultura de Capão Bonito, Alexandre Mendes.
6: Alexandre, boa tarde. Conta pra gente o que está programado para esta virada cultural e quais são as atrações que o público pode acompanhar.
7: Boa tarde a todos no estúdio, boa tarde aos ouvintes. Aqui é Alexandre Mendes, diretor municipal de cultura de Capão Bonito, e eu tenho um super convite para vocês. Setembro é o mês da virada cultural municipal. A virada cultural é uma lei que na época foi criada pelo então vereador Romano Oliveira, e ela prevê pontos espalhados pelo município de fomento e valorização cultural. Então, dia 12 de setembro, às 19 horas, no Centro Paulo Freire, com entrada gratuita, porque toda virada cultural, todas as ações são gratuitas, nós vamos ter a área da dança. Todos os companhias, os grupos de dança estarão presentes no dia 12, sábado, no Centro Paulo Freire. De 14 a 18 de setembro, a Biblioteca Municipal Professor Mário de Mignani, que tem mais de 54 anos de história, ela vai receber as áreas de artes plásticas, audiovisual, teatro, literatura. E as ações estão numa grande programação que vai prever desde a exibição de documentários, a exposição de artes, a feira de artesanato. No dia 20 de setembro, no domingo, é a área do hip hop. Nós estaremos no bairro Boa Esperança, na pracinha do bairro Boa Esperança, das 13 horas até aproximadamente as 19 horas, com várias ações da cultura hip hop. Vai ser uma ação bem interessante. E devido ao tempo, nós ainda estamos adiando o dia da área da música, que nós gostaríamos de fazer no nosso Parque das Águas. Ainda vamos definir a data para execução da área da música no nosso recanto do Parque das Águas, que é um lugar maravilhoso, onde as pessoas vão, né, no momento de lazer, e nós temos um palco onde os artistas se apresentam da área da música. Então acompanhe as redes sociais da Divisão Municipal de Cultura de Capão Bonito, né, da Prefeitura de Capão Bonito, e fique por dentro, porque é uma programação extensa de valorização. A virada cultural é uma grande festa da arte e da cultura do nosso povo. Capão Bonito está nos seus 169 anos de história e valorizando cada vez mais os nossos artistas, as pratas da nossa terra, da nossa casa. Um forte abraço a todos vocês, gente. Até a próxima.
6: Agora 1h11.
5: E para fechar a nossa agenda, voltamos para Itapetininga, porque amanhã tem mais uma opção gratuita para a família.
6: Amanhã, domingo, dia 13, tem a exibição de Aimbo, a Guerreira da Amazônia, no Teatro SESI Itapetininga.
5: A sessão começa às 10 da manhã.
6: O filme acompanha Aimbo, uma jovem que nasceu e cresceu na floresta amazônica, na aldeia de Candamo.
5: A história começa a mudar quando ela descobre que sua terra está ameaçada e passa a perceber que existe um mundo muito maior além da comunidade onde cresceu.
6: A exibição será no Teatro SESI Itapetininga, na Avenida Padre Antônio Brunetti, número 1360, na Vila Rio Branco.
5: A entrada é gratuita, mas os ingressos precisam ser retirados com antecedência pelo site do SESI.
6: Jornal do Meio-Dia, agora 12:30.
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5: Criminosos estão usando uma nova estratégia para tentar roubar dados bancários. Eles se passam por funcionários de bancos e convencem a vítima a instalar um aplicativo no celular.
6: A partir daí, conseguem acesso ao aparelho e procuram senhas e outras informações pessoais.
5: A Febraban alerta para esse tipo de golpe e reforça os cuidados que o cliente deve ter diante de uma ligação suspeita. Quem traz mais informações é o repórter Décio Caramigo.
14: A Federação Brasileira de Bancos alerta para um golpe em que criminosos se passam por funcionários de bancos para conseguir acesso ao celular das vítimas. No chamado golpe do acesso remoto, o fraudador alega que a conta foi invadida, clonada ou apresenta movimentações suspeitas. Em seguida, envia um link e orienta o cliente a instalar um aplicativo que supostamente serviria para solucionar o problema. A partir desse link, os criminosos ganham acesso ao aparelho e passam a procurar por senhas e outras informações que o próprio usuário tenha armazenado em notas, mensagens ou então em e-mails. Rafael Miele, diretor de serviços de segurança da Febraban, explica como identificar a tentativa de fraude.
15: O banco nunca liga para o cliente pedindo para que ele instale nenhum tipo de aplicativo no celular. Também nunca liga pedindo senha, nem o número do cartão, ou ainda para que o cliente faça alguma transferência ou qualquer tipo de pagamento para supostamente regularizar um problema na conta. Se receber esse tipo de contato, desconfie na hora. Sempre entre em contato com a instituição através dos canais oficiais para saber se algo aconteceu mesmo em sua conta.
14: A recomendação do especialista é não guardar senhas bancárias em blocos de notas, conversas, e-mails ou outros locais desprotegidos no celular. Também é importante não repetir a senha do banco em sites de compras ou outros serviços, que podem ter sistemas de segurança diferentes. Ao receber um contato suspeito, a orientação é interromper a conversa e procurar o banco diretamente pelos canais oficiais. Agência Rádio Web, produção e reportagem, Décio Caramigo.
5: E assim a gente coloca um ponto final no Jornal do Meio-Dia deste sábado.
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6: E a programação da Superdifusora FM segue cheia de atrações para você.
5: A seguir, as músicas mais tocadas do momento.
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5: Às 18h30, tem Palmeiras e São Paulo pelo Brasileirão.
6: 20h30, inicia uma nova jornada esportiva.
5: Às 21h, tem Santos e Cruzeiro também pelo Brasileirão.
6: E às 23h, tem o apito final.
5: Nós agradecemos a todos pela audiência que nos foi dispensada, desejamos aí um ótimo final de sábado, um excelente domingo e já marcamos encontro para a próxima segunda-feira, hein, com mais um Jornal do Meio-Dia.
6: Desejo a você um excelente fim de semana, até segunda-feira.
5: Boa tarde.
6: Boa tarde.

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1: Existe uma teoria que se chama 90-10, onde uma pessoa tem 90% daquilo que você procura em alguém, só que você foca naqueles 10% que falta. Aí você sai pra rua, se aventura, e realmente você encontra aqueles 10%, mas não se deu conta que perdeu os 90%.

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1: Sim, ó.

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1: Luan Santana e Léo Foguete. Luan City Festival São Paulo.

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2: Sucesso, Jean Giovanni, Bruno Marrone.
3: Nós.

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0: Agora o microfone de maior tradição do rádio esportivo brasileiro traz o clássico Palmeiras e São Paulo. Você se liga no microfone da Bandeirantes desde 1950, presente em todas as Copas do Mundo. O microfone mais tradicional do rádio esportivo brasileiro. O futebol da Bandeirantes traz a 27ª rodada do Campeonato Brasileiro. Depois dessa, mais 11 rodadas para acabar o Brasileirão. E a disputa tá feia em cima e embaixo, pegando fogo. O futebol da Bandeirantes aqui, direto da Arena do Palmeiras, traz o primeiro destaque do time do Verde. O primeiro destaque do Palmeiras do futebol da Bandeirantes, Bruno Migliozzi. Um abraço pra você, boa noite, Migliozzi.
1: Vinícius, tudo bem? Um abraço pra você, boa noite, pro amigo ligado aqui na Bandeirantes pra mais um clássico choque gig importante pra esse Palmeiras, que pode dormir no topo do Campeonato Brasileiro. Hoje não conta com o técnico Abel Ferreira, suspenso pelo STJD, além de Marlon Freitas e Barbosa, que cumprem suspensão pelo terceiro cartão amarelo. Maurício com tendinite e outro desfalque. De resto, o Palmeiras com força máxima pro choque rei de logo mais.
0: É, valeu, Bruno Migliozzi. O destaque do futebol da Bandeirantes é do tricolor do Morumbi. São Paulo, São Paulo, que coisa, hein? Aí falaram agora que o Rafael, o Calleri e o Luciano fizeram uma vaquinha para ajudar os jogadores que não estão recebendo salário. É verdade isso aí? O Lodovari destaca o tricolor do Morumbi, que vem bem reservão, hein?
2: É verdade, Ulisses Costa, um abraço pra você, pra todo mundo ligado no microfone da Bandeirantes. Reservaço São Paulo, inclusive o Rafael, né, que fez essa bondade aí como líder do elenco, tá no banco. Coronel será titular no gol do tricolor paulista. Reserva de ponta a ponta. Daqui a pouco eu confirmo o São Paulo, que Calleri, mesmo suspenso contra o Boca Juniors, hoje começa no banco de reservas. E é verdade essa história, né? Calleri, Luciano, Rafael ajudaram os mais jovens enquanto o salário em carteira não caiu. Mas ontem, até o final da tarde, a diretoria acertou o atrasado com o elenco, Ulisses Costa.
0: Opa, boa notícia. É o futebol da Bandeirantes para você. Palmeiras e São Paulo. São Paulo e Palmeiras vão jogar o microfone da Bandeirantes em campo, torcedor do Brasil. Já, já, tem tudo isso e muito mais para você aqui na Bandeirante.
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2: É o futebol da Bandeirantes para você, torcedor brasileiro, Palmeiras e São Paulo. São Paulo e Palmeiras vão jogar, você vai conferir o microfone da Bandeirantes. Mais um destaque no time do Palmeiras. Alô, alô, Bruno Migliozzi.
3: Tem um jejum a seu favor do duelo contra o São Paulo, viu, Ulisses? 12 partidas em que o tricolor não sabe o que é vencer o Palmeiras. Último jogo foi na casa do São Paulo pelo Campeonato Brasileiro. O Palmeiras venceu por 1-0, gol de Arias. Nos 12 jogos, foram 8 vitórias, 4 empates. A última vez em que o Palmeiras perdeu para o São Paulo foi só em 2023, Ulisses.
2: E o São Paulo do Vale?
4: São Paulo que ontem confirmou o último reforço da janela. O lateral direito, Pedro Lima, 20 anos, jogador do Wolverhampton da Inglaterra, chega por empréstimo até o meio do ano que vem. Foi a maior venda da história do esporte há algumas temporadas. 10 milhões de euros. Jogou pouco no primeiro momento pelo Wolverhampton, foi para a equipe do Porto, time B, voltou no ano passado para o time inglês, realizou 6 jogos na reta final, mas acabou perdendo espaço de novo. Emprestado ao São Paulo, chega como opção para o lado direito, Ulisses Costa.
2: O futebol da Bandeirantes em campo para Palmeiras e São Paulo. São Paulo e Palmeiras, você ligado na Bandeirantes, torcedor brasileiro. O destaque para você no futebol da Bandeirantes de Cláudio Zaidan. A opinião para Palmeiras e São Paulo. Abraço, boa noite, Zaidan. Boa noite, Manuel.
5: Olá, Ulisses.
6: Boa noite, Ulisses.
5: Boa noite, boa noite. Sempre uma honra, uma alegria estar aqui com você, com o Paulo do Vale, aniversariante da semana, com o Bruno Migliozzi. Ulisses, eu acho lamentável, né? A ideia que inspirou o Dorival a deixar muitos titulares no banco, colocar um time reserva, aumentar com isso a chance do Palmeiras vencer. O Palmeiras já seria favorito contra o titular do São Paulo. Mas o recado que você dá é: esse jogo aí eu ia perder mesmo e tal, e estou poupando para a partida contra o Boca. Mas deixa vários titulares no banco, os caras se aquecem, os caras ficam concentrados, os caras, alguns entrarão durante o jogo, talvez com resultado adverso, vão ter de correr o dobro. Então, se é para poupar, poupa para valer, nem leva para o estádio. E acho muito ruim que, por conta de um jogo que vai acontecer em São Paulo, uma viagem no meio do caminho, nada disso, o Dorival, até o goleiro, seja substituído. Ele opte por substituir praticamente o time inteiro, né? Tem o Pablo Maia aí, que muitas vezes entra como titular, o Ferreirinha às vezes e tal, mas é o time reserva do São Paulo, que aumenta a chance do Palmeiras. O Palmeiras não tem o Abel, mais uma vez. O Palmeiras tem a ausência do Marlon, mas é favorito, né? Tá com seu time titular praticamente, o Fux fazendo o trio de zaga ali, e se você olha a priori o que cada time tem, o que cada time oferece, mesmo o Palmeiras oscilando muito, vacilou aliás de tal maneira que deixou o Flamengo passar, chegou a ficar 8 pontos à frente e deixou o Flamengo passar, vacilou feio. Mas é favorito, Ulisses. Tem mais time, ainda mais contra os reservas do São Paulo.
2: É o futebol da Bandeirantes para você, torcedor brasileiro. A bola vai rolar para Palmeiras e São Paulo daqui a pouquinho às 18h30. Você vem comigo no microfone da Bandeirantes, vem comigo também no youtube.com/ Rádio Bandeirantes Oficial. Vem comigo, torcedor brasileiro. Obrigado pelo carinho da sintonia. São Paulo vem bem diferente para o jogo. Já já a gente vai conferir Palmeiras e São Paulo para você, os times. Você vai se ligar no microfone, ele vai com a tradição do Rádio do Brasil. É o Brasileirão que tá pegando fogo. E a coisa tá ficando feia para um monte de times por aí, hein? A bola vai rolar já já para você. Fique ligado no microfone de maior tradição do rádio brasileiro. A Bandeirantes volta já. Escalando, definindo, apresentando Palmeiras e São Paulo para você. 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

0: 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Vem Palmeiras, vem Miliose.
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2: Escalando o Palmeiras em busca de mais um título do Campeonato Brasileiro. O técnico hoje, João Martins, manda a campo. 1, Carlos Miguel no gol. Na direita, 4, Giai. Linha de 3, zagueiros. Com 3, Bruno Fux. 15, o capitão Gustavo Gomes. E 26, seu fiel escudeiro Murilo. Pela esquerda, o Piquerez tem a 22. Meio de campo, de 8, Andreas Pereira. 30, Lucas Evangelista. À frente, um trio de 11, João Arias. 42, Flaco Lopes. 9, Vitor Roque, é o centroavante do Verdão.
0: O banco.
2: Opções para a comissão técnica portuguesa: Lomba, Bertinato, Kelvin, Benedetti, Mineiro Martínez, Arthur Luiz Pacheco, Larson, Felipe Anderson, Eric Belé, Miguel Bilong e Heitor.
0: 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Vem São Paulo, vem do Vale.
3: Júnior escala um reservaço para encarar o Palmeiras na casa do Verdão. 31, Coronel. Newton, 28. 2, Tolói. Osório, 54. Wendel, 18. Pablo Maia, 29. Diordney, 48. Cauli, 80. 27, Vitor Sá, 11. Ferreirinha e 17, André Silva.
0: No futebol da Bandeirantes, para você, o banco do São Paulo.
3: Banco recheado de titulares. Rafael, Lucas Ramon, Arboleda, Isaac, Iago, Danielzinho, Marcos Antônio, Pedro Ferreira, TT, Arthur, Gustavo Santana e Caleri.
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2: Arbitragem de Rafael Klein, mas ele não vem sozinho, Paulo do Vale.
3: Os auxiliares, Rafael da Silva Alves e Michael Stanislau. No VAR, Rodrigo D'Alonso Ferreira.
0: No futebol da Bandeirantes, para você, torcedor brasileiro, times escalados definidos. Lucas Bueno, um abraço para você. Boa noite, Bueno. Como é que tá o Campeonato Brasileiro pegando fogo, hein, Bueno?
4: Boa noite, Ulisses, todos que nos acompanham aqui na Bandeirantes. Como você disse, o Campeonato Brasileiro tá pegando fogo. Hoje, mais cedo, tivemos Vasco e Grêmio, Grêmio e Vasco na Arena do Grêmio. O Vasco de virada venceu por 2-1. Além disso, o Atlético Mineiro venceu por 3-1 o Fluminense. Neste momento, Chapecoense e Internacional vão empatando em 1-1. Além de Palmeiras e São Paulo, mais tarde teremos Botafogo e Bragantino. Às 9 horas da noite, Santos e Cruzeiro. Este jogo com transmissão Bandeirantes. Pedro Martelli é quem assume o microfone. Além disso, Série C do Campeonato Brasileiro rolando neste momento. Botafogo da Paraíba vai empatando em 0-0 com Floresta. Maringá e Santa Cruz jogam logo mais às 7h30 da noite. Na Copa Paulista, União São João vai enfrentando o Juventus da Moca, 0-0 a partida até o momento, às 6 horas da tarde. Primavera e Noroeste já entraram em campo, segue 0-0 também. Hoje tivemos futebol internacional, Premier League. O Liverpool empatou em 0-0 com o Fulham. O Chelsea empatou em 2-2 com o Hull City. O Tottenham empatou em 0-0 com o Everton. E o Arsenal venceu de 2-0 do Sunderland. Bruno Guimarães fez o seu primeiro gol com a camisa do Arsenal. Além disso, o campeonato italiano, Milan e Lazio empataram em 2-2. No campeonato espanhol, Real Madrid venceu por 4-1 do Rayo Vallecano. No campeonato alemão, Borussia Dortmund venceu por 3-0 do Paderborn. E no campeonato português, o Porto venceu por 4-1 a equipe do Casa Pia.
0: No futebol, tá Bandeirantes para você, torcedor brasileiro. Cláudio Zaidan, times escalados definidos, prontos pro jogo. São Paulo hoje, uma chance gigante de tomar uma goleada aqui, hein, Zaidan?
5: É futebol, né? A gente pode aqui há duas horas estar dizendo o Coronel foi o melhor em campo, pegou tudo e tal. O São Paulo aumenta muito a chance do Palmeiras ganhar esse jogo. E há pouco o Lucas Bueno trouxe a classificação, Luiz. São Paulo está a 5 pontos de time que está na área de rebaixamento. O Vasco, que ganhou hoje do Grêmio de virada. E o próprio Grêmio está com 28, o Mirassol com 28, o Mirassol ainda vai jogar. Então, São Paulo não pode, ele não tem 43 pontos, tem 33. Ele não pode olhar para o brasileiro com desdém. Ah, eu não vou ganhar, mas também não vou para a Série B. Ele ainda tem risco. O risco é pequeno, é. O time conseguiu 2 resultados importantíssimos, sim. Mas eu acho um exagero, por causa do jogo contra o Boca, você se enfiar nessa situação no campeonato brasileiro, num jogo contra um time que seria favorito até contra o titular do São Paulo. Para mim, um erro do Dorival em colocar o time reserva hoje. Palmeiras favorito, Luiz, claro.
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0: Aí a execução do Nacional Brasileiro para você, para Palmeiras e São Paulo. São Paulo e Palmeiras, mais informações com os repórteres Bandeirantes. 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
1: Vamos lá, Ulisses, mais detalhes dessa equipe do Palmeiras, que tem uma baixa de última hora. Como a gente destacou na abertura da jornada, o Maurício com uma tendinite no joelho acaba sendo desfalque de última hora da equipe do Verdão. Também não conta com Barbosa e Marlon Freitas, os dois suspensos pelo terceiro cartão amarelo, e as escolhas do Abel, ou melhor, do João Martins, que hoje está na vaga do português. Fux e Evangelista, as trocas do time titular do Palmeiras. E no São Paulo, PDV?
2: É, também tem desfalque por problema no joelho, no caso. O Pino está fora da partida de hoje, consta entre os desfalques do tricolor paulista, além do Luciano com edema na coxa, e aqueles que já frequentam o departamento médico, né? Caso do Bobadilha e do próprio Lucas também. Uma informação chata, né? Infelizmente, por conta das chuvas em São Paulo, Cotia acabou alagada nas últimas horas, hoje pela manhã, inclusive adiando jogos do Sub-15, do Sub-17. Algumas imagens aí foram postadas pelos próprios diretores do clube. Uma situação bem chata. Chuvas fortes acabam danificando ali toda a estrutura de Cotia, viu, Ulisses Costa?
0: No futebol, tá, Bandeirantes, para você, torcedor brasileiro. Valeu, então, Milhose, valeu, Ulisses. Do Vale. Vai começar o jogo daqui a pouquinho, pois não?
3: Só mandar duas saudações aqui, uma para o Samuel, grande Samuel, irmão, ouvinte da Bandeirantes, torcedor do Tricolor, e o palestrino Ercílio Benassi, que está no estádio, mas sempre com a Bandeirantes ali, coladinha no ouvido, viu, Ulisses?
0: O que você acha, o Zaidan? Palmeiras é favorito, né? Óbvio. Já seria favorito se o São Paulo tivesse com o time principal, né?
3: Seria. Mas é aquela história. Um bom resultado hoje seria o melhor combustível para o São Paulo enfrentar o Boca, né? Claro que o São Paulo pode perder hoje, eliminar o Boca, e aí tá vendo, o Dorival estava certo. É o resultadismo, né? Mas eu acho um erro. Um jogo desse, o resultado, ele dura semanas, né? O impacto é muito grande. A maior rivalidade para muitos são paulinos, a maior rivalidade é com o Palmeiras. Então, acho eu. E o Abel espera, claro, que Arias e o Andreas Pereira voltem a jogar bem. O Arias chegou muito bem, é um grande jogador, versátil, inteligente, mas ele teve uma queda, chegou a ficar no banco e tal. E o Andreas Pereira não tem jogado bem. O Palmeiras muitas vezes sofre nos jogos, principalmente no meio campo, porque o Andreas não tem jogado bem, Ulisses.
0: Vai começar o jogo, tudo pronto para a bola rolar, para você ligado na Bandeirantes, saída que pertence ao Palmeiras, é Milhose.
1: É isso, o Verdão vai sair jogando com o Andreas Pereira, que aliás volta hoje ao time, Ulisses. Cumpriu suspensão no meio de semana na Libertadores, peça importante no esquema do Verdão.
0: Vai começar o jogo para você ligado no microfone da Bandeirantes para Palmeiras diante do time do São Paulo. São Paulo e Palmeiras, saída que pertence ao time do Palmeiras. Vai tocar na bola pela primeira vez o time do Verdão. Palmeiras vai tocar na bola para você ligado no futebol da Bandeirantes, torcedor brasileiro. E fez uma homenagem póstuma ali ao Paulo Angione, é isso?
2: Isso, Paulo Angione, nosso grande Cláudio Karsug, que infelizmente nos deixou essa semana.
0: É verdade, nossos sentimentos a todos aí, as famílias, enfim. Paulo Angione, que teve no Palmeiras, se eu não me engano, de 98 a 2000, campeão da Libertadores, campeão de Copa do Brasil e tudo, né? Apito o árbitro, toca na bola, o Verdão, ela rola, se ela rola, deixa ela rolar. Você quer emoção? Vem comigo, torcedor brasileiro, domina o time do São Paulo, tenta descer com André Silva, vai pra finta, toca, sai, compõe tudo pra liga de lado, lateral pra equipe do Palmeiras bater. Manuel pro time do Palmeiras bater, pra você ligado no futebol da Bandeirantes, torcedor brasileiro. 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Domina do toque, ele para prazer, jogando bem pro toque, o time do São Paulo, já ganha jogada pela esquerda, recolhe novamente o time do São Paulo, o árbitro para. Tá marcando uma falta aqui atrás pro time do Palmeiras bater, fica caído o Giai.

0: Lançamento foi feito à frente, tenta descer novamente Arias. Ele ganha o lance para cima do Palmeiras, vai para finta, a bola vai embora. Linha de lado, lateral para o time do Palmeiras bater aí.
1: Já dá um recado ali o Rafael Tolói. O jogo está com o time reserva, mas vai duro o time do São Paulo. Uma chegada forte em cima do Arias. Vem para o ataque o Verdão.
0: A bola volta, volta novamente no toque de bola, tenta descer o time do Palmeiras, a abertura vem pelo seu campo de retaguarda com o Murilo. Ele domina do campo de defesa para o time do Verde, liga a jogada pelo setor de direita. 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A abertura vem para finta, pede a falta, o árbitro para em cima do Vitor Roque. Já está parado o jogo aí.
1: Foi o Osório, zagueirão do São Paulo, para cima do Vitor Roque, que deu as costas para a marcação e chama essa falta de forma inteligente. Falta frontal, perigosa a favor do Palmeiras, a torcida empurra, o Verdão vai para cima.
0: Se posiciona para a cobrança de falta pelo setor de direita. 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Obrigado pelo carinho da sua sintonia. Levantamento vai ser feito à frente no comando de ataque. É bola novamente no comando de ataque. Tenta descer pelo setor de direita. Obrigado, torcedor, pelo carinho da audiência. Aqui, placar do jogo. Continua placar de 0 a 0. É falta novamente pelo setor de direita no campo de ataque para a equipe do Palmeiras bater. É lá na direita, falta para o time do Palmeiras cobrar. Vem para a cobrança pelo setor de direita. Você ligado na Bandeirantes. A Bandeirantes com você, torcedor do Brasil. Obrigado pelo carinho da sua sintonia. Falta pela direita, levantamento vem na grande área. O Palmeiras chega, o toque de bola vai embora. Houve desvio no jogador de São Paulo. Escanteio, o Palmeiras, o juizão tá dando tiro de meta, hein?
1: É isso, o Gomes resvala na bola e acusa ali um toque na zaga do São Paulo. Também não tive impressão, viu, Lessi? Juizão dá o tiro de meta a favor do São Paulo. Perde a chance a equipe do Palmeiras.
0: Você tá na Bandeirantes, a Bandeirantes está com você, torcedor do Brasil. Obrigado pelo carinho da sua audiência. A bola volta, volta no toque de para dentro do São Paulo. Dominou na área, entrou para bater pro gol. Tentou a jogada novamente o André Silva. Vem para afastar, põe para fora. Fux, escanteio para o time do São Paulo bater.
2: Na característica do Coronel, novidade no gol hoje. São direta por aqui. Já achando o André Silva, o São Paulo chega, assusta pela primeira vez, escanteio, Cauli cobra.
0: É o futebol, tá, Bandeirantes, para você, torcedor brasileiro. Se posiciona pelo setor de esquerda, vem tentar o toque de bola contigo novamente. Domínio do comando, aperta na marcação, tenta o levantamento. Recolhe do comando, vem para finta em cima da marcação, aperta novamente o time do Palmeiras para descer. Ganha a jogada pela direita. Lateral pro time do São Paulo, bater pela direita no seu campo de defesa. Lateral pro time do Palmeiras bater, tá dando o árbitro do jogo. Começa quente o jogo para você. 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A bola volta no toque de bola para ser jogando novamente o time do Palmeiras. A abertura vem pelo comando de ataque, lançamento à frente, vem para o domínio, prende a jogada, curtinho, tentou a finta, Flaco ficou no chão. O árbitro para, marca, campo de defesa, falta para a equipe do Palmeiras bater. E do outro lado tomava um chega também o Vitor Roque, hein?
2: É, agora o próprio Vitor Roque fica ali conversando com o árbitro e também com o Flaco Lopes, né? O jogo começa quente, começa pegado por aqui na casa do Verdão.
0: A bola volta, volta no toque de bola, tenta descer novamente. O time do Palmeiras não consegue. Bola aqui no setor intermediário no campo de defesa. Você ligado na Bandeirantes, a Bandeirantes com você. A abertura foi feita à frente no toque de bola contigo novamente pelo setor de ponta. Aperta na marcação, tá ganhando o lateral. Tá paralisado o jogo, marcado lateral novamente pro time do Palmeiras bater pela direita no campo de defesa. 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A bola já volta. Volta, volta no toque de bola, aperta na marcação. São Paulo Ferreirinha ganhou, girou, boba a bola, recolheu, bateu pro gol. André Silva, a bola vai embora, à esquerda do gol. Tiro de meta para a equipe do Palmeiras bater na chegada do São Paulo aí.
2: E com 5 minutos de jogo, a primeira finalização da partida é do time reserva do São Paulo. André Silva, de novo, acharam o camisa 17, arriscou da entrada da área, chute rasteiro para fora.
0: Você ligado no futebol da Bandeirantes, a Bandeirantes com você. E aí tá parado o jogo, falta de novo pro time do São Paulo, do Palmeiras bater campo de defesa.
2: Falta do Wendel em cima do Vitor Roque, tá apanhando o Vitor Roque nesse começo de jogo. O Wendel apareceu por ali, chegou firme no 9 do Verdão.
0: Pra você ligado no futebol da Bandeirantes, a Bandeirantes com você, torcedor brasileiro. Do menino do toque, ele para parceiro, jogando prende Gomes, recolhe novamente pro toque contigo no setor intermediário. QG Bandeirantes de Esporte está chamando, pois não. Diz aí! Ô, Lucas Bueno!
3: O Internacional faz 2-1 para cima da Chapecoense. Carboneiro, aos 23 do segundo tempo. Agora Chapecoense 1, Inter 2.
0: no futebol da Bandeirantes para você. E vem pro jogo pelo setor

0: Esquerda perto, o time do Palmeiras, levantamento na grande área, fácil para Coronel, goleiro do São Paulo, que sai para pegar.
1: É o goleirão paraguaio que não tem muitas partidas com a camisa do São Paulo, mas também nunca foi vazado. Um retrospecto interessante aí, está começando sua trajetória do tricolor, encaixa tranquilo, vai sair jogando.
0: É futebol da Bandeirantes para você, torcedor brasileiro. Domínio do toque, ele vai curtindo novamente. Recolhe o Palmeiras para ser jogando. Por favor, Lucas Beno, placar dos jogos que já terminaram e estão para acabar aí no Brasileirão nessa 27ª rodada.
2: Vamos lá, Ulisses. O Vasco, de virada, fora de casa, venceu por 2-1 o Grêmio. O Atlético Mineiro venceu por 3-1 o Fluminense. Jogando em casa, o Internacional acabou de virar para cima da Chapecoense. Jogando fora de casa, Inter 2 Chapecoense 1. Além disso, Botafogo e Bragantino 8:30, Santos e Cruzeiro 9 horas da noite, os jogos do Campeonato Brasileiro deste sábado.
0: E vem pro jogo pela direita, desce áreas, levantou na bola do gol pro Flaco Lopes, vem pra tirar de cabeça, Osório põe pra linha de fundo, escanteio pro time do Palmeiras bater.
1: Tava armado o bate no Piquerez, teria muita liberdade dentro da área, mas vinha voltando a marcação do São Paulo e consegue esticar ali o toque de cabeça e colocar pra escanteio. Cresce o Palmeiras no jogo, vem pra cobrança Andreas Pereira.
0: Se posiciona para a cobrança de escanteio, escanteio para o time do Palmeiras bater, se posiciona Andrés Pereira, partiu, bateu fechado na boca do gol, tentou Flaco de cabeça antes, ele sobe. Vem para afastar, Tolói põe para fora, tá marcado no escanteio para o time do Palmeiras cobrar. 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A bola já volta no toque, ele bola vem para a cobrança de escanteio para o time do Palmeiras bater pelo setor de esquerda, você ligado na Bandeirantes, é Bandeirantes com você. Escanteio para o Verdão cobrar, vem levantamento para dentro da grande área, escanteio vai ser cobrado pelo setor de esquerda, levantamento na grande área, Flaco tentou de cabeça, não consegue. A bola volta com o time do São Paulo que vem para tirar de qualquer maneira, Vitor Sá dá um pico na bola, corta, tira o perigo dali, recomeça novamente o time do Palmeiras para ser jogador no seu campo de defesa. 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É bola no campo de defesa para o Palmeiras sair jogando. Jogo igual, hein, Cláudio Zaidan?
3: Igual, e o Palmeiras com o mesmo problema, né, crônico, que a gente vê nos últimos 2 anos, né? Um time que vive de levantar a bola na área, muito pouco, né? O meio campo trabalha pouco, tanto que o Flaco e o Vitor Roque toda hora voltam para buscar o jogo, sofrem muitas faltas, mas lá no meio campo. E aí a saída com o Piquerez e Jair, às vezes o Arias para tentar o cruzamento, é muito pouco para a qualidade que o Palmeiras tem no time.
0: E vem pro jogo pela direita, aperta o time do Palmeiras, vai lá, vai sair pra linha de lado, ganha lateral, São Paulo na pressão, Ferreirinha tentou ganhar, vem pra ganhar, Murilo toca no Ferreirinha, sai, é lateral pro time do Palmeiras bater na esquerda, campo de defesa. 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O tempo não para, Bandeirantes marca. Você confere, 9:40 ali, bola rolando, 9:40 ali, bola rolando, primeiro tempo de jogo, girando o placar do Brasileirão. Continua para você, Palmeiras 0, São Paulo também 0, São Paulo com time misto, desceu pelo setor de esquerda, campo de ataque, o Wendel mergulha, põe para fora em lateral para o time do Palmeiras bater. Repito, 0, Palmeiras 0, São Paulo, Lucas Bueno.
2: Com este empate parcial entre Palmeiras e São Paulo, o time do Palmeiras segue em segundo colocado do Campeonato Brasileiro com 54 pontos, enquanto o São Paulo está em décimo lugar com 34 pontos.
0: Eu quero você comigo, vem comigo, torcedor do youtube.com/rádio Bandeirantes oficial. É falta para o time do Palmeiras bater do campo de retaguarda. Se posiciona próximo a circunferência central. Palmeiras, meias verdes, calções brancos, camisas verdes, com detalhes em vermelho na lateral. O time do São Paulo, meias brancas com listras no sentido horizontal, vermelho e preta. Calção preto, camisa branca, com as listras tradicionais do time do São Paulo. No meio do peito, símbolo do tricolor. Domínio do toque de para Sancho, jogando novamente o time do Palmeiras, abertura para Fux. Fux lançou, soltou para Evangelista. Evangelista domina, mas estava impedido. Ponto Bandeira do Soto. 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Abraça, volta no toque de bola contigo do campo de defesa para ser para o jogo. Prende a jogada, curtinha pela direita, recolhe novamente o time do São Paulo. Lançamento foi feito à frente do comando de ataque, afasta a zaga, vem para tirar a bola, quica na intermediária. Volta com o time do Palmeiras para ser jogando no seu campo de defesa. Recolhe o Palmeiras, abre a jogada, curtinha com o Carlos Miguel. Carlos Miguel, domina, tempo, levantamento à frente para o comando. comando de ataque, vai para a quinta, tenta o toque de bola pelo setor de esquerda, Arias domina, ele vem pro drible em cima da marcação, já tomava falta, tá parado o jogo. Tá marcada a falta para a equipe do Palmeiras bater do campo de defesa e já pinta amarelo.
4: Pablo Maia, primeiro amarelo do jogo, primeiro amarelo do São Paulo por aqui, matando o que poderia ser o contra-ataque palmeirense.
0: A bola volta no toque para subir pelo setor de esquerda, campo de ataque, vem para a finta, aperta na marcação, já tenta descer novamente a equipe do São Paulo. Abertura o time do Palmeiras, toque errado, vem para a marcação, domina novamente no campo de defesa, recolhe o time do Palmeiras, vem para cima, Arias para fazer a falta, o jogo está paralisado, é a falta para a equipe do São Paulo, Babir. Você comigo no youtube.com/ Rádio Bandeirantes Oficial, obrigado torcedor pelo carinho da sintonia. A bola volta para Ferreirinha, domina para o time do São Paulo, pelo setor de esquerda, campo de ataque, Arias vem para sua marcação, ele gira pelo meio, tenta buscar a jogada novamente, é para Pablo Maia, gira na marcação, tenta o toque de bola, Jordinei dominou, recolheu, abriu para Pablo Maia domina novamente pro time do São Paulo, que sai tocando no seu campo de defesa. 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A para já volta no toque de bola, tenta descer o time do São Paulo, erra, vem para ganhar a jogada contigo do campo de defesa, André Gasperini, ele prende o lance, vai para frente em si para marcação no primeiro tempo, o toque de bola contigo no setor intermediário, você na Bandeirantes, a Bandeirantes com você, a pintura na ponta, dominou novamente o Tigrinho, recolheu, escapou por baixo na direita, o Emdel vem para tirar, a para volta com o time do São Paulo que tenta ser jogando com Ferreira, vai para frente em cima no meio de campo do André Gasperini, partiu Ferreirinha, vem para frente, tentou o toque no primeiro, recolheu, soltou, bomba a bola, frente para André Silva, entrada na área, tentou bater, vou São deu de graça para o time do Palmeiras. A bola volta para Arias. Ele domina para o time do Palmeiras. Tenta finto o carrinho por baixo. Wendel chega forte. O árbitro está parando o jogo. O Arias está caído.
4: E aí o Dorival estava ali pertinho. A bola vai para cima do treinador do São Paulo, que já pega e fica pedindo a marcação a favor do tricolor paulista. Aí o Klein vai lá para prestar ali, né, uma atenção com relação ao Arias e pede para o Dorival ter um pouquinho mais de calma por aqui.
0: No futebol, Tapa Perantes, para você, torcedor brasileiro, obrigado pelo carinho da sua sintonia. 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
3: Olha, o Dorival reclama, todo Dorival reclama muito, né? Mas o Palmeiras tá explorando essa sequência de faltas táticas do São Paulo. Já foram 9 faltas feitas pelo São Paulo. Agora que chegamos a 14 minutos, o São Paulo já fez 9 faltas no jogo. Faltas táticas. Mas elas vão se acumulando e já sobrou o cartão para o Pablo Maia. E o Wendel, que já fez 3 dessas 9 faltas, é outro que está na lista. Logo, logo tomou o amarelo. Então o São Paulo não pode abusar tanto dessa ideia, porque vai começar a ter meio mundo amarelado aí, Luiz.
0: É para o campo de ataque, tenta descer Coutinho pelo comando, aperta na marcação, vem para ganhar com a vestida para o time do Palmeiras, sai jogando pelo setor de esquerda, liga para Jai, Jai tentou para Arias, o passe sai errado, Flaco não acompanha, Grupo Souza Lima, eficiência em segurança e serviços, Grupo Souza Lima, o tempo não para, Bandeirantes marca. 15 minutos de bola rolando, 15 de bola rolando, primeiro tempo de jogo, girando o placar do Brasileirão. São Paulo e Palmeiras, Palmeiras 0-0 também para a equipe do São Paulo na Bandeirantes. Quem fala é você, Lucas Bueno.
2: Copa Paulista rolando neste momento, União São João vai vencendo 1-0 o Juventus na Moca, enquanto o Primavera vai perdendo por 2-0 para a equipe do Noroeste.
0: 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E tentava a finta, Cauli tentou passar, tentou devolução, bola sai para a linha de lado, está paralisado o jogo, marcado, tiro de meta para a equipe do Palmeiras bater, tiro de meta para o verde cobrar, você está no futebol da Bandeirantes, a Bandeirantes com você, torcedor brasileiro, obrigado pelo carinho da audiência, a pintura vem pelo seu campo de defesa, vai tentar o toque de bola contigo no setor intermediário, domina novamente para ser jogando o time do Palmeiras, a pintura vem pelo setor de direito do campo de retaguarda, prende a jogada com o Jean Bonino, domina, sai jogando curto com Carlos Miguel, ele já domina pelo seu campo de defesa, vai vai tentar o toque de para Coutinho pelo setor intermediário. Recolhe a jogada para Fux. Fux domina, levanta para o comando de ataque. Vai tentar o toque de para, tenta ser o jogando. Abriu pelo setor de esquerda, campo de ataque. Sobe a zaga do time do São Paulo para tirar aqui na direita. Afasta, tira o perigo. 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Tenta ser o jogando do time do São Paulo pelo setor de esquerda. E aí, toca na bola, põe para fora. É lateral para o time do São Paulo. Bater pela esquerda, campo de defesa. Lateral para o time do São Paulo, Cabrar. 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E vem Toloi, ele parte para a bola, bate, tenta o levantamento à frente para o comando de ataque, tenta o toque de bola contigo na intermediária, aperta na marcação, tentou ganhar a jogada novamente, o time do São Paulo não consegue. É aqui que o domingo de campo volta, Coutinho, vem Murilão, de cabeça ganhou, tentou buscar Flaco Lopes antes no meio, Pablo Maia tira a bola, volta Coutinho novamente, recolheu Cauli, tentou o giro, toque de bola, de graça a bola volta com o time do Palmeiras. Domínio Palmeiras para ser o jogador no seu campo de defesa. Abertura vem no toque de bola Coutinho, de Evangelista, Evangelista para Fux. Fux domina para o time do Verde, gira a jogada pela direita para Murilo, Murilo volta para Gomes. Gomes recolhe para a equipe do Palmeiras, tendo que o toque de bola, tentou girar para escapar, fazer a finta, Tigrinho não consegue. Ele já está com mais velocidade, o Tigrinho nos jogos, eu estou observando isso, antes estava correndo no meio de calça jeans molhada, agora ele está bem, está correndo demais e vem para o jogo. Eu quero você comigo no youtube.com/ Rádio Bandeirantes Oficial. 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Aí tá parado o jogo, uma trombada bem voluntária me pareceu ali. Fica reclamando, olhando, o Vitor sai em cara também, e aí?
4: Foi depois de uma inversão de jogo aqui do São Paulo, e aí o Wendel disputa com o Giai, né? O Giai desaba por ali, o Wendel ia saindo na cara do Carlos Miguel, mas agora o Wendel já pediu desculpa por ali pro Giai.
0: 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Pois não, Zaidan?
3: Foi falta de novo do Wendel, né? O Wendel tem de ficar esperto aí, porque o árbitro, a falta pode não ser violenta, e nenhuma delas foi, mas ele tá acumulando, já fez 4 faltas ali, né? Uma hora vai sobrar cartão para ele, já está o Pablo Maia com cartão amarelo. Agora chama a atenção a falta de inspiração do meio campo do Palmeiras. O Palmeiras está jogando mal e o jogo está nivelado por isso. Ninguém conseguiu criar nenhuma oportunidade extraordinária. O meio campo do Palmeiras está devendo muito nesse jogo.
0: 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Placar continua, placar de 0 a 0. Palmeiras e São Paulo para você. 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Domínio do toque de bola contigo no campo de defesa. Tenta descer, prende pelo setor de esquerda, aperta na marcação. Já recolhe novamente, vem para a finta. Tenta o toque de bola para ser jogando o time do São Paulo. Abertura com o Cauli pelo meio de campo. Gira, jogada solta, jogada na sua zaga central. Abre com o Osório. Ele dominou pelo setor de esquerda para o Wendel. Wendel tenta passar a bola novamente para o Osório. Osório domina. Ele vem para a finta, recolhe para o time do São Paulo. Sai jogando com toque de bola contigo no campo de defesa. Recolhe Pablo Maia. Pablo Maia prendeu para Toloi. Toloi abre pela direita no campo de ataque para Newton. Newton domina o lateral do time do São Paulo. Vai para a finta, volta a jogada pelo setor de direita. Newton fica sentindo. A bola volta com o time do São Paulo para ser jogando pelo seu campo de defesa. Domina o tricolor. Recolhe a jogada com Pablo Maia. Pablo Maia vai armar para Ferreirinha. Ferreirinha domina para o time do Palmeiras, vai para a finta, tenta o toque de bola, erra o toque, Ferreirinha, a bola volta para Arias, Arias domina, vem para o toque, o time do Palmeiras, abertura para Giai, que lance do Andrés Pereira para Giai, Giai domina pelo setor de esquerda, limpou, girou, bateu para o gol, ela sobe, vai embora para a linha de fundo, em tiro de meta para a equipe do São Paulo bater.
1: E no último jogo contra a LDU, Giai marcou seu primeiro gol com a camisa do Palmeiras, ganhou a inspiração pelo visto, porque nesse contra-ataque, gato armado pelo Andrés, ele busca a finalização, chuta por cima e perde mais uma chance o argentino.
0: 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André Silva pede a falta, árbitro manda seguir, bola volta para Arias, demora para soltar, solta curtinho para Flaco. Flaco domina, tentou drible, vem Toloi para tirar, ele tira o perigo, bola volta para a equipe do São Paulo, que domina com Pablo Maia pelo meio de campo, abriu para Cauli. Cauli domina para Pablo Maia, abre pelo setor de esquerda, tem aberto o Ferreirinha, preferiu toque de bola com o Wendel. Wendel domina novamente para Cauli. Cauli recolhe a jogada, tentou o toque para Ferreirinha. A bola parte, explode na marcação. Mal tocada pelo Cauli. Volta o time do Palmeiras para dominar contra a Espereira e sair jogando. É bola do toque de bola novamente no campo de defesa. 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O tempo não para. 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Jogados para você conferir, Palmeiras e São Paulo 0-0 na Bandeirantes. Quem fala é você, Galo Lucas Bueno.
2: Hoje tivemos destaque no futebol internacional. A Premier League aconteceu com Liverpool e Fulham empatando em 0-0. O Arsenal venceu por 2-0 a equipe do Sunderland. Bruno Guimarães fez seu primeiro gol com a camisa dos Gunners. E o Tottenham empatou em 0-0 com a equipe do Everton.
0: Aqui paralisado o jogo, impedimento para a equipe do São Paulo bater no campo de defesa. Cláudio Zaidan, 21 jogados e o jogo 0, Palmeiras 0, São Paulo Zaidan.
3: O Palmeiras chegou, cruzamento do Arias, depois o chute do Giai. É muito pouco, né? Em 21 minutos, um time que está enfrentando os reservas do São Paulo e criando tão pouco. Isso passa muito pelo meio campo do Palmeiras, pouco inspirado, pouco criativo. E sobriga, eu já disse, o Flaco e o Vitor Roque a saírem muito. E aí o São Paulo aproveita para fazer essas faltas lá longe da área, lá no meio campo, onde não há nenhum perigo. O São Paulo fica na dele, de vez em quando consegue espetar o contra-ataque, né? Não há muita expectativa, até por serem os reservas. Quem está devendo bola nesses 22 minutos de jogo é o Palmeiras.
0: 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É falta para o time do Palmeiras bater. 22 minutos de bola rolando para você, ligado no microfone da Bandeirantes. Vem comigo, torcedor, youtube.com/Rádio Bandeirantes Oficial. Pois não!
1: Essa falta é mais uma de um duelo interessante que está acontecendo. Nilton do São Paulo e o Vitor Roque do Palmeiras já estão trocando farpas desde o começo do jogo. Se pegaram fora do lance agora há pouco e o Nilton fez mais uma falta em cima do Vitor Roque. Duelo forte.
0: O Nilton é da base?
1: Era da base do Botafogo, né, PDV? Foi contratado pelo São Paulo.
3: Veio do Botafogo,
0: isso. A bola volta no toque de bola contigo na intermediária. Vem para subir Fux de cabeça. Ganha a jogada para Piquerez, que prende para o setor de esquerda. Campo de ataque. Abre o lance para Flaco. Lopes tentou o domínio, ficou no chão. Tolói se chocou com o Oni. Contra-golpe do time do São Paulo pelo setor de esquerda. Campo de ataque. Vitor Sá ligou a jogada. Abriu para Ferreirinha. Prendeu. Soltou para Pablo Maia. Errado. Vem para tirar Fux. Desligado. Mais Cuxino Giai. Recupera o time do São Paulo. Abertura na esquerda. Ferreirinha dominou. Limpou para bater pro gol. Ajeitou. Bateu em cima da marcação do Andréas Pereira. A bola volta para a direita, Nilton volta a jogada pelo setor de direita, abre a jogada, recolhe o São Paulo, tenta descer, vem Ferreirinha, ele domina para o time do São Paulo, abre para a direita para Nilton domina para o time do São Paulo para ser jogando. Você comigo no youtube.com/Rádio Bandeirantes Oficial. A Petrura do toque de bola contigo no campo de defesa, domina o time do São Paulo para sair para o jogo. 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E aí tá parado o jogo, tá marcada a falta pro São Paulo bater pela direita.
4: Exatamente, ele acaba marcando ali a primeira, né? Depois o André Silva, ele apita no momento que o André Silva pega a bola, mas ele marcou ali em cima do Ferreirinha, como você bem detectou, ele se encosta mais à direita. O Cauli vai tomando posição, vem bola na área do Verdão.
0: É falta para o time do São Paulo, batendo pela meia direita. 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Ajeita para a cobrança de falta. O time do São Paulo pela direita do campo de ataque. Vem para a cobrança. Cauli para a cobrança de falta. Nilton também pede passagem para a cobrança para o time do tricolor do Burumbi. É falta para o São Paulo bater. Cauli para a cobrança de falta. Esse é só o Cauli. Quem está na bola mais?
4: Wendel
0: e Cauli. Ele vem para a cobrança. Vai partir Cauli para a bola. Partiu para a bola. Ah, o que é isso? Mas o que é isso, Cauli? Mandou pro sobre o gol, linha de fundo, tiro de meta pra equipe do Palmeiras bater. Bateu mal, Cauli, hein?
4: Pois é, no jogo que você tá com o time em reserva, você tem uma bola parada como essa, né? A chance de, quem sabe, criar algo diferente, e o Cauli faz isso. Tá sem moral o Cauli, viu?
0: É bola do campo de defesa para ser o jogador atualmente Carlos Miguel pro time do São Paulo. Tempo, o time do Palmeiras, o tempo não para. 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Jogados para você conferir, 25 minutos de bola rolando, 25 de bola rolando do primeiro tempo, girando o placar do Campeonato Brasileiro. 27ª rodada de 38 continua para você. Palmeiras 0-0 São Paulo. 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Diz aí!
2: Bueno. Hoje mais cedo no vôlei, a seleção brasileira feminina venceu o Chile no Campeonato Sul-Americano e agora fica apenas uma vitória de conseguir a classificação para as Olimpíadas de 2028.
0: A bola volta no toque, ele para tenta descer com o Tigre no setor intermediário, aperta na marcação, já recolhe novamente o time do Palmeiras, tentou de um Arias descer, a bola não sai, recuada pelo Tolói para o goleiro Coronel. Coronel domina para o time do São Paulo, para ser jogando pelo seu campo de defesa, busca novamente a jogada com o Tigre no campo de retaguarda para Pablo Maia. Pablo Maia gira, abre a jogada com o Diordney. Diordney prendeu, abriu para Cauli, Cauli solta para o Wendel pelo setor de esquerda, campo de ataque, o Ferreirinha está caindo. Tá caindo, tava fora do campo, rolou pra dentro do campo, tá parado o jogo. E o Dorival xinga o árbitro do jogo.
4: Aliás, o banco do São Paulo vem fazendo uma pressão danada ao longo da partida com relação à arbitragem, né? O histórico aí nos últimos tempos. No ano passado teve aquela do Ramon Abate Abel. Então a pressão é grande, mesmo que o São Paulo tenha tirado um pouco o peso da partida. Mas a torcida do Palmeiras é quem vai justamente a situação por aqui.
3: Goles.
0: Muito bem, pois não, Zaitan.
3: E houve falta no Ferreirinha, né? O árbitro errou. Ele foi empurrado pelo Arias. O árbitro estava perto, não marcou a falta, mas houve falta sobre o Ferreirinha.
0: Aí parado o jogo. Acho que foi falta também. Ele foi empurrado por trás, né, Zaitan?
3: Exato, pelo Arias. O árbitro estava perto, mas não marcou, né? Entrou numas, mas foi falta.
0: Aí tá parado o jogo, tá marcado. Bola novamente pro time do Palmeiras bater lateral. Bola pro time do Palmeiras bater lateral, que deve devolver no fair play pro time do São Paulo, é isso?
4: Exatamente, ó. É o que o Jai tá ali gesticulando e fica todo mundo numa situação do que fazer.
0: Devolveu a bola pro São Paulo no fair play, o Jai. Lateral pro São Paulo bater do campo de defesa. E aí os jogadores do São Paulo, o Tolói, capitão, fala, pô, a bola saiu no meio de campo, você devolve a bola no seu ataque ali na esquerda para marcar pressão, a saída de bola. É um fair play meio xexenento. Fair play para mim é devolver a bola onde ela saiu. Certo, Zaidan?
3: Claro, isso aí foi mandraqueza, né? Ainda bota uma situação perigosa para a defesa do São Paulo com a pressão na cobrança do arremesso. Mandraque.
0: A para volta do toque, ele bola tenta Cauli. Dominou pro São Paulo, partiu na esquerda. Fux vem com ele. Cauli vai na grande área, cortou, tirou. A bola sopra pra Carlos Miguel, que faz a defesa, perde grande chance o time do São Paulo.
4: É, seria uma ironia do destino, né? Porque do fair play lá de trás, o Pablo Maia deu um chutão e ligou o Cauli. É que a bola caiu no pé errado, né? O Cauli não aproveita.
0: No futebol da Bandeirantes para você, torcedor brasileiro. Do menino do toque, ele bala com o Tigre no campo de retaguarda para ser jogando. Já prende Flaco Lopes, recolhe novamente para o time do Palmeiras. Tenta o toque, ele bala na direita para Jai. Jai recolheu, domina pelo setor de esquerda. Abre a jogada com o Tigre no comando de ataque. Ele vem para a finta, vem para o drible, gira. Jogada, tenta o levantamento à frente para Piquenês pelo setor de esquerda. O Palmeiras acorda no jogo. Domina o Piquenês, vai para cima da marcação do Newton. Recolhe a jogada, volta com o toque, ele bala com o time de Arias. Arias domina novamente para Fux, Fux para Arias. Arias recolhe, tem Piquenês aberto na esquerda, passou novamente. Evangelista, eu não sei o que o Evangelista faz na esquerda, nada, né? Ele abre e ninguém passa. Lançamento vem à frente, tentou chegar na bola, o toque de bola no meio. Afasta a zaga do São Paulo, vem pra tirada ali de qualquer maneira. O Sódio é lateral novamente no campo de ataque pelo setor de esquerda. É lateral novamente pro time do Palmeiras, bater pelo setor de esquerda. 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Ela volta no toque de bola, domina o time do São Paulo, vem com o Arias, abre o compasso, vai pro cruzado. O Arias prendeu o lance, ele domina pro time do Palmeiras, vai tentar a finta, tentou toque de bola curtinho no setor intermediário, levantamento vem no comando, a bola volta no toque de bola curtinho pelo setor de meio de campo, já recolhe novamente, tenta ser o jogando, vai pro toque de bola curto novamente o time do Palmeiras, sentiu Arias, tá no chão.
5: Tá levando a mão ali, Ulisses, na altura da virilha, dá pra dizer, o Arias, mas também levantando o tornozelo direito, preocupação pra equipe do Palmeiras, agora há pouco, né, ele faz um drible curto e leva uma pegada no volante do São Paulo de Odney, e parece sentir alguma coisa, John Arias, número 11 da equipe do Verdão.
0: Muito bem, tá sentindo ali o Arias, caindo no campo de jogo, o tempo não para, Bandeirantes marca! 30 de bala rolando, primeiro tempo de jogo, girando o placar do Brasileirão. 27ª rodada de 38. Continua Palmeiras e São Paulo. O placar do jogo é de 0 a 0. Alô, Lucas Bueno.
2: O Cruzeiro anunciou mais um reforço para esta temporada. Trata-se do lateral esquerdo, Matias Vinha, que estava no River Plate emprestado pelo Flamengo. Agora é emprestado novamente, só que desta vez para o Cruzeiro de Minas Gerais.
0: 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Domínio do toque de Baracutinho novamente, tenta descer o time do Palmeiras. A abertura foi feita à frente do campo de ataque. Apertou na marcação, ganhou. O chute explode no Flaco Lopes. E a bola não chega a sair, não. Ela vem, chega de efeito. O goleirão está fora do gol. Vem para tirar o time do São Paulo. O lançamento foi feito à frente. Tenta escapar da marcação novamente. Domínio para o comando. Tenta partir o time do Palmeiras. Abertura para Diay. Enfiou uma bola para Roque Júnior. Palmeiras e São Paulo. 0-0. Dominou Palmeiras. Vem para a finta. Recolheu Vitor Roque. Prendeu. Cruzou em cima da marcação. Escanteio para o time do Palmeiras. Bater pela direita de ataque.
1: Na briga do Vitor Roque. Na dificuldade no São Paulo de sair jogando, consegue um escanteio de forma inteligente aqui do Palmeiras, pressão funciona, é o segundo no jogo a favor do Verdão, Lucas Evangelista para cobrar.
0: Escanteio pro time do Palmeiras, bater Evangelista, cobrou, sobrou pra Giai, Giai não foi, estica a perna, deu pra Piquerez, abriu no meio da rua, bateu em cima, Tolói trava, a bola volta pra Cauli, perde o lance do meio do time do Palmeiras, recolheu Evangelista na ponta, não cruzou, não tocou, recolheu, vai ser obrigado a voltar a jogada, volta pra André Pereira domina, solta com o Giai, ele prende na intermediária, campo de ataque pro time do Palmeiras, Palmeiras e São Paulo 0-0, domínio do campo de ataque, vem pra finta, tenta o toque, ele para pra ponta, recolheu Arias, Arias girou. Ele abre o compasso, ameaça o cruzamento, soltou no toque de Barco Tigo novamente. Recolhe a jogada para o Evangelista. Evangelista na esquerda. Abriu para Piquerez, cruzou no bandeira do Flaco Lopes de cabeça. Passa à direita do gol, vai embora para a linha de fundo. Mas passou isso aqui do gol. Está marcado o tiro de meta para o São Paulo bater.
1: Na melhor chegada no Palmeiras no jogo. Muito bem no lance. O John Arias consegue o espaço pela esquerda. Com isso, Piquerez faz o cruzamento com muita liberdade. Encontra o Flaco na área. Cabeceia. E a firme, a bola tinha força, faltou direção. Perde o gol a equipe do Palmeiras.
0: 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Já domina, vem pro toque, ele para tentar ser jogando, prende a jogada contigo no campo de defesa. O time do Palmeiras, que chance perdeu o Palmeiras, quase o Flaco faz, hein, Zaidan?
3: A melhor chance do jogo, como disse o melhor. A melhor chance do jogo, agora. O jogo é fraco, né? Se você observar as atuações de Coronel e Carlos Miguel, nenhum deles fez defesa no jogo, né? Isso é um sinal claro, a demonstração clara de que o jogo tecnicamente é fraco. O Palmeiras chegou com perigo, mas de novo, cruzamento na área, né? Essa é a arma mais usada pelo Palmeiras. Deveria ter alternativas a essa jogada.
0: E vem São Paulo, Wendel cruzou na boca do gol. Passa por todo mundo, Cauli evita a saída na linha de fundo, voltou, abriu novamente para Newton, ele prende o lance, vem São Paulo, vai sair batida no gol, levantamento para dentro da grande área, afasta o time do Palmeiras, vem para tirar de qualquer maneira Piquerez, complementa o lance, afasta dali de qualquer maneira, o time do São Paulo recupera a jogada, domina o tricolor pela direita do campo de ataque de Orgine, ele tenta o toque, curtinho pelo comando para Cauli, Cauli abriu para Pablo Maia prende, tem Newton aberto, abriu para Cauli, Cauli domina novamente pela direita para Newton, Newton levou para a linha de fundo, na direita cruzou, a bola passa aqui na esquerda. Vem Giai para tirar para o time do Palmeiras. Dá um pico na bola e corta, tira dali. 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Escanteio, escanteio no lateral, lateral para o time do São Paulo. Bater pela esquerda, vem para a cobrança. O Wendel bate o lateral, solta curtinho. Recolhe a jogada, Vitor Sá tenta a finta. Vem para o toque de bola. Recomeça o São Paulo, sai jogando com Tolói. Tolói já prende para o time do São Paulo. Liga a jogada lá pelo setor de direita para a jogada curta. Tinha novamente, Newton pede, recolhe o Sório, ele prende o lance curto pelo seu campo de retaguarda, vai pra frente, tenta o toque, ele para sair jogando novamente, domina Tolói, prende o lance, o Sório tá do seu lado, ele abre na esquerda, solta pra Wendel, Wendel tem Ferreirinha se deslocando, ele vem pra frente, tenta o passe, ele para passe errado, no bate, rebate, dá certo a jogada, abriu jogada, Ferreirinha bem na área, vem pra tirar de qualquer maneira, Murilo. O Wendel entrava para chutar no gol, Murilo vem, tira, põe para fora, escanteio São Paulo.
4: E foi numa tabelinha quase sem querer pelo alto do Wendel com o Ferreirinha. E aí ele invade a grande área, o Murilo tem de agir, coloca para fora, escanteio, Cauli cobra.
0: 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Carlos Miguel vai me chamando a atenção. Tem confusão com quem ali?
4: O Vitor Sá. O Vitor Sá é baixinho, mas está ali tentando atrapalhar o Carlos Miguel.
0: André Silva na grande área, vem para a cobrança de escanteio. Cauli partiu para o São Paulo, bateu o escanteio. Estica a bola demais. Piqueires vai deixar sair para a linha de fundo. Não domina para o time do Palmeiras, não dominou, deixou sair. É tiro de meta para o time do São Paulo, Badir. Você comigo no youtube.com.br, Rádio Bandeirantes Oficial. Vem comigo, torcedor brasileiro. Obrigado pelo carinho da sua sintonia. 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O tempo não para, Bandeirantes marca. 36 minutos de bola rolando, 36 de bola rolando para você conferir. É o primeiro tempo de jogo, girando o placar do Campeonato Brasileiro. Cauli dominou para o time do São Paulo, recolheu na cara do gol, afastou, o zagueiro tirou, voltou para Pablo Maia, sem goleiro, bateu para fora, mas desviou no zagueiro. Se não desvia, tava caindo. Carlos Miguel, Maurício tira, evita o gol do São Paulo, escanteio São Paulo.
4: E o Palmeiras contra a parede por aqui, jogando em casa com reservas. O São Paulo assusta, escanteio, Cauli cobra.
0: Escanteio, Cauli bateu, levantou. Carlos Miguel falha, mas deu sorte, caiu no pé do Piqueires. Ele toca na bola, Piqueires tentou partir para o campo de ataque, está parado o jogo, está marcada a falta para a equipe do Palmeiras bater no campo de defesa. Piqueires caindo, sentindo muito. Gomes parte para cima do Bandeira, é para cartão amarelo a falta.
4: Osório, 54, zagueiro do São Paulo, amarelado, segundo amarelo do São Paulo no jogo.
0: Zaidan.
3: Aliás, é bom zagueiro, hein? Osório é bom zagueiro, cara que tem futuro demais no São Paulo. Mas a falta foi... Ah, é, conterrâneo. Mas a falta foi para cartão, Luiz. Sem nenhuma dúvida, o árbitro acertou.
0: Nesse momento, o árbitro vai pro VAR, viu? Para ver se vai para vermelho ou não. Vai pro VAR, Osório pode ser expulso de jogo. Árbitro no VAR.
3: Para mim é amarelo.
0: Vamos ver o que vai fazer o juizão. Foi chamado para o VAR. E o Piqueires continua caído, sentindo demais o lateral esquerdo do time do Palmeiras. Hein, Miliozzi?
4: Tá chorando aqui, parece que tá chorando.
5: É, e o vai tá por aqui, os jogadores do São Paulo também, ó. Vitor Roque e André Silva conversando, fazem uma pressão bem calculada aqui, viu, Ulisses? A cabine do VAR.
0: Esquece para mim, ô Zaidan. Isso aí é para vermelho. É. Ele pegou só o tornozelo do Piqueires, você machucou, não, Zaidan?
3: Não, agora sim, porque vendo o replay, é que eu vejo que ele vai para parte de baixo da chuteira.
0: Expulso.
3: Aí é
0: expulso,
3: vai dar o
0: jogo. Tá aí Osório pela entrada em Piqueires, está sendo expulso de jogo. Tá 37 do primeiro tempo de jogo. Zaidan, pois não, Zaidan.
3: Ah, não, o árbitro está certo, o VAR fez muito bem chamá-lo. O VAR acho que é de Santa Catarina, não é melhor de PDV. Fez muito bem chamar o Rafael Klein, porque vendo aqui o replay, ele vai com o pé esquerdo, mas não é que ele entra ali com o lado do pé, ele vai com a parte de baixo em cima, daí pode quebrar a perna do jogador do Palmeiras no lance assim. Então, repito, é um grande jogador, para mim tem um futuro tremendo o zagueiro Osório, mas mereceu o vermelho, foi entrada violenta, era para cartão vermelho.
0: Foi muito forte a entrada mesmo. Você comigo no youtube.com/ Rádio Bandeirantes Oficial. E aí tá parado o jogo. Tá indo embora o Osório.
5: Ulisses.
0: Agora o Piqueires marca no campo de jogo. Ele tá sentado agora o Piqueires.
5: Só para destacar, o Piqueires teve uma lesão no tornozelo que quase o tirou da Copa do Mundo, você vai lembrar. Teve que se recuperar ali de forma urgente para ficar à disposição do Bielsa. Depois de muito tempo ele volta e eu não estava perto do lance, depois ele pode confirmar se foi no tornozelo esquerdo ou não, porque foi o esquerdo aquela lesão, se foi o mesmo, por isso o motivo das lágrimas aí, porque acaba de voltar de uma lesão o Piqueires.
4: É no esquerdo, né? No tornozelo esquerdo.
0: Que coisa, hein?
4: Ó, ele sai, ele recusou a maca, tá? A maca veio, ele sai caminhando. É, inclusive o pessoal pede aqui para esperar com relação à substituição, né? É, tá caminhando o Piqueires, me parece que nos males, no primeiro momento, claro que depois, né, que dá aquela esfriada, pode sentir mais, mas só dele sair andando não preocupa tanto assim.
0: É, vamos ver o que acontece em relação ao Piqueires, né? Tomara que não tenha sido nada grave. Tá dando um pique lá fora do campo de jogo. Pra ver se tem condição ali o Piqueires. Tem condição, Piqueires. Já dúvida do toque de bola pra sair jogando.
6: O recorde novamente
0: a equipe. Doção do Palmeiras para sair jogando no campo de defesa. Pois não.
5: O Arthur já tinha tirado o colete, coloca de volta. Então deve ficar o Piqueires já voltando pro jogo.
0: Tudo bem com o Piqueires de volta para o campo de jogo. Domina o time do Palmeiras, tenta descer com o fluxo. Piqueires já está no campo de jogo pelo setor de esquerda. Eu quero você comigo, torcedor do youtube.com/ Rádio Bandeirantes Oficial. Domina o time do Palmeiras. Abertura na direita para Giai. Giai recolhe para o time do Palmeiras. Vem para o cruzamento em cima da marcação do Ferreirinha. É lateral novamente para o time do São Paulo. Palmeiras bater pelo setor de esquerda. 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E domina pela direita do campo de ataque, vem pra finta, tenta ganhar a jogada novamente. Áreas, ganha escanteio, vem pra tocar da bola, tira o perigo. Wendel, o Wendel tira escanteio pro time do Palmeiras bater. 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Escanteio pro time do Palmeiras bater. Obrigado, torcedor, pelo carinho da sua sintonia. Se posiciona pra cobrança de escanteio. Áreas levantou no gol, bola passa por todo mundo. Ela volta no toque de bola com a equipe do São Paulo. Sai jogando o time do Palmeiras, ganha a jogada, recolheu novamente o time do Palmeiras. A abertura vem pro toque, ele bala pela direita do campo de ataque, já domina Arias, ele vai pro drible pra finta, Fux pede, tá impedido, Arias não lança, recolhe a jogada contigo do campo intermediário, sai jogando com o Piqueires, ele tenta o toque, ele bala para a equipe do Palmeiras, arma a jogada para o comando de ataque, tenta o levantamento pelo setor de esquerda, subiu Gomes de cabeça, cabeceou pro meio, vem pra tirar o perigo, afasta de qualquer maneira o time do São Paulo, vem pra cortar o perigo, tira dali de qualquer maneira de Jorginho, a bola volta, volta novamente com o time do São Paulo, tenta descer o curtinho com o Cauli, ele ganha um, dois, três para marcado, adianta a bola, perde o lance, o árbitro para, tá marcando a falta para a equipe do São Paulo, bater do campo de defesa em cima de Cauli.
5: E tá difícil pro São Paulo sair jogando, já estava com 11 jogadores, agora sem muitas opções, o Cauli teve que conduzir a bola, chegaram dois, três marcadores, já fez a falta, o São Paulo tem a posse no campo de defesa.
0: 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Se posiciona pra ser o jogando, é para do campo de defesa novamente pro time do Palmeiras bater. Vem levantamento pra dentro da grande área, falta pra equipe do São Paulo bater. Coronel vem pra cobrança de falta. 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Carlos Miguel pega
4: e vira pro Fux e fala: tá louco, cara? Quase que você me pega no contrapé aqui, ó. Estão até discutindo agora essa situação, porque foi pego de surpresa aqui com o Fux.
0: A bola volta no toque de bola contigo novamente. Recorde tenta ser jogando, vai pro toque. O time do Palmeiras, a abertura vem à frente no toque de bola na esquerda com o Piqueires. Piqueires domina novamente. Recorde com o Fux. Fux domina para Piqueires, que está jogando no seu campo de defesa. 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Aí parado o jogo, tiro de meta para a equipe do São Paulo. Paulo bater no campo de defesa. 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Estourou o tempo, escanteio pro time do Palmeiras de graça, hein?
5: E o Tolói tá revoltado. O capitão da equipe do São Paulo vai pra cima do Rafael Klein, que pede pra esperar. O clima do jogo já era tenso. Depois da expulsão ficou ainda mais. E tem escanteio pra cobrar o Palmeiras no atraso do Coronel.
0: 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Grupo Souza Lima, ele contou, foi lá e deu escanteio. Escanteio para o time do Palmeiras bater pelo setor de esquerda. Vem para a cobrança. Quem vem ali? Andrés Pereira.
5: Ele mesmo.
0: Escanteio. Andrés Pereira bateu, levantou no gol, no soco. Coronel tirou, voltou para a área, dominou fora da área, bateu pro gol. Não tapa na bola. Coronel põe para a linha de fundo. Na paulada do Arias, na entrada da área. Escanteio para o time do Palmeiras bater. Coronel gigante, o goleiro do São Paulo.
5: Vai mostrando ali suas credenciais, é torcedor do São Paulo. Não teve tantas oportunidades de ver o Coronel jogar. Grande defesa, põe para escanteio. John Arias se posiciona para cobrar. Evangelista por ali também. 5.
0: E vem pro toque de bola. Evangelista do meio do campo de ataque. Deu para Giai. Giai girou na entrada da grande área. Vem pro toque novamente. O time do Palmeiras abre para Giai. Giai recolhe pela direita do campo de ataque. Vai para finta. Arias puxou perto da direita. Cruza. Chuveiro na bola do gol. Murilo subiu de cabeça. Antes dele, Tomai. Vem para tirar pro time do São Paulo. Você ligado na Bandeirantes. A Bandeirantes com você. Vem comigo, torcedor. youtube.com/ Rádio Bandeirantes Oficial. Vem comigo, torcedor do Brasil. A bola volta no toque para pelo setor de direita, tenta descer contigo novamente, já prende Giai, ele balança para o time do Palmeiras, cruzou na boca do gol, Gomes de cabeça, vai pintar o gol, bateu!

0: Murilo, Murilão, Murilão, Murilão. De zagueiro pra zagueiro. O cruzamento vem na direita. O Gomes subiu de cabeça. Cabeceou, parecia ser uma bola perdida. A bola cai na pequena área pro Murilo. Ele fala: e agora o que que eu faço? Aí chuta, Murilo. Ele chuta meio estranho, mascada. A bola vai chorando e entra no canto esquerdo do goleiro Coronel do São Paulo. Murilo, Murilo, Murilo, Murilo, Murilo. Palmeiras 1, São Paulo 0. Gol, emoção maior do futebol. Vê essa emoção, Murilo, que você proporciona. Torcida do Verdão. Agora 1-0 pro time do Palmeiras, Murilo. E aí? Miliazzi.
1: Na força aérea do Palmeiras, que é incrível, porque de novo, com Gomes dentro da área, é muito difícil que ele perca de cabeça. Foi pra cima na marcação, sobe tranquilo, coloca pro meio e o Murilo chega só pra completar como um centroavante. Os dois zagueiros que viram atacantes do Verdão, pra abrir o placar no clássico choque gay. Murilo, quinto gol dele na temporada, o Palmeiras abre o placar contra o São Paulo 1-0, Messias.
0: 1-0 pro time do Palmeiras. Time do São Paulo parou, ficou pedindo falta, mas não foi não. Gomes subiu limpo de cabeça, hein? Zaidan 1-0 verde.
2: Bom, os dois já resolveram várias paradas pro Palmeiras, né? O Gomes, inclusive, é o zagueiro que mais fez gols com a camisa do Palmeiras. Agora, os dois juntos na área é um risco muito grande. Agora, o Giai, ele fez uma jogada perfeita, né? Porque ele tem a bola dominada, em vez de ele fazer aquilo que virou dogma hoje, pega a bola e toca para trás. Ele arriscou um drible, foi para a linha de fundo, cruzou, a bola foi no Gomes e ajeitou para o Murilo. Então o Jair tem uma participação decisiva no gol. A gente reclama muito e com razão que o Palmeiras tem de ter alternativas a essa jogada. Mas essa continua sendo a jogada decisiva, mais usada, mais importante para o Palmeiras. São vários e vários pontos conquistados com bola na área para Murilo e para Gomes, né, Ulisses?
0: E como, Zaidan, já característico do time do Palmeiras. A bola volta, vem São Paulo, do toque de bola que o Jim Ferreirinha abriu na direita, solta a jogada para Cauli. Cauli cruzou, entrada da área, vem! E o São Paulo vinha de ida, zaga do time do Palmeiras com Gomes. A bola volta novamente para a ponta, para Ferreirinha. Ferreirinha domina, balança em frente, a marcação do Giai já foi seguro pela camisa Ferreirinha. Ele prende o lance, lindo lance do Ferreirinha, vem São Paulo, bateu pro gol! Travado! Que descida do tricolor!
3: E foi justamente depois de uma falta que o Gomes tomou cartão amarelo, tá? Então pode anotar aí, Ulisses. Gustavo Gomes, zagueiro do Verdão, capitão do time, amarelado.
0: É o futebol da Bandeirantes para você, torcedor brasileiro. Obrigado pelo carinho da sintonia. Mais de um minuto de jogo, você ligado na Bandeirantes. A Bandeirantes com você se posiciona o time do São Paulo, tenta descer o placar do jogo, 1-0 para o time do Palmeiras. Árbitro no meio, a falta do Giai, que vai tomar amarelo também.
3: Dois minutos o Palmeiras toma dois amarelos, né? E essa falta do Giai mais dura, realmente. Chega ali no carrinho pra cima do Diordney e toma o amarelo, coloca o São Paulo em condição de bola parada mais pro lado esquerdo ofensivo.
0: É falta pro time do São Paulo, batendo pelo setor de esquerda. Diordney tá caindo ali, o camisa número 48 do time do São Paulo. Pra você ligado no futebol da Bandeirantes, torcedor brasileiro, obrigado pelo carinho da sua sintonia. Tá paralisado o jogo, tá marcada a falta pro time do São Paulo, batendo pela direita. Obrigado, torcedor, pelo carinho da audiência. 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O São Paulo com um time reserva, agora com 10 jogadores em campo. Osório foi expulso, vai perdendo para o Palmeiras por 1-0 num jogo difícil. Se posiciona para cobrança, o árbitro acresce mais um. É falta para a equipe do São Paulo, bater pelo setor de direito do campo de ataque. Ferreira rola a jogada, abriu para Cauli. Cauli dominou, girou, abriu o compasso, bateu pro gol. No meio do gol pega Carlos Miguel.
3: É a segunda vez que ele trabalha. A primeira foi fogo amigo do Fux e agora foi quase o fogo amigo também, porque o Cauli quase que recuou pro Carlos Miguel.
0: Você ligado no microfone de Bandeirantes, a Bandeirantes com você. E domina, tenta descer novamente o time do São Paulo. A abertura vem pelo setor de esquerda, campo de ataque, vem para a finta, domina Ferreirinha. Ele prende o lance para o time do São Paulo, gira a jogada, já abre pelo setor de direita. Quando ergue o braço, o árbitro, e termina o primeiro tempo. Um Palmeiras, Murilo no toque de cabeça do Gomes. 0 para a equipe do São Paulo. Intervalo de jogo da Bandeirantes é com você, Ana Martins. Alô, Ana!
4: Fala, Ulisses! Ulisses Costa com a gente, narrando essa primeira etapa de Palmeiras e São Paulo. Palmeiras saiu na frente agora com o Murilo. Deixa eu chamar até o Miliose para acompanhar essa saída dos times aí do Palmeiras, que está com a vantagem agora, né, Miliose?
5: É isso, Aninha. Depois de um primeiro tempo quente, de muitas faltas, obrigado, o Palmeiras conseguiu, principalmente depois da expulsão do Osório, crescer no jogo, aumentar seu volume e conseguir, com a ajuda do torcedor também, esse ataque necessário com Gustavo Gomes e Murilo dentro da área, completando com o pé. E o Murilo apareceu como um centroavante depois da cabeçada do Gomes para cima da zaga do São Paulo. Ganha pelo alto Verdão e abre o placar. Já são 10 gols no ano para essa dupla de zaga. E com isso, o Palmeiras, nesse momento, é o líder do Campeonato Brasileiro. Vai, pelo menos nesse sabadão, dormir na liderança caso a vitória se mantenha. E dos lados do São Paulo, PDV.
3: O São Paulo, capitão Tolói, foi lá conversar com o Klein. O Pedro também, que é o preparador físico, foi lá. Reclamaram, né? Acho que mais do lance do gol também, que acho que não tem muita coisa. É claro que a expulsão acaba sendo até unânime, né? Foi uma expulsão que teve zero polêmica, principalmente quando a imagem apareceu aqui nos telões da casa do Palmeiras. Portanto, com a menos, Osório expulso, time inteiramente reserva. Acho que vale passar o banco, porque o Dorival pode querer dar uma ajustada no sistema defensivo e tem jogadores importantes à disposição, ó. Rafael no gol, Lucas Ramon, Arboleda, Isaac, Iago, Danielzinho, Marcos Antônio, Pedro Ferreira, TT, Arthur, Gustavo Santana e Caleri. Zagueiro mesmo, só o Isaac, que é outro da base, viu, Aninha?
4: Obrigada, viu? Paulo do Vale destacando a saída do São Paulo com um a menos. Agora a tarefa fica mais difícil ainda, né? O São Paulo, que, pelo parecer do Dorival Júnior, preferiu ir a campo com um time praticamente reserva agora. Provavelmente vai ter que mexer nessa volta aí com um a menos. A gente fala sobre isso com o Zaidan daqui a pouquinho. São 7h23, intervalo inteligente. 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
2: Estamos de volta, intervalo inteligente da Bandeirantes. Choque rei na arena do Palmeiras. Por enquanto, Palmeiras 1, São Paulo 0. Palmeiras que abriu o placar logo no finalzinho da primeira etapa com o Murilo. E a gente teve a expulsão do Osório no lance com o Piquerez. Zaidan, queria que você destacasse esse primeiro tempo de Palmeiras e São Paulo. Inclusive, como é que fica a situação de São Paulo agora com um a menos, né?
3: Com um a menos, e provavelmente o Dorival vai se ver obrigado a colocar aí os dois titulares. Por exemplo, Marcos Antônio e Gustavo Santana. Talvez queira poupar o Calleri mesmo, né? Que é um jogador que tem um desgaste maior. Mas o primeiro tempo nem foi grande coisa. A responsabilidade por isso é do Palmeiras. O Palmeiras é que tinha que ter feito um jogo melhor. São Paulo está com o time reserva. Os goleiros trabalharam quase nada. No final é que tivemos uma boa defesa do Carlos Miguel. Na sequência, aquela pressãozinha do São Paulo, boa defesa do Coronel. E aí teve uma sequência de escanteios, depois uma jogada com o Giai. O Giai foi decisivo. Porque hoje, Ana, é impressionante, o cara pega a bola na ponta, recua, dá o passe certo, passe seguro, passe sem risco. Ele não, ele cortou o marcador e levantou um passe preciso ali para o Gustavo Gomes, e com Gomes e Murilo na área, a vida da defesa contrária fica difícil, né? O Gomes tocou de cabeça, o Murilo fez o gol, São Paulo já tinha um a menos, a expulsão foi correta, o ótimo zagueiro Osório, ele é muito bom, mas a jogada foi para a expulsão. E eu acho que o Dorival, ele nem precisa se preocupar muito em recomposição da defesa. Pode ficar com dois zagueiros ali, mas ele precisa ganhar um pouco mais de força de ataque. Talvez com o Marcos Antônio para melhorar o passe no meio campo e o Gustavo Santana lá na frente, Ana.
2: Tá aí então o Cláudio Zaidan analisando essa primeira etapa de Palmeiras e São Paulo. Dorival, que optou por jogar começar o jogo com um time praticamente reserva, deve mexer as peças aí nessa volta para a segunda etapa. Inclusive, a gente vai falar disso daqui a pouquinho. 7:30, intervalo inteligente, futebol é na Bandeirantes.
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9: Estão de volta, são 7h36, intervalo inteligente da Bandeirantes. Daqui a pouquinho, segundo tempo
5: mexeu
9: de Palmeiras e São Paulo. Vamos lá para as modificações aqui. Fala, Miliose.
3: Vamos lá, duas trocas no Palmeiras. Saiu 4GA, entrou 12 Kelvin. Do outro lado saiu 22 Piquerez, veio 56 Arthur, trocou os dois laterais.
4: 80 Cauli saiu, entrou 5 Arboleda no São Paulo.
9: Tá aí então, a partir de agora, o segundo tempo lá na Arena do Palmeiras. Vai, Ulisses Costa.
5: Vai começar o segundo tempo do jogo para você ligado no microfone Bandeirantes, ainda que pertence ao time do São Paulo. Tudo pronto para a bola rolar. Se posiciona para a cobrança, vem levantamento, vem para o toque de bola do time do São Paulo para tocar da bola pela primeira vez. Você ligado na Bandeirantes, a Bandeirantes com você. Apito o árbitro, troca na bola o time do São Paulo. Ela rola, se ela rola, deixa ela rolar. Você quer emoção? Vem comigo, torcedor brasileiro, aqui na
1: Bandeirantes,
5: o microfone de maior tradição do rádio esportivo do Brasil. E o domínio do toque de bola tenta descer o time do Palmeiras. Vem com o Murilo, autor do gol do time do Palmeiras. 1-0, abre para o toque de bola de Flaco. Flaco dá o tapa na bola, tenta partir para o comando de ataque. Levantou a frente de forma errada, a bola volta pelo setor de esquerda. Que é para ataque, o Wendel. Ele corta para dentro, vai para o toque. Curtindo na intermediária, domina o time do São Paulo. Sai jogando aqui no seu campo de defesa. Domina o tricolor para tocar no campo de retaguarda. Já aprende a jogada pelo setor.

0: de direita, campo de defesa, o Tibra São Paulo para Sérgio jogando com o Newton. Newton domina para o Tibra São Paulo, prende aqui para o setor de direita, gira a jogada, vem para o toque de bola no meio. São Paulo com 10 em campo, aperta áreas, ganhou a jogada para o Palmeiras, girou para o Vitor Roque. Ele vem para o toque de bola pelo setor de direita, abriu a jogada, vem a pancada para o gol do Flaco, defesaça do Coronel. O Coronel espalma, a bola volta, volta no toque de bola, tem um terceiro novamente. O Tibra São Paulo pelo setor de direita do campo de defesa, vem para a quinta, tem o toque de bola, curtinho na intermediária, tá saindo. Em lateral para o time do São Paulo, bateria pela direita do campo de defesa. 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Banco do São Paulo em pé reclamando.
1: Reclamação depois de um toque ali fora do lance, né? Entre o Arias e o lateral direito ali, o Newton, na equipe do São Paulo. Depois da boa defesa do Coronel, já se sentam a calma os ânimos ali à arbitragem.
0: A bola volta, volta com toque de bola de Pablo Baiga, domina para o time do São Paulo, abre a jogada pelo setor de esquerda, campo de ataque, recolheu com Tolói. Tolói já domina pelo comando de ataque, vai para a vinta, vem para o toque, curtindo no setor intermediário. Você está na Bandeirantes, a Bandeirantes está com você, já domina pelo setor de direito do campo de ataque, tenta o toque, curtindo no setor intermediário, domina no campo de defesa o time do São Paulo, para ser jogando no campo de retaguarda. 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A bola volta no toque de bola, recolhe novamente o time do São Paulo, para ser jogando pelo setor de direito no campo de defesa. Lançamento vem à frente no comando de ataque, aperta na marcação, houve a falta. O árbitro para, marca, falta, campo de defesa para o time do São Paulo bater. Fica caindo André Silva.
1: Foi o Fux que avançou para cima do André Silva, aliás, o Barbosa suspenso, o Fux ganha a chance. Deve ser titular também na Libertadores, porque o Gomes está suspenso no jogo de volta contra a LDU, então ganhando sequência o camisa 3 do Palmeiras.
0: A bola volta com missão, abre de cabeça, tira, complementa, lance, afasta, Arthur dali, bola sai para a linha de lado, lateral para a equipe do São Paulo bater, do Palmeiras bater no seu campo de defesa. Manuel para o time do Palmeiras bater pelo setor de esquerda do campo de retaguarda. 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A bola já volta no toque, ele para aparecer jogando novamente o time do São Paulo, recolhe o Palmeiras pelo setor de direito do campo de retaguarda, vai para o toque, ele para o 1-0 para o time do Palmeiras, vem para rasgar aqui atrás, ele dá um bico na bola, a bola volta novamente com Carlos Miguel, que domina para o time do Palmeiras. Ele abre a jogada do seu campo de defesa, tenta o levantamento da frente para o comando de ataque, vai para a finta, recolhe a jogada, curtinha pelo setor de esquerda, aperta novamente para descer, arranca no toque de bola contigo novamente, o time do São Paulo tenta arrancar pelo setor de direito do campo de defesa. O Palmeiras domina com Carlos Miguel, ele prende o lance, já domina no seu campo de retaguarda, Carlos Miguel vai para a finta em cima da marcação, no primeiro já prende o lance, curtinho pelo setor de esquerda, domina no toque de bola, tenta arrancar novamente, tira o minuto, tira o São Paulo, abertura para o Palmeiras, prende o Fux, Fux gira, recolhe a jogada, curtinha para Evangelista, Evangelista para Arias, Arias volta para Gomes, Gomes domina para o time do Palmeiras, para ser jogando, ele vem para o toque, ele para Evangelista, Evangelista domina para o time do Palmeiras, tem o toque, ele para frente, abre para Flaco, Flaco domina para Arias, Arias domina na esquerda para Fux, Fux dominou, prefere voltar a jogada até no toque, ele bola, curtinho de Evangelista, Evangelista domina para o time do Palmeiras, tem o toque, curto para o comando de ataque, parte na direita, abertura vem à frente do Flaco, lá soltou para Arthur, Arthur domina, balança, tentou a finta, ele perde a bola volta com o time do São Paulo, domina curtinho novamente, André Silva prende pelo seu campo de defesa, vem para a tabela, André Silva aperta, recolhe a jogada pelo setor de direito do campo de defesa, tenta ser jogando completamente errado, o time do São Paulo passa mal, a bola sobra para André Pereira, pode até bater, girou, abriu para Flaco, tá na área, dominou, cruzou para o Tiguinho, passou por todo mundo, Arboleda vem para tirar, ele tira do bico da chuteira, cortou Arboleda, a bola volta para a direita, vem para o toque de bola, domina o time do Palmeiras, cruzamento na área. Vem de graça o São Paulo para tirar Tolói. Ela volta no toque para Coutinho na intermediária com Murilo. Murilo domina, balança, tentou a finta, afasta a zaga, vem para dominar o time do São Paulo. Tenta ser jogando errado, novamente voltou Evangelista. Ganhou para Flaco, pode bater, limpou, soltou na linha de fundo, vem cruzamento, Tigrinho! Vitor Roque

0: Palmeiras, Vitor Roque. Numa jogada o Flaco Lopes foi inteligente demais, demais. O Kelvin passou pela direita, ele soltou na linha de fundo. Na linha de fundo, cruzou para trás, chegou batendo sem marcação nenhuma o Tigrinho. Sem marcação nenhuma o Tigrinho. Vitor Roque mete no fundo da rede, no belo cruzamento, na bela jogada do Flaco. No cruzamento perfeito do Kelvin. Agora Palmeiras 2, São Paulo 0. E aí, Vitor Roque, como o seu maior do futebol, vencemos o seu Vitor Roque, que você proporciona a torcida do Verdão. Palmeiras 2, São Paulo 0. Na Bandeirantes, quem vem é você, diz aí.
1: E desde o dia 8 de março, final do Campeonato Paulista contra o Novo Horizontino, que o Vitor Roque não fazia um gol com bola rolando. Fez contra o Vasco de pênalti, mas encerra um jejum incômodo. Na boa assistência do Kelvin pelo lado direito, a bola roubada pelo evangelista, o Pablo Maia cochilou, depois o Flaco Lopes, foi gente boa, rola pro Kelvin, cruzamento rasteiro, coloca o Vitor Roque só para completar na boa e marcar pela oitava vez da temporada. O Palmeiras abre 2-0 no choque rei, Ulisses Costa.
0: Eu quero você comigo no youtube.com/ Rádio Bandeirantes Oficial, Cláudio Zaidan. Palmeiras 2-0, Zaidan.
2: E nem é pelo fato de o São Paulo ter um jogador a menos, que o time inteiro do São Paulo estava lá atrás, e quando a bola é tocada para o Vitor Roque, ele está entre o Coronel, o Tolói e o Arboleda, e ninguém intercepta, principalmente o Arboleda, que estava nas costas do Vitor Roque, nem se aproxima, e o Tolói não consegue interceptar o cruzamento. Então o Palmeiras encontrou um espaço, mesmo com todo o time do São Paulo lá atrás. As mudanças feitas pelo João Martins, obviamente decididas pelo Abel, são muito mais físicas, né? São exclusivamente de ordem física, não é tática, não é técnica. Ele poupou os dois laterais e o Dorival continua apostando em perder de pouco. A essa altura, parece que esse é o objetivo dele, perder de pouco com o time reserva.
0: 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Ainda paralisado o jogo, marcada falta novamente para o time do São Paulo, bater do seu campo de defesa, falta para o time do São Paulo cobrar. 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A abertura vem no toque, levando o Coutinho na intermediária, vem para chegar na bola para ganhar novamente o time do Palmeiras, vem para o toque curto dentro da grande área para Carlos Miguel. Carlos Miguel domina, ele levanta para o comando de ataque, Tigrinho mata no pito, recorda a jogada para Andregas. Andregas dominou, demorou para soltar, recolheu, vem para finta, se atrapalha com a bola. Era uma bola para devolver para o Tigrinho na esquerda, hein? O Flaco entrava no meio, do outro lado chegava o Kelvin.
1: Estava desenhada a jogada para o Palmeiras, né? O Vitor Roque com muita velocidade pedindo essa bola, mas o Andreas não conseguiu aquela estabilidade para fazer o passe. O Nilton chegou marcando, perde a chance o Palmeiras, mas está na boa, vence 2-0 em sua casa.
0: 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Levanta a frente, tenta o toque de bola. Péssimo, Carlos Miguel. Ele bate para fora, lateral, para a equipe do São Paulo, bater do campo de defesa. 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Zaidan, vamos chegando a 9 minutos e o jogo, Zaidan, 2-0 para o time do Palmeiras diante do São Paulo. Verdão vence o jogo, Zaidan.
2: E o Palmeiras melhor no segundo tempo, né? O Palmeiras fica mais com a bola, toca mais pelo chão, não fica só naquela de abrir na lateral para alguém cruzar. E o São Paulo, tudo fechado, né? Tem um jogador a menos, tenta se defender. De vez em quando a bola esticada para um contra-ataque, que até agora não funcionou. Jogo no segundo tempo, bem sossegado para o Palmeiras nesses primeiros 10 minutos, Ulisses.
0: A bola volta no toque, ele para aparecer o gerando do meio do campo de defesa, novamente vem para o toque, curtindo novamente, recolhe a bolida do campo de defesa para sair para o jogo. 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E vem para o jogo, Ferreirinha domina para o time do São Paulo, vai para o giro, abriu na direita do campo de ataque, lindo toque, ele para Ferreirinha, domina na direita, recolheu Ferreirinha, entrada na grande área, tentou o toque, ele para, vai, saiu o gol, a batida, Carlos Miguel! O Wendel ia fazendo o gol, Carlos Miguel faz a defesaça, embora o Bandeira tenha apontado impedimento.
3: Exatamente, o Wendel, depois que finaliza e sai a defesa do Carlos Miguel, ele até olha para o Bandeira
1: como quem queria que fosse marcado o impedimento, porque ele estava na cara do Carlos Miguel, que faz uma defesaça, né? Ele é grandão, ele consegue ficar com a bola sem o rebote. O São Paulo chegou de Vitor Sá para Ferreirinha, de Ferreirinha para o Wendel, impedido.
0: 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O tempo não para, Bandeirantes marca. 10h30 de bola rolando, 10h30 de bola rolando, segundo tempo de jogo, girando o placar do Campeonato Brasileiro. Continua para você, Palmeiras 0, Palmeiras 2, São Paulo 0, 2 para o Palmeiras 0, para o São Paulo na Bandeirantes, é você, diz aí. Alô, alô, Lucas.
3: Jogos encerrados no Campeonato Brasileiro, Vasco venceu por 2-1 o Grêmio, o Atlético Mineiro venceu por 3-1 a equipe do Fluminense e o Internacional venceu por 2-1 a Chapecoense. 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
0: É o futebol da Bandeirantes para você, torcedor brasileiro. Obrigado pelo carinho da sua sintonia. 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E domínio do toque de bola para ser jogando já. Recolhe contigo novamente. 2-0 para o Palmeiras em cima do São Paulo. O Palmeiras vencendo o jogo por 2-0. Domínio do toque de bola curtinho novamente. Recolhe, Giovani. Coisa, a vida tá dura pra você, meu filho. Abertura vem no toque de bola curtinho no campo de defesa. Recolheu pro comando, aperta o time do Palmeiras. Tenta o toque de bola no São Paulo. 2-0 pro time do Palmeiras. Palmeiras vence o jogo. 12 de bola rolando do segundo tempo. 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Vem para a cobrança de lateral. Motivo do Palmeiras no campo de defesa. Zaidan, Palmeiras bem no jogo. Acha os gols, consegue fazer gols e vai pressionando São Paulo, que está com 10 em campo desde o 37 do primeiro tempo, quando o Osório foi expulso na entrada que ele deu no Piquerez.
2: E o Palmeiras voltou melhor para o segundo tempo, né? E está sabendo explorar o fato do São Paulo ter um jogador a menos. O São Paulo está se desgastando muito, porque o Palmeiras toca a bola, obriga o São Paulo a correr com um a menos. Parece que é quase nada, é só um jogador a menos. Você corre muito mais, muito mais. O Dorival tentou recompor a defesa, colocou lá o Arboleda, mas basicamente segue de vez em quando arriscando um contra-ataque. O jogo é do Palmeiras, o Palmeiras domina a partida e vence com tranquilidade.
0: 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Recolhe no campo de retaguarda para sair no jogador do campo. E a falta para o time do Palmeiras bater pela direita. Para você ligado na Bandeirantes, a Bandeirantes com você. 2-0 Palmeiras. Momentaneamente o Palmeiras assume a liderança do Campeonato Brasileiro. Novamente a abertura vem para áreas. Áreas domina para o time do Palmeiras. Ele solta a jogada no campo de defesa com o Evangelista, que está jogando no campo de retaguarda. O levantamento vai ser feito à frente. Vitor Roque dominou. Saiu arrojado, Coronel. Ele faz uma defesaça incrível, Coronel, arrojado, corajoso. O Vitor Roque saiu na cara dele.
1: E vai servindo, Ulisses, para apresentar o Coronel ao torcedor do São Paulo, né? Não tem tantos jogos hoje, apesar da derrota, faz uma boa partida. Fecha as portas para Vitor Roque, boa defesa do paraguaio.
0: 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A abertura vem para o toque de bola curtinho pelo setor de esquerda. Está paralisado o jogo, está marcado lateral para a equipe do Palmeiras bater pelo setor de esquerda no campo de retaguarda. 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Está parado o jogo aí.
1: O Newton está sentindo bastante. Leva ali a mão na região do tornozelo. E o São Paulo protesta com relação à arbitragem por conta desse lance. Está sentindo camisa 28 tricolor.
0: 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Obrigado pelo carinho da sua sintonia. E vem para a bola para ser jogando novamente o time do Palmeiras. Lateral vem para a cobrança, Arthur. 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Obrigado pelo carinho da sua sintonia. 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A bola volta no toque de bola para ser jogando. Já prende o lance curtindo no campo de defesa. Recolhe Barbieri novamente para sair para o jogo. Prende a jogada, Coutinho pelo setor de esquerda do meio do campo de retaguarda para descer o time do Palmeiras. A bola volta com o Murilão. Autor do gol do Verdão, Murilo domina um dos gols do Palmeiras. 2-0 para o time do Palmeiras. Já prende o lance curtinho do campo de retaguarda do meio do campo de defesa para ser jogando aperta na marcação. Tenta o toque novamente o Tigrinho. Ele perde a jogada. Entrega as Pereira, vai para cima. Tolói sai jogando pela direita. Abre com o Newton. Newton domina, tenta o levantamento à frente para ninguém. Foi feio agora, hein?
1: É, o São Paulo não tem muito o que fazer, tem que afastar essa, tentar não levar mais gols, quem sabe segurar algum saldo no Brasileirão. O Newton sem muitas opções, afasta e vai resistindo o ataque do Palmeiras.
0: Pra você ligado no microfone da Bandeirantes, torcedor brasileiro. Pois não.
2: Tá pedindo palpite para Corinthians e Flamengo, é jogo que interessa ao Palmeiras também.
0: É, mas se o Corinthians for com o time reserva, toma goleada lá. Não sei o que vai fazer o Corinthians, se vai com reserva ou não, né? A bola volta do Tom, aquele Coutinho do Vida pela direita, campeão. Pois não, Zaidan?
2: Tá com cara, né? Pelo que andou demonstrando aí o Fernando Diniz, tá com cara que vai com o time reserva.
0: 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A bola volta no toque para o Coutinho no meio de campo. Recomeça novamente a jogada, aperta na marcação, tenta descer. Dominou. Palmeiras passa e sai errado. Domina no campo de defesa novamente para sair jogando. Recolhe no campo de retaguarda para tocar bola novamente. Domina no campo de defesa, vem para a finta, tenta o toque para o Coutinho no setor intermediário. Aparece para descer novamente o time do São Paulo. Lançamento vai ser feito à frente no comando de ataque. Aqui tenta o toque de bola curtinho pelo setor de esquerda. Aperta na marcação, você ligado no microfone da Bandeirantes. 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Domínio do campo de ataque, prende a jogada para a direita. Recolheu novamente o time do São Paulo. Palmeiras desce para a direita no campo de ataque. Tenta chegar na bola, Kelvin não chega. A bola volta com o São Paulo inteligente. Ferreirinha explora a marcação, ganha lateral para o time do São Paulo bater. 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Aqui paralisado o jogo, bola volta. Volta do toque de bola, vai mexer por duas vezes ou três vezes o time do São Paulo, é isso?
4: Isso, Iago, Arthur e Danielzinho daqui a pouco.
0: A bola volta, erra, tira mal o time do São Paulo. A bola volta para Arthur. Arthur dominou, cruzou, levantou no bugro do gol, tentou Flaco, sobrou. É para Kelvin, cruzou no bugro do gol, entrou o Tigrinho. Por baixo vem Newton, tira. Newton salva o Everton Wellington, vem pro toque de bola curtinho novamente. Domina o time, mas está parado o jogo. Nada disso está valendo. Visão deu impedimento aí.
1: Este impedimento me parece do Flaco Lopes. Estava um pouco à frente do lance, disputa essa bola pelo alto e por isso está anulada a jogada. Vai mexer o São Paulo.
4: Ó, sai 17 André Silva, entra 37 Arthur. A primeira de Dorival nessa leva de 3. Vai subir a placa agora para indicar a segunda alteração no time do São Paulo. Tá mexendo ali o quarto árbitro para confirmar, ó. Saindo o 18, Wendel, para entrada do 12, Iago. Portanto, lateral por lateral na segunda de Dorival Júnior. Vai confirmar a terceira neste exato momento, saindo 48 de Ordinei, entrando 94 Danielzinho no São Paulo.
0: E aí, Zaidan, vai melhorar o time?
2: É, provavelmente, mas é aquele roteiro, né? Aquele roteiro que se repete tantas vezes, né? Você leva os titulares pro banco, aí eles entram com o time perdendo. O desgaste é muito maior, São Paulo já tem um a menos, o que provoca um desgaste maior. Serão mais exigidos, porque está 2-0 para o Palmeiras. Então, que maneira é essa de poupar jogador, né? Seria melhor começar assim o jogo, né? Acho errado isso.
0: Que agora o esforço é dobrado para tentar reverter a situação, né? Se desgasta
2: claro,
0: muito mais.
2: Claro. Muito
0: escanteio na bela jogada de Arthur para o time do São Paulo, bater pelo setor de esquerda. Escanteio vai ser cobrado. Arthur partiu para a bola, correu, bateu, fechar. Nada disso está valendo. Aí vai mandar voltar e bater o escanteio de novo.
4: É, porque o Toló empurrou aqui o Andrés, né? Antes da bola sair, se tivesse saído, ele tivesse empurrado, era falta claríssima. E agora o Klein conversa ali com o Toló e com o próprio Andrés também.
0: se posiciona para a cobrança de falta. É falta novamente para o time do São Paulo. Bateu pelo setor de direito do campo de ataque. Vem para a cobrança Arthur. Arthur para bater falta. Partiu para a bola. Bateu, levantou na boca do gol. Subiu a zaga do Palmeiras para tirar. Tira Murilo. Ela volta contigo no toque de bola. Domina novamente Pablo Maia. Ele já gira a jogada pelo setor de direito e esquerda. Campo de ataque. Domina novamente Ferreirinha. Vai para a finta. Toma falta. Parado o jogo. Marcada a falta na esquerda. Ferreirinha sem chuteira de novo. É falta para a equipe do São Paulo. Bateu pelo setor de esquerda. 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Wonder, parado o jogo, falta para o São Paulo bater. Mais uma vez sem chuteiro, Ferreirinha, hein?
4: É, tá por ali agora vestindo o calçado. Pô, eles chamam atenção, né? O São Paulo começou com o Tolói como capitão. Ele segue no jogo, mas o Arboleda entrou e acabou ficando com a braçadeira, né? Jogador que ficou aí 30 dias sumido e tal, mas temporal internamente é um dos capitães do São Paulo.
0: Não, e é um ótimo zagueiro, né? Sumiu porque o São Paulo é uma bagunça, né? Infelizmente, vivendo situação péssima, horrível. Também o São Paulo, como outros clubes do futebol brasileiro. Aqui tem falta, falta. Vem Danielzinho para a cobrança. Partiu para a bola, perna esquerda, levantou, tira dali. Como bateu mal o Danielzinho, hein?
4: Impressionante, né? E agora o contra-ataque do Palmeiras.
0: E vem pro jogo, domina áreas, prende pelo setor de esquerda, mas demorou demais. Arthur vem na marcação e Arthur toca na bola e ganha lateral pro time do São Paulo. Áreas também, Zaidan.
2: Eu vou te contar, viu, Ulisses? É impressionante alguns erros técnicos, né? Essa do Danielzinho chamou atenção. Quem chama atenção é José Maia, tá junto com o doutor João Batista Ribeiro, com Edson Pérez, doutor Edion Fagnani. Todos em Jaú, ligados na Bandeirantes, Ulisses.
0: Muito bem, mexe o Palmeiras.
5: São duas trocas, Ulisses. Primeiro, sai o 11, John Arias. Entra o 7, Felipe Anderson. Outra mexida. 30, Evangelista deixa o campo. Vem o 50, Luiz Pacheco no Palmeiras.
0: Muito bem, Luiz Pacheco está no time do Palmeiras. E aí, Zaidan? É o futebol, tá para o domínio do toque, ele vai lá falar com o Lopes, recolhe para o time do Palmeiras, tenta a finta em cima da marcação, ela volta, curtiga no campo de defesa para ser para o jogo. 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A bola já volta no toque, ele vai lá, vem comigo, torcedor youtube.com/rádio Bandeirantes Oficial, domina novamente o time do Palmeiras, abertura vem pelo setor de esquerda, capra-ataque, prende a jogada Felipe Anderson, ele recolhe a jogada pelo setor de esquerda, dá a jogada curtinha para Arthur, Arthur volta com Fux, Fux domina novamente pelo meio de campo, arma a jogada no campo de ataque, recolheu novamente Pacheco, dominou, girou, abriu pro Flaco, ele bateu, bola foi para fora, linha de fundo, tiro de meta para a equipe do São Paulo. Batera
5: tá se coçando, hein, o Flaco Lopes querendo ir para quê? De artilheiro do Palmeiras na temporada com 21 gols marcados, não conseguiu marcar mais uma vez, manda para fora, mas tá ansioso, pede mais uma chance o Palmeiras.
0: E vem para o jogo, domínio do toque de bala contigo no setor intermediário. São Paulo, Arthur deixou sair, não chegou. Escanteio, São Paulo, direita.
4: É, a bola parada, importante, quem sabe, para recolocar o São Paulo no jogo. O Arthur ainda fez um esforço por ali, ela saiu com desvio palmeirense. O próprio Arthur está por ali.
0: Se posiciona para a cobrança. É escanteio para o time do São Paulo. Bater Arthur vem para a cobrança novamente para o time do Tricolor. Para você ligado no microfone Bandeirantes. É Bandeirantes com você. Escanteio para o time do São Paulo. Bater Arthur vem para a cobrança. Perto esquerda na bola. Partiu, bateu fechado. Toque de cabeça para fora do Tolói. O Tolói cabeceou para fora. Mandou para a linha de fundo. Que chance perde o São Paulo. Que gol perdeu o Tolói. Livre, livre de marcação. Próximo à primeira trave. Ele errou o cabeceio.
4: A grande chance do São Paulo no segundo tempo, né? Porque ele estava na pequena área, foi muito bem o Arthur nesse cruzamento fechado. Aliás, o Arthur, que foi jogador do Palmeiras em duas oportunidades, muito xingado pelo torcedor por aqui.
0: A bola volta, volta no toque de balançar, jogando contigo no campo de defesa. Domina o time do Palmeiras para ser jogando no campo de retaguarda. 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Você está ligado no microfone da Bandeirantes, a Bandeirantes com você. Obrigado, torcedor, pelo carinho da sua sintonia. Aperta o time do Palmeiras, ganhou. Erra Newton, a bola volta, vem Felipe Anderson, abriu jogada na esquerda, soltou para Arthur, pé salvador, vem para atirar o Pablo Maia, salvando o que seria mais um gol do Palmeiras. Impressionante.
1: A bola sobraria para o Vitor Roque inteiro no lance. De frente para o gol, ele encheu o pé e fazer o segundo dele na partida. Foi muito bem o Arthur para colocar o pé e pedir o terceiro gol do Palmeiras. Responde o São Paulo no campo de ataque.
0: A bola volta, volta no toque, ele para, tenta descer com o time no campo de defesa, o time do São Paulo, a pintura vem pelo campo da reta, guarda para você ligado no microfone da Bandeirantes, a Bandeirantes com você, torcedor brasileiro. No meio do toque, ele para Coutinho, pela direita, Newton. Newton prende a jogada, fica sem opção de jogo, tentou partir pelo comando de ataque, recolhe novamente Arthur, ele é bom jogador, domina para o time do São Paulo, gira, jogada, sai, jogando no seu campo de defesa, a pintura vem para o toque, ele para Coutinho, pelo setor de esquerda com Danielzinho, ele prendeu, lançou uma bola na área, Fux vem para tirar, Fux tira pro time do Palmeiras e sai jogando no campo de defesa.
4: E na falta de um atacante de origem mesmo, centroavante, o Iago, quem se infiltrou por ali. Lateral esquerdo apareceu como fator surpresa, mas o Fux estava soberano no lance e foi bem na cobertura.
0: É o futebol da Bandeirantes para você, torcedor brasileiro. A bola vai rolar daqui a pouquinho, tem Vila Belmiro, é isso, hein, o Lucas Bueno?
3: Exatamente, Ulisses. Daqui a pouquinho, às 9 horas da noite, Santos e Cruzeiro se enfrentam na Vila Belmiro, confronto válido pelo Campeonato Brasileiro.
0: Quem transmite?
3: Pedro Martelli, comentários de Léo James, reportagens de Everton Ramos, que daqui a pouco entra conosco para escalar o Santos.
0: E vem Palmeiras! Flaco tentou, não conseguiu. Que coisa, hein? E aí tá parado o jogo, falta pro São Paulo bater.
1: Era uma marcação cerrada no Tolói, o jogo inteiro em cima do Flaco Lopes, não teve espaço o argentino, mas consegue ainda ajudar seus companheiros. Dessa vez foi mal no lance, o São Paulo sai tranquilo no campo de defesa, perdendo por 2-0.
0: 9 da noite, então, você tem Santos e Cruzeiro. Pedro Martelli transmite com Léo James, juntamente com Everton, no futebol da Bandeirantes, para você, torcedor brasileiro. O tempo não para, Bandeirantes marca. 26 minutos de bola rolando, 26 de bola rolando para você conferir. É o segundo tempo de jogo, girando o placar do Brasileirão. A arena do Palmeiras continua, Palmeiras 2. Murilo e Vitor Roque fizeram pro Verdão, 0 pro São Paulo. Na Bandeirantes, roubou, dominou, Felipe Anderson partiu, tem Flaco Lopes, vem pra nova finta, perde a bola, voltou, tentou bater pro gol, Tigrinho, ela beija o pé da trave, vai embora pra linha de fundo em tiro de meta pro time do São Paulo bater. Girou, Vitor Roque bateu, ela beija o pé da trave e vai embora.
1: Pegando gosto, hein? Pegando gosto de novo o Vitor Roque numa boa atuação do camisa 9 palmeirense. A bola sobra, ele busca o cantinho, mesmo sem ângulo, por pouco não surpreende o Coronel. Ela se perde em linha de fundo. Perde mais uma chance a equipe do Palmeiras.
0: Que chance, perde de novo o time do Palmeiras. Que coisa, Cláudio Zaidan.
2: E de novo o São Paulo perdendo a bola na entrada da área, né? O ator de costas, ele não sabe se está chegando algum palmeirense ou não. Ele faz um giro lento e tal. Quando ele acordou, a bola já estava com o Felipe Anderson. E você já havia notado no primeiro tempo, dito no primeiro tempo, o Vitor Roque está voltando à forma. Essa é a grande notícia para o Abel e para os palmeirenses. Ele informa, o ataque do Palmeiras ganha uma força muito, muito maior nisso.
0: É verdade, Zaidan. Domínio do toque, Nebara tenta descer pro time no campo de defesa, recolhe novamente no toque, Nebara Fux. Fux tenta ser jogando o giro novamente pro toque, Coutinho no setor intermediário. Já domina novamente, vem pra finta, tenta o toque, Nebara Coutinho, time do Palmeiras abriu. Recolheu com Felipe Anderson, prende pra Vitor. Vitor domina, tentou o toque de bola, Coutinho seria pra Flaco. Flaco passa mal. A bola volta, volta no toque, Nebara pra ser jogando. Já recolhe novamente na finta, tenta o toque, Nebara Coutinho no comando de ataque, aperta na marcação. Tendo descido pro setor de esquerda, escorregou o zagueiro, bola foi solta, é para André, Pereira deu para Flaco, vai fazer o terceiro, limpou, bateu, recuou pro Coronel, ele chutou no meio do gol, Flaco. Fácil defesa pro goleiro do São Paulo, Flaco recuou pro Coronel, não chutou não. Tanto é que o Coronel foi lá e pegou a bola e saiu pro jogo. Que chance perde o Palmeiras no terceiro gol.
1: É que o Flaco Lopes, ele é canhoto e não quis bater com a perna direita, tava inteira pra perna direita, foi ajeitar pra esquerda, deu tempo da zaga chegar e bloquear, né, o espaço dele, a finalização saiu fraquinha, fez a defesa o Coronel. Se tivesse a perna direita, tinha feito o gol o Flaco Lopes.
0: 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Arthur briga sozinho, sobe gomes de cabeça, vem pra tirar pro time do São Paulo, que domina o time do Palmeiras, tenta descer no comando de ataque. Ganhou! Vitor Roque dominou, entrada da área, prendeu demais e perdeu uma bola, volta pra Andréas Pereira. Ele domina pro time do Palmeiras, tenta ser jogando pelo comando de ataque, solta a jogada curtinha, arma a jogada do time do Palmeiras pra descer. 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Você comigo no futebol, tá, Bandeirantes? Vem comigo, youtube.com/Rádio Bandeirantes Oficial. 2-0 pro time do Palmeiras diante do São Paulo. A bola volta pra direito do campo de ataque. Tempo de toque de bola, o time do Palmeiras pra descer. Chega pra tirar o time do São Paulo. A bola volta curtinha, mas houve a falta. Tá parado o jogo, marcada a falta pro São Paulo bater no campo de defesa.
5: Falta marcada, o São Paulo consegue de novo, né, na saída de bola, essa tranquilidade para receber uma falta na inteligência dos jogadores. E tem amarelo, viu? O Murilo foi até o campo de ataque para fazer aquela pressão e volta com o cartãozinho amarelo.
0: 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Daí o Murilo tomando cartão amarelo, ainda merecido.
2: Merecido, sem dúvida merecido. O Dorival quer uma equivalência com o lance do Osório. Não há essa equivalência, mas o Dorival sempre gruda no ouvido ali do quarto árbitro. Todo jogo é assim. O Palmeiras tem o mérito de marcar a série de bola, marcar fazendo uma pressão tremenda na série de bola do São Paulo. Mas é impressionante como o São Paulo perde a bola. Claro que tem a marcação, senão é moleza, qualquer um sai jogando sem a marcação. Mas é impressionante como o São Paulo cai nessa marcação feita pelo Palmeiras. O São Paulo mudou aí, né, Ulisses?
4: Mudou.
0: Pois não.
4: Mudou. Saiu o 11 Ferreirinha, entrou 34 TT. TT entra com a 34 no São Paulo.
0: E aí, Zaidan?
2: Não, o Ferreirinha não acrescentou nada de importante ao time do São Paulo, né? Ele é um jogador que se dedica muito, ele tem o drible, não é lento, mas ele precisa aprender a finalizar. Atacante tem que saber finalizar. E agora é o Palmeiras que está mexendo aí, Ulisses.
0: Igor Prado tá ligado no futebol, Bandeirantes, direto de Azambuja, em Portugal. Obrigado pelo carinho da sintonia. João Amaral também curtindo. A bola volta no toque de bola. Pois não.
5: Troca na equipe do Palmeiras, saiu 42. Flaco Lopes, veio 48. Larson, meio-campista do Palmeiras.
0: É bola do corte de bola. Larson entra, que número que é o Larson?
5: 48.
0: 48, Larson vem pro time do Palmeiras. Domínio do toque de bola contigo no campo de retaguarda para sair o jogando. Já aprendeu o lance o time do Palmeiras. A abertura foi feita à frente, 2-0 pro time do Palmeiras. Pois não.
2: Na hora que saiu de campo, a câmera mostra o Flaco Lopes irritado. Ele tira ali a faixa que tá no braço, joga no chão e tal. Mas não é com a substituição. Isso é uma coisa óbvia, né? Ele ficou chateado porque desperdiçou aquela chance, né, que você acabou de narrar. É um lance que o Flaco Lopes normalmente põe na rede. Por ter errado aquele lance, que ele saiu chateado de campo, Luiz.
0: 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Ah, tem que sair chateado mesmo, Luiz, do gol que perdeu. Pois não.
4: Saiu chateado, mas entregou a camisa para uma torcedora aqui, ó. Jogou a camisa para uma torcedora que tá felizona da vida.
0: Como você é fofoqueiro, hein? Você é um candinho, hein, do Vale?
4: Aconteceu aqui
0: é uma
4: na minha
0: senhora
4: frente,
0: que recebeu,
4: né,
0: a camisa do Flaco.
4: Exatamente.
0: Legal o carinho do jogador com o torcedor. Isso é muito bom. Eu fico muito feliz com isso. Parabéns ao Flaco pela atitude. Cabo Zé Neto, Silva, Inter do Brasil, Cecil, você pode confiar. E o domínio do toque para tentar ser jogando novamente, já recolhe a equipe do Palmeiras, aperta na marcação. Lançamento do André, soltou na grande área, tentou buscar o Kelvin. Arboleda tira a lateral para o Palmeiras bater pela direita.
5: Foi boa cobertura agora do Arboleda, porque o Kelvin teria muito espaço dentro da área pelo lado direito. O Arboleda percebeu bem antes, se movimentou e fez o corte inteligente, zagueiro do São Paulo.
0: A bola volta, volta no toque de bola para ser jogando já. Domina contigo do campo de defesa. Recolhe no campo de retaguarda. O Souza está ligado na Bandeirantes. Nosso caneta azul. Obrigado pelo carinho da sintonia, João. Também Dr. João Batista Ribeiro na sintonia da Bandeirantes. Torcendo, obrigado, Edson Pérez. Doutor Edson Fanhan também ligado no futebol Bandeirantes com José Maia. Aqui está paralisado. O jogo está marcado novamente. A bola, campo de defesa. Alô! O Leandro feliz com a vitória do São Paulo, do Palmeiras, 2-0 sobre o São Paulo, 2-0 verde. Domínio do toque de bola contigo no campo de defesa. Mais tarde tem Santos e Cruzeiro. Pedro Martelli transmite com Léo Dins e Everton na Bandeirantes. Abertura veio, toque de bola contigo no comando e ataque, aperta na marcação. Está saindo a bola para a linha de lado. É lateral para o time do São Paulo, batendo pela direita no campo de defesa. 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O Palmeiras abre 2 pontos do Flamengo, que joga amanhã contra a equipe do Corinthians, que você vai conferir também aqui no microfone da Bandeirantes. Já domina o toque de bola contigo no meio de campo. Recomeça a jogada, tenta o toque contigo novamente no comando de retaguarda, aperta na marcação. Já domina novamente o time do São Paulo para ser pro jogo. Você está no futebol da Bandeirantes, a Bandeirantes com você. A abertura vem à frente no tomando de ataque, tenta o toque de bola contigo pelo setor intermediário. Domina novamente o time do São Paulo. Vem comigo, torcedor, youtube.com/radiobandeirantesoficial. A perna da marcação vai tentar o toque de bola curtinho pelo setor de direita. Já domina curto novamente no campo de retaguarda. Vai para a quinta, prende o time do São Paulo. Cruzamento por baixo. Meu Deus do céu, hein? Kelvin chegou rasgando ali. Tá marcado o quê? Só tiro de o escanteio, é isso? Caiu de mau jeito o jogador de São Paulo.
4: É, e foi uma jogada de raça. O Kelvin saiu ali chamando a torcida e tal. Até tomou uma bronca de leve aqui do Rafael Klein, né? Pela intensidade e depois também pela comemoração efusiva. Escanteio São Paulo, Danielzinho na bola.
0: Escanteio, eu quero você comigo no youtube.com/radiobandeirantesoficial. 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Escanteio cobrado, tira a zaga. A bola volta, tenta o São Paulo, toque de cabeça, vem para dentro da grande área, aperta na marcação para ganhar novamente o time. Aperta no toque de bola, recolhe a jogada do time do São Paulo. Sai jogando o time do Palmeiras, ganhou novamente. Felipe Anderson ganhou, abriu o jogado no comando de ataque, vai pro toque de bola curtinho pelo setor de direito no campo de defesa. Luiz Pacheco domina novamente no toque de bola. Pacheco prende, gira, jogada já, domina pelo comando de ataque para Larson. Larson prendeu para o time do Palmeiras, gira, jogada pelo setor de direito no campo de retaguarda, toca a bola no time do Verde. Placar do jogo continua Palmeiras 2-0, Murilo e Vitor Roque fizeram os gols do Verdão. Domina pelo comando de ataque, a bola volta com o time do Palmeiras. Recolhe Gomes do campo de defesa para ser jogando. O tempo não para, Bandeirantes marca 36 minutos de bola rolando, 36 de bola rolando, segundo tempo de jogo, girando o placar do Campeonato Brasileiro. A Arena do Palmeiras continua, Palmeiras 2-0, São Paulo, alô, alô. Ô Everton, aí na fila.
6: O Santos está escalado, Ulisses, com Brazão para o gol, Igor Vinícius na direita, William Arão, Luan Pérez e Gustavo Henrique na esquerda, improvisado, João Schmidt e Gabriel Bontempo, Roleiser, Rodinei na ponta direita, Everton Cebolinha fazendo a estreia e Rony no comando de ataque.
0: É o futebol da Bandeirantes, vem pro jogo, tenta aparecer novamente, o time do Palmeiras não consegue, a bola volta para Pacheco, Pacheco domina novamente pro time do Verde, ele vem pra finta, tenta o toque de bola curtinho no setor intermediário, já recolhe novamente, vem pra finta, prende o lance, a abertura vem pelo setor de direito do campo de ataque, prendeu o Kelvin, tenta o drible, a bola sai, é lateral, vem pra tirar na esquerda, resta Thiago, tira dali. 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A bola já volta, volta no toque de bola para ser jogando. Prende o lance, curtiga no campo de retaguarda para descer novamente o time do Palmeiras. Abertura no meio, vem para a tabela. O toque de bola sai curtinho. Tentou Larson, não consegue. Mas volta Pacheco. Dominou, girou, bateu pro gol, pegou, largou. Pega o goleiro Coronel.
7: Mais uma boa defesa do Paraguai. Agora o Arthur teve espaço muito próximo da área. Armou o bate com a perna esquerda, mas não conseguiu colocar muito no canto. Ficou fácil pro Coronel, que fez a boa defesa.
0: A bola volta no toque de bola daqui a pouquinho. A Ana Martins comanda o futebol da Bandeirantes. Já já também tem Santos e Cruzeiro. Pedro Martelli e Léo Dins juntamente com o Everton no futebol da Bandeirantes. Lucas Bueno, qual o seu destaque aí no QG Bandeirantes de Esportes, Bueno?
3: Vamos lá, Ulisses. O Campeonato Brasileiro segue neste domingo com apenas 2 jogos. Mirassol e Vitória, Flamengo e Corinthians. Flamengo e Corinthians transmitido aqui na Bandeirantes por você, meu caro Ulisses Costa.
0: De novo, a bola volta no toque para o contigo do campo de defesa. Sai jogando Carlos Miguel. Com maior prazer estaremos aqui amanhã para Flamengo e Corinthians. Domínio no toque para prazer, jogando bem para o toque. Contigo do campo de retaguarda. Domina novamente Luiz Pacheco. Ele prende a jogada pelo setor de esquerda. Abre a jogada para Felipe Anderson. Felipe Anderson domina para o time do Palmeiras. Vai tentar o toque de bola. Larson pede. Abertura vem pelo direito no meio de campo com Andréas Pereira. Andréas Pereira domina para Murilo. Murilo lançou para o Tigre. Não chegou, sai do gol tranquilo, Carlos, sai do gol tranquilo, Coronel, para pegar.
7: Foi nas costas do Tolói essa bola, o Tolói não chegaria, o Vitor Roque sairia na frente, mas o Arboleda leu a jogada, conseguiu antecipar e fez ali a proteção. Coronel fica com ela, o São Paulo evita o terceiro gol do Palmeiras.
0: 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O Ministério da Fazenda adverte, aposta não é investimento. 39 jogados pra você ligado na Bandeirantes. E duvido do toque para a Coutinho no campo de defesa. Tá parado o jogo. Tá marcada falta para a equipe do São Paulo batendo o campo de defesa e pintou amarelo pro Larson, é isso?
7: Isso, camisa 48 da equipe do São Paulo, matou ali a escapada do Iago Borduk. Foi cortando ali os jogadores do Palmeiras, driblou dois e na terceira fez a falta o Larson, amarelo para ele.
0: É o futebol da Bandeirantes para você, torcedor brasileiro. Do Birilo toque de prazer, jogando novamente a equipe do São Paulo no campo de defesa. 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Deixa eu passar na Vila Belmiro, Everton. Como é que tá o público chegando para Santos e Cruzeiro, Everton? 9 da noite.
6: Chegando aos poucos, viu, Ulisses? A expectativa é de mais de 12 mil ingressos, 12 mil ingressos vendidos de forma antecipada. O público deve ser alto na Vila para esse duelo entre Santos e Cruzeiro às 9 horas.
0: No futebol da Bandeirantes para você, torcedor brasileiro, obrigado pelo carinho da sua sintonia. E tá caído sentindo muito, hein?
7: É, o Iago veio driblando lá do campo defensivo e levou pelo menos umas duas, três chegadas no caminho. Foi a do Larson que derrubou e tá agora estirado no gramado lateral esquerdo do São Paulo, que entrou no segundo tempo.
0: E aí, Zaitan?
2: Bom, a entrada do Larson no lugar do Flaco já foi um sinal óbvio, né? De que o Palmeiras pretendia começar a descansar em campo. Ou seja, toca a bola, o São Paulo não ameaça. Só naquele canteio lá cobrado pelo Arthur, que o Coló incrivelmente cabeçou reto, não conseguiu fazer o giro. E resto, um segundo tempo tranquilíssimo para o Palmeiras, pressionou, teve boas chances para fazer o terceiro com o Vitor Roque, com o Flaco Lopes, mas agora começa a descansar, né? Toca para cá, toca para lá. E um abraço para Gil Rier, grande cantor paulistano, ouvinte da Bandeirantes, e acompanhando essa vitória do Palmeiras do Clássico. E lembrando, hein, Ulisses? Que
0: é verdade.
2: No meio de semana tem decisão para todo mundo. Os torcedores não estão nervosos. São paulinos estão dizendo aqui: bom, já que perdeu hoje, aumentou a obrigação de ganhar do Boca.
0: E tá certinho o torcedor de falar isso. 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A bola volta no toque para Fraceiro, jogando já
3: público.
0: Coutinho novamente, o time do São Paulo no campo de defesa. 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
7: Ulisses, 29.866 presentes. Lembrando que hoje a capacidade é reduzida para 30 mil por conta da instalação do palco aqui, Casa de Shows do Palmeiras. Além disso, R$ 3.034.285 de renda para os cofres do Verdão.
0: Deixa eu falar para você, o que vai ter de show, hein, meu filho? E sai jogando errado, o Coronel ganhou o lance pela direita no campo de ataque, prendeu o Larson, dando a cruz, em cima do Danielzinho. A bola vai embora para a linha de fundo, escanteio para o time do Palmeiras, bater, vem Verdão na pressão.
7: Ganha escanteio, o Palmeiras pressionando. E, bom, hoje, Ulisses, tem jogo amanhã, show do Jamiroquai, banda britânica, vai tocar aqui no estádio do Palmeiras.
0: Quem está acompanhando a gente, você falou o Zé Maria, Zaidan.
2: Zé Maia, o Mito e o Gil Rier.
0: Ah, o Zé Maia. O Zé Maia, já mandei 30 abraços para ele hoje aqui. Vou falar pra você. E vem pro jogo do Minas. Gente boa demais. Nosso grande Zé Maio, prefeito de Jaú. Domínio do toque, ele bala contigo do campo de defesa. Pra ser jogando recorde no campo de retaguarda. Novamente o time do Palmeiras. Abriu jogada. Levantamento na grande área. O toque pra trás do Kelvin. Salvou São Paulo. Mas a bola saiu escanteio, hein?
5: É verdade, já tinha saído, mas bom lance do Kelvin, uma boa atuação, entregando uma assistência no segundo gol do Vitor Roque. Consegue o escanteio, este é o sétimo a favor do Palmeiras do jogo, vai cobrar.
0: 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Aqui parado o jogo, tem para cobrança de escanteio. Novamente o time do Palmeiras pelo setor de direita. Você está na Bandeirantes, é Bandeirantes com você. Se posiciona para cobrança de escanteio para o time do Palmeiras bater. Obrigado, torcedor, pelo carinho da sua sintonia. Ajeita para cobrança, vem para cobrança novamente. Andréas Pereira cobra o escanteio, sobra na entrada da grande área. Vem para o domínio, recolhe novamente o time do Palmeiras. Abertura para o Tigrinho. Tigrinho domina, vai para a fim, ergue a cabeça, levou para a linha de fundo, tentou cruzamento em cima da marcação. Explode no Tolói, escanteio para o time do Palmeiras bater na esquerda.
5: E agora a pressão do Palmeiras, torcida compra a ideia do terceiro gol. Também temos as faixas estendidas. Faz a festa, torcedor do Verdão, que nesse momento lidera o Campeonato Brasileiro. Vem para cobrar o Vitor Roque.
0: 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É bola no campo de ataque, tenta o levantamento à frente. Novamente o time do Verde para ser jogando a abertura. Vem para Andréas Pereira. Ele domina, vai para a finta, limpa a jogada, abre na esquerda, cruzou. Levantou na bola, gol. Danilo de cabeça para o Gomes do soco. Coronel tiro. Coronel tira a bola, volta para Kelvin. Kelvin domina pela direita no campo de ataque para o Palmeiras. Levantou na bola, gol para Gomes. Ele não desiste, é impressionante. A bola sai para a linha de lado lateral para o time do Palmeiras bater pelo setor de esquerda. Manuel para o Palmeiras cobrar. Daqui a pouquinho na Bandeirantes, Santos e Cruzeiro, Pedro Martelli, Léo James e Everton. Para você, Everton Ramos na Bandeirantes. A bola volta no toque de bola, domina. Que lance bonito na área, dominou, recolheu, tentou. A finta Larson não consegue, mas a enfiada de bola foi perfeita, perfeita do Felipe Anderson. A bola volta para Felipe Anderson, domina para o time do Palmeiras, tenta o toque de bola, já solta a jogada pelo setor de direito do campo de ataque. Para Andréas Pereira, Zander Pereira volta para Kelvin. Kelvin domina para a direita do campo de ataque, vem para o toque de bola, solta o Coutinho na entrevista. De área, limpou pro lado errado, Larson prende a jogada, ele volta, tenta o toque de bola contigo no comando de ataque, arma novamente para Felipe Anderson, 2-0 pro time do Palmeiras. Palmeiras vence o jogo, domínio do campo de ataque, já recolhe contigo novamente, a torcida do Palmeiras do grito de olha, tá aí ó, domina Felipe Anderson, olha o toque de bola dele, Felipe Anderson. O Palmeiras toca a bola de lado em lado, a torcida gritou lê, a torcida gritou lê. Domínio do toque de bola contigo no campo de retaguarda para ser jogando o prêmio lance novamente o time. Tenta o toque de bola, fosse comigo no youtube.com/ Rádio Bandeirantes Oficial, 2-0, Palmeiras em cima do São Paulo. O Palmeiras volta à liderança do Campeonato Brasileiro, ele fica aí defendendo, dependendo amanhã do Corinthians que pega a equipe do Flamengo. Empate, o Palmeiras fica na liderança. Se o Flamengo vencer o Corinthians, o Flamengo volta, se o Corinthians vencer, melhor ainda para o Palmeiras e também para ele, Corinthians. Domínio do toque de bola para ser jogando, prende o lance. Fux, lançamento à frente para o Felipe Anderson. Sobrou para o Tigrinho, bateu pro gol, para fora. Mete para fora o Vitor. Vitor Roque, tiro de meta para a equipe do São Paulo bater.
5: Do jeito que veio, não pensou duas vezes, encheu o pé e tentou a finalização no canto do goleiro. Tivesse batido cruzado, poderia ter ido para a rede. Perde mais uma camisa 9 do Palmeiras, que hoje fez o segundo gol.
0: E você na Bandeirantes, a Bandeirantes com você, torcedor brasileiro. Obrigado pelo carinho da sua sintonia. Para a volta no toque de bola, Coutinho. Domina o time do Palmeiras para ser jogando pelo seu campo de defesa. Prende a jogada inteligentemente. Recolhe, vai para o toque de bola, Coutinho. Larson voltou no campo de defesa para Gomes. Gomes já prende o lance. Estica pela direita no campo de ataque. Já gira a jogada no comando. Enfiou no comando de ataque. Vai para a finta em cima da marcação. Luiz Pacheco enfiou dentro da grande área. Apertou novamente. Ficou no chão. O árbitro mandou seguir. A bola quica, volta com o time do Palmeiras, domina Coutinho, Murilo prende a jogada, já domina pelo setor de ponta, abre para Pacheco vem para finta, ele tenta o toque de bola, não consegue, perde o lance, bola volta para Coronel, que bate, ele perde esquerda na bola, levanta para o comando de ataque, já prende o lance, 48, Arthur domina para o time do São Paulo, 2-0 para o time do Palmeiras, o São Paulo tenta descer, Arthur passa mal. A bola vai para fora, lateral, para a equipe do Palmeiras bater na esquerda, campo de defesa.
4: Aí o torcedor gosta, né? Porque é erro do Arthur, ex-jogador do Verdão, que foi cornetado pela torcida hoje.
0: É o futebol da Bandeirantes para você, torcedor brasileiro, daqui a pouquinho. Pedro Martelli, Léo James e Everton Ramos com Santos e Cruzeiro. domina novamente o time do Palmeiras. Vai terminar o jogo. Você ligado no futebol da Bandeirantes. Domínio do toque, ele para a Record, curtindo 2-0, Palmeiras em cima do time do São Paulo. Domínio pelo comando de ataque, você comigo no youtube.com/Rádio Bandeirantes Oficial, youtube.com/Rádio Bandeirantes Oficial. Já domínio do toque, ele para o Coutinho pelo setor de esquerda, Fux. Fux domina para o time do Palmeiras, vai para pintar a marcação, já prendeu, tentou enfiar no comando de ataque, passa muito mal. A bola volta, volta novamente com o time do São Paulo, tenta ser jogando o Danielzinho, deixou para Arthur. Arthur domina pelo comando de ataque, vem Andrés Pereira para sua marcação, Arthur prende o lance, Arthur toca a bola do campo de defesa, já domina para ser jogando novamente, vem pro toque de bola. Você ligado no futebol da Bandeirantes, a Bandeirantes com você, obrigado torcedor brasileiro. Domina pelo setor de direito do campo de ataque, vai para quinta, tentou o domínio, perde a jogada, a bola volta, Newton acaba sofrendo a falta para o São Paulo bater pela direita no campo de ataque.
4: Para quem sabe, né, uma última jogada por aqui, o tricolor tenta diminuir, colocar um fogo na reta final.
0: Visão deu 5, né?
4: Isso!
0: A bola volta no toque de bola, 2-0 para o time do Palmeiras, que volta a ser líder do Campeonato Brasileiro. Obrigado você pelo carinho da sintonia, torcedor brasileiro. A bola já volta, volta no toque de bola com o time do São Paulo, prendeu o Tolói, abre para Danielzinho, o São Paulo com o time reserva inteirinho, o Palmeiras não quis nem saber, já meteu 2-0 no time do São Paulo. A abertura vem pelo campo de defesa para sair jogando, vai terminar o jogo, ergue o braço, o árbitro, é fim de jogo, Palmeiras 2 São Paulo 0, Murilo e Vitor fizeram os gols. Vitória importante para o Palmeiras, que volta à liderança do Choque Rei. O Palmeiras vence de novo. Na Bandeirantes vem você, Ana Martins. Aqui deu Verdão 2-0. Murilo e Vitor Roque.
8: Valeu, Ulisses. Pois é, o Palmeiras que se recuperou na arena do Palmeiras. Conseguiu uma confiança maior aí no Brasileirão. Por enquanto, líder. Foi a 56 pontos. Amanhã tem mais um jogo do Flamengo contra o Corinthians, né? Expectativa aí desse resultado também para o Palmeiras. Deixa eu chamar o Bruno Migliosi, que está acompanhando essa saída, e o Vitor Roque, feliz da vida, né, Migliosi?
9: É isso, voltou a marcar depois de muito tempo, um gol com bola rolando, né? Ele marcou contra o Vasco um gol de pênalti, mas vinha de uma seca danada, de quase 20 jogos sem fazer um gol durante o jogo. Normalmente, isso desde o Campeonato Paulista, quando ele marcou um gol na final. E consegue colocar um fim a essa sina. Vai pra rede numa boa assistência do Kelvin e também teve outras boas oportunidades. Recuperação importante pro Verdão, que com um gol do Murilo e outro do Vitor Roque, volta ao topo do brasileiro, vai dormir líder do campeonato e quem sabe amanhã secar a equipe do Flamengo. Quem diria, hein, Ana? Amanhã tem palmeirense torcendo pro Corinthians arrancar o resultadozinho ali do Flamengo para que o Palmeiras se mantenha no topo. E dos lados do tricolor, PDV?
4: Bom, o São Paulo já tá na terça-feira, né? São Paulo hoje fez um jogo de protocolo aqui porque dar WO ficaria ruim com relação à CBF. Mas o Dorival escalou reservas. Time que até conseguiu fazer frente, né, enquanto tinha 11 contra 11, a expulsão do Osório realmente aí afundou completamente a possibilidade de surpreender o Verdão. Portanto, terça-feira, casa cheia, é clima de Libertadores em Sul-Americana, São Paulo e Boca no Morumbi, com os retornos, né, dos principais jogadores e quem sabe do Luciano. Luciano é dúvida, tá tratando para ficar à disposição de Dorival com uma lesão na coxa, Aninha.
8: Obrigada, viu? Agradecer aqui Bruno Migliosi, Paulo do Vale, por mais uma transmissão. E os dois voltam no apito final com a palavra, né, de Dorival Júnior, as coletivas de Palmeiras, São Paulo. Hoje a gente não contou com o Abel Ferreira por aí, né? Obrigada, viu, Migliosi? Obrigada, PDV.
4: Valeu, tamo junto.
9: Valeu, Aninha. Abraço.
8: Agora 8h29, você está na Bandeirantes junto com a gente. Daqui a pouquinho, mais um jogo da rodada do Campeonato Brasileiro. Lá na Vila Belmiro, Santos e Cruzeiro, com a transmissão do Pedro Martelli, o Léo Gens nos comentários, Everton Ramos e o Lucas Bueno no QG Esportivo. Aliás, falava com o Léo aqui enquanto estava no finalzinho do jogo do Palmeiras com o São Paulo, inclusive sobre o Caleri ter jogado ou não, que talvez pudesse jogar, se aproveitado aí nessa partida. Quero ouvir de você, Zaidan. O que você acha? Tinha que ter ido o Caleri? Como é que se comportou o São Paulo? Era um resultado já previsível? Quero o seu destaque aí sobre esse segundo tempo do jogo e o resultado da partida.
2: Juan, primeiro um abraço para o Léo Gens. O que acontece é que essas decisões, elas são sempre já com o roteiro programado, né? Se aumenta o risco de derrota, E aí, quando a derrota está ocorrendo, você começa a colocar titulares em campo, os caras têm uma circunstância que exige muito mais, que estão perdendo o jogo, correm mais, ainda mais hoje, com São Paulo com um a menos. Então o roteiro foi absolutamente o esperado, né? Não houve surpresas. O Palmeiras seria favorito mesmo contra os titulares do São Paulo. O São Paulo entrou com o time reserva, teve um jogador expulso, corretamente expulso, no primeiro tempo. E 2-0 acabou sendo pouco. O Palmeiras poderia ter feito 3-4. O Vitor Roque e o Flaco Lopes perderam algumas chances bem claras. Então foi tudo normal no Palestra. Um time melhor enfrentando o outro. Com os seus reservas, mesmo que tivesse com o time titular, o Palmeiras já seria favorito. E esse time que entrou com os reservas ainda perde um jogador durante o primeiro tempo. Então, resultado absolutamente dentro do roteiro.
10: Um abraço.
2: E o São... Claro. E não nos esqueçamos, o São Paulo tem 5 pontos a mais que time que está na área de rebaixamento. Não pode tratar o campeonato com desdém, Ana.
8: Não pode. Mesmo já com a cabeça, como disse o PDV, nesse jogo de terça-feira, a prioridade, como a gente sempre fala aqui, tem que ser o Campeonato Brasileiro. Falando ainda do Campeonato Brasileiro, Zaidan, qual que é a sua expectativa para essa partida que é super importante aí no olhar do palmeirense amanhã entre Flamengo e Corinthians?
2: Da mesma maneira que hoje há um favorito claro, é o Flamengo, né? E ainda que o Corinthians entre com o time titular, a tendência é o Flamengo ganhar. Se o Corinthians, como parece, poupará um grupo de titulares, talvez até um grupo considerável de titulares, por causa do jogo contra o Estudiantes, aumentará ainda mais o favoritismo do Flamengo. Ah, mas o Flamengo também vai poupar. O Flamengo está sossegado, né? Ele ganhou lá 2-0, e mesmo que o Flamengo entre com o time reserva, os reservas do Flamengo formam um time forte, Ana.
8: É isso, Zaidan junto com a gente aqui na terça-feira, Zaidan. Você acha que o

0: mundo ligado na Rádio
1: abraço,
0: Bandeirantes.
1: Léo.
0: Grande abraço.
1: Bom trabalho.
0: Obrigado. Eu concordo com o Zaidan. Eu acho que na terça-feira o São Paulo tem totais condições de reverter e conseguir virar no Morumbi cheio, lotado. A torcida do São Paulo tem feito a sua parte. E o São Paulo melhorou de rendimento nas últimas duas, três semanas. Venceu o Bragantino, venceu o Atlético Mineiro. Perdeu pro Boca na Bomboneira, mas era um jogo que o São Paulo poderia ter vencido no primeiro tempo. Criou para mim as melhores oportunidades. Sim. Pelo menos duas claras, uma com o Luciano e uma com o Caleri. O time do Boca tem o Paredes, tem o Ascacíbar, mas não é o Boca mais refinado, aquele Boca que impõe tanto respeito assim. Então acho que o São Paulo, se fizer um bom jogo consciente, pressionar bem a saída de bola do Boca, tomar cuidado com os contra-ataques, pode avançar na Copa Sul-Americana.
2: Obrigada, viu, Léo Jeans, que daqui a pouquinho comenta Santos e Cruzeiro. Zaidan, sempre um prazer estar junto com você. Obrigada por mais uma jornada esportiva. Um beijo no seu coração, do Manuel também.
1: Um beijo. A honra é minha. Um abraço, Ana.
2: Obrigada, boa noite. Agora, 8h34, só repassar rapidinho. Por enquanto, 0x0, Botafogo e Bragantino, pela rodada 27 do Brasileirão. Ainda hoje, você acompanha junto com a gente Santos e Cruzeiro, partida importante também para o time da Vila. E como o Everton Ramos já trouxe mais cedo aí durante a nossa jornada lá na Arena do Palmeiras, a expectativa é de um público favorável hoje na Vila Belmiro e que vá prestigiar o Santos e torcer pelo Peixe nessa partida de hoje. Amanhã outros jogos e você acompanha alguns pela Bandeirantes. A gente tem Mirassol e Vitória e Flamengo e Corinthians. Esse sim, a partir das 5h30 da tarde, a nossa transmissão às 5 da tarde para você na Bandeirantes. Vem aí o Pedro Martelli com todas as emoções de Santos e Cruzeiro. A gente se encontra daqui a pouquinho. 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

0: futebol da Bandeirantes para você ligado em rede para todos os cantos do Brasil a partir de agora. A sequência do futebol brasileiro, a sequência do Campeonato Brasileiro, Brasileirão em destaque para você na Bandeirantes do 107.3 para São Paulo e para a região metropolitana do 106.7. Eu quero a Baixada Santista comigo nesta noite de sabadão. Daqui a pouco rola a bola. 27ª rodada do Campeonato Brasileiro. Daqui a pouco, Santos e Cruzeiro se enfrentam na Vila Belmiro. Jogo importante para o Peixe. A Vila Belmiro vai ficando cada vez mais lotada. Dá um ritmo de festa, um ritmo de balada. A verdade é essa aqui na Baixada Santista. O torcedor vai lotar o alçapão. É o Peixe no coração da Bandeirantes. Santos e Cruzeiro vão jogar. O Peixe que vem de vitória para cima do Inter, vitória para cima do Galo. Em Brasileiro e Sul-Americano, Cruzeiro que vem de vitória também, 3-1 para cima do Atlético Paranaense. Promete dar trabalho para a equipe do Peixe nesta noite. 9 da noite, já rola a bola para Santos e Cruzeiro. Eu estou na Bandeirantes com Everton Ramos trazendo as informações dos times, começando com o destaque do Peixe. Boa noite a você, Everton Ramos.
1: Fala, Martelli, tudo bem? Boa noite para você, para o ouvinte ligado com a gente na jornada esportiva Bandeirantes. O Santos, que entre os titulares, tem um grande, mas uma grande estreia para a noite de hoje. Everton Cebolinha, novo camisa 7 do Peixe, já chega. Jogador de 30 anos, emprestado até o fim da temporada, com a possibilidade de renovação por duas temporadas, chega estreando entre os titulares para tentar fazer o Peixe seguir em uma boa sequência no Campeonato Brasileiro.
0: O destaque, informação do Santos, portanto, o Peixe que vai para o jogo buscando mais três pontos importantíssimos. Já vi aqui na Vila, já vi Gabigol desfilando aqui no gramado, expectativa de ver também Neymar Júnior próximo à cabine da Bandeirantes. Neste momento, absolutamente ninguém em campo, os jogadores dos vestiários se preparando para voltar ao gramado em definitivo para a 27ª rodada do Brasileiro. Eu quero a informação da Raposa, destaque do Cruzeiro,
1: que ficou com uma semana de folga, né? Tá eliminado das competições, tanto Copa do Brasil quanto as competições continentais, fora também da Libertadores. Com isso, o Arthur Jorge mantém a equipe que venceu o Vitória na última rodada. Um grande desfalque pelo lado esquerdo. O Jonathan Jesus segue fora com uma lesão muscular na panturrilha. Rojas, camisa 27, é o escolhido para herdar a vaga entre os titulares.
0: Santos e Cruzeiro já jogam, portanto, no microfone da Bandeirantes. Rola a bola para Peixe, para Cruzeiro. Eu quero o destaque do filhão da Bandeirantes, trazendo o que se faz em campo. Léo James para comentar Santos e Cruzeiro. Grande noite a você, tudo bem, Léo?
2: Fala, Martelli, tudo bem? Uma boa noite para você e para todo mundo ligado na Bandeirantes. Eu imaginava que o Cuca fosse até preservar mais atletas do que ele acabou preservando pela escalação inicial do Santos. Destaco um duelo no jogo de hoje. O estreante Everton Cebolinha deve atuar bem aberto pelo lado esquerdo, já que o Santos não terá um lateral esquerdo de ofício hoje. Ou Rodinei ou Igor Vinícius, um desses dois vai jogar improvisado na lateral esquerda. Jogando mais aberto, o enfrentamento do Everton Cebolinha será com o Fagner. Fagner, aquele mesmo que já vestiu durante tanto tempo a camisa do Corinthians. Fagner tem um alto número de assistências com a camisa do Cruzeiro, é um jogador muito participativo na parte ofensiva do time. Eu não preciso nem destacar Matheus Pereira, Arroio, Caio Jorge, o próprio Matheus Henrique, jogadores que compõem o sistema ofensivo do Cruzeiro. Mas é bom ter bastante atenção com as subidas do Fagner. E nesse momento de marcação, o Everton Cebolinha é quem vai ter que acompanhar o lateral direito do Cruzeiro, Martelli.
0: 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Daqui a pouco, o Santos e Cruzeiro se enfrentam aqui no Campeonato Brasileiro, na 27ª rodada, na Vila Belmiro. Promete o espetáculo bonito do futuro do Peixe. Santos e Cruzeiro se enfrentam na Bandeirantes. O ataque do plantão esportivo. Boa noite a você, tudo bem, Bueno?
3: Boa noite, Martelli, e todos que nos acompanham aqui na Bandeirantes. Além do jogo de Santos e Cruzeiro, mais cedo o Campeonato Brasileiro foi bem movimentado. O Vasco fora de casa venceu por 2-1 a equipe do Grêmio. O Atlético Mineiro venceu por 3-1 a equipe do Fluminense. O Internacional conseguiu e buscou a virada para cima da Chapecoense, 2-1 para o Colorado jogando fora de casa. Na voz do Ulisses Costa, escutamos o Palmeiras vencendo por 2-0 São Paulo e tomando a liderança do Flamengo provisoriamente. Lembrando que amanhã tem Flamengo e Corinthians, este jogo com transmissão da Bandeirantes. Botafogo e Bragantino vão jogando agora. Começou agora há pouco, há 15 minutos, está 0-0. Mais cedo, na Série C, o Floresta venceu por 1-0 o Botafogo da Paraíba e o Maringá vai vencendo por 1-0 a equipe do Santa Cruz. Na Copa Paulista, o União São João venceu por 1-0 o Juventus da Moca, Primavera Primavera e Noroeste e empataram em 2x2. Os destaques do futebol internacional, porque o Arsenal venceu por 2x0 o Sunderland, primeiro gol de Bruno Guimarães com a camisa dos Gunners. Liverpool e Fulham empataram em 0x0 e o Chelsea empatou em 2x2 com o Hull City e João Pedro, brasileiro, brilhando durante este empate. O Real Madrid no Campeonato Espanhol venceu por 4x1 o Rayo Vallecano. Lazio e Milan empataram em 2x2. O Porto venceu por 4x1 a equipe do Casapia e o Borussia Dortmund venceu por 3x0 o Paderborn da Alemanha.
0: Os destaques do plantão esportivo do microfone da Bandeirantes. Daqui a pouco tem Santos e Cruzeiro para todos os cantos do Brasil e do mundo. Santos e Cruzeiro jogam youtube.com/Bandeirantes Oficial. Tô vendo aqui Toninho Lobo, Regina Farávola, Mariceu, quem mais? A Drica, muita gente ligada na Bandeirantes. Já já rola a bola, Santos e Cruzeiro. É na Bandeirantes em instantes. As escalações da Vila Belmiro, você sabe. 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

0: Atenção, torcedor do Santos, ligado no microfone da Bandeirantes. É o torcedor do Santos aqui na, na Vila Belmiro, esperando o grande confronto contra a equipe do Cruzeiro. Neste momento, o Cuca caminha ali no centro do gramado, cumprimenta os árbitros do jogo, a expectativa da entrada das duas equipes. Mais cedo, Ulisses Costa trouxe a vitória do Palmeiras para cima do São Paulo. Uma vitória importante no Choque Rei. O Palmeiras reassumindo a liderança do Campeonato Brasileiro. Mas amanhã, o Corinthians visita a equipe do Flamengo. Flamengo e Corinthians se enfrentam. O Timão em campo, a Bandeirantes transmite. Eu quero destaque do Timão, a informação do Corinthians. Oi, Luiz Fabiani.
1: O Corinthians deve ter uma escalação alternativa para o duelo contra o Flamengo no Maracanã neste domingo pelo Campeonato Brasileiro. O técnico Fernando Diniz deve preservar titulares pensando no jogo da volta contra o Estudiantes na Copa Libertadores da América. Entre os atletas suplentes, a tendência é que o zagueiro Iago Machado, de 17 anos, faça sua estreia como profissional.
0: O timaço da Bandeirantes está pronto para o jogo de daqui a pouco. Se enfrentam Santos e Cruzeiro na Bandeirantes do 106.7, no Taio da Baixada Santista. Na mesa de som de Michel Lopes, na central, Beto Quebec no switcher, Igor Nascimento. No digital, Letícia Menezes e equipe de externas aqui comigo, Marcos Mesquita. Daqui a pouco, Santos e Cruzeiro se enfrentam. Antes das escalações, eu quero mais um destaque do Peixe. Mais uma do Santos que tem Everton Cebolinha confirmado, é isso?
2: É isso, fazendo a estreia com a camisa do Santos e dois desfalques de peso. Além daqueles já lesionados, é o caso de Veríssimo, Neymar e Barreal. Escobar e Gabriel Barbosa suspensos pelo terceiro cartão amarelo. No caso do Gabigol, ele já não poderia atuar por causa do contrato, está emprestado pelo Cruzeiro. Rony é quem herda a vaga com a camisa 11 no comando de ataque. No caso de Escobar pelo lado esquerdo, Gustavo Henrique é quem vai improvisado na defesa santista pelo lado esquerdo, Martelli.
0: Mais o destaque do Cruzeiro, a informação da Raposa,
2: que mantém quatro homens no meio-campo. O técnico Arthur Jorge fez isso na vitória contra a equipe do Atlético Paranaense na última rodada e mantém quatro jogadores no meio-campo, com a saída de Wesley e a manutenção de Matheus Henrique entre os meio-campistas. Assim, o Cruzeiro tenta vir a Vila Belmiro surpreender o Santos e voltar para a VH com três pontos na bagagem, Martelli.
0: No momento em que os jogadores do Santos e os jogadores do Cruzeiro sobem ao gramado da Vila Belmiro, Santos em campo, Cruzeiro também, a expectativa, a esperança de um grande jogo. Peixe está em campo com um novo uniforme, o Cruzeiro com uniforme alternativo. Já vamos escalar os dois times aqui na Bandeirantes. Eu com você no 106.7 para a Baixada Santista, no 107.3 para São Paulo e para a região metropolitana. Jogaço de bola pela frente, vamos escalar os times da Bandeirantes. Eu quero o time do Peixe, 8 vezes campeão brasileiro, tricampeão de Libertadores, bicampeão mundial. Atenção na Bandeirantes, vem a escalação do Santos.
3: Agora quem dá bola é o Santos.
2: Terceiro colocado, 32 pontos ganhos, 8 vitórias no campeonato. Cuca manda campo. Gabriel Brazão, goleiro, 77. Na direita, Igor Vinícius, 18. Dupla de zaga para William Arão, 15. E Luan Pérez, 14. Na esquerda, improvisado, Gustavo Henrique, o Gustavinho, 48. No meio-campo, João Schmidt com a 5 e Gabriel Bontempo, 8. Rolazer, 32. No ataque, Rodinei cai pela direita, 23. Everton Cebolinha pela esquerda, 7. Rony no comando, número 11.
0: Repeteco do Peixe.
2: De Brazão para o gol, Igor Vinícius na lateral direita, Arão e Luan Pérez, dupla de zaga com Gustavo Henrique na esquerda. No meio campo, João Schmidt, Gabriel Bontempo e Rolazer. No ataque, pela direita, Rodinei, pela esquerda, Everton Cebolinha e Rony, camisa 11.
0: E o banco de Cuca.
2: À disposição do treinador, Diógenes, Arthur, Tassiano, Cabadeiro, Gabriel Menino, João Ananias, Oliva, Miguelito, Rafael Gonzaga, João Alencar, Lima e Samuel Pierre.
0: Escala de definir da equipe do Santos, portanto, no microfone da Bandeirantes. O Peixe está pronto para o jogo. Santos em campo, Rodinei começa o jogo como titular. E Everton Cebolinha também. O outro lado do confronto, eu quero saber do Cruzeiro, da Raposa. Vem aí o tetracampeão brasileiro, bicampeão de Libertadores, hexacampeão de Copa do Brasil, maior em Copas do Brasil na Bandeirantes. Antes, atenção, vem a escalação do Cruzeiro.
3: Existe um grande clube na cidade, que mora dentro do meu
2: Sexto colocado com 42 pontos, 12 vitórias do Campeonato Brasileiro. O Cruzeiro que só tem a competição no restante da temporada. Manda a campo Arthur Jorge. Otávio goleiro na 81. Na lateral direita, Fagner veste a 23. Dupla de zaga para Fabrício Bruno, 15. E João Marcelo, 43. Na esquerda, a escolha dele é para o Rojas, camisa 27. No meio campo, Lucas Romero tem a 29. Gerson, camisa 8. Matheus Henrique, 7. E Matheus Pereira, 10. No ataque, Arroio, camisa 99. Caio Jorge, 19.
0: Mais uma vez, o zero.
2: De Otávio para o gol, Fagner na direita, Fabrício Bruno e João Marcelo, dupla de zaga, com Rojas na esquerda. No meio campo, Lucas Romero, Gerson, Matheus Henrique e Matheus Pereira. No ataque, Arroio e Caio Jorge.
0: E o banco de Arthur Jorge.
2: À disposição do treinador, Cássio, William, Cauã Moraes, Vidalba, Zé Lucas, Lucas Silva, Felipe Moraes, Bruno Rodrigues, Wesley, João Costa, Marquinhos e Lúcio Rodrigues.
0: Vai começar o jogo, tá tudo pronto aqui na Bandeirantes, tudo pronto na Vila Belmiro. Para Santos, Peixe, Raposa, Santos e Cruzeiro. Eu quero saber eles que estão ali no centro do gramado de preto e o amarelo marca texto. Quem apita o jogo?
2: O árbitro principal vem do Rio de Janeiro, Bruno Arleu de Araújo, auxiliar número 1 do Ceará, Nailton Júnior de Souza Oliveira. O número 2 do Rio, Thiago Henrique Neto Correia Farinha. O quarto árbitro vem do Amazonas, Ivan da Silva Guimarães Júnior. E no VAR, o experiente de Santa Catarina, Eber Roberto Lopes.
0: Times escalados, definidos aqui na Bandeirantes. Léo James, o que pensar antes do jogo? Diga lá, Léo.
4: Esse jogo vai exigir muito sem a bola de Gabriel Bontempo e Everton Cebolinha, os jogadores do Santos que vão jogar mais abertos. Isso porque o Cruzeiro solta bastante os seus dois laterais, o Rojas pelo lado esquerdo e principalmente o Fagner pelo lado direito. Então vai ser uma estreia do Everton Cebolinha em que ele vai ter um enfrentamento importante. Vai cruzar com o Fagner e vai ter que ajudar bastante o Santos sem a bola. Se vencer, o Cruzeiro passa a integrar, pelo menos até que o Bahia entre em campo, o G4 do Campeonato Brasileiro. Já o Santos ainda não está totalmente livre do rebaixamento. Acho que até por isso o Cuca não preserva tantos jogadores. A Raposa é a favorita no jogo de hoje, Martelli.
0: O Gabigol está suspenso e mesmo assim não poderia jogar, certo, Everton?
2: Isso mesmo, ele não poderia jogar a não ser que o Santos pagasse o valor da multa para ele estar em campo. 3 milhões de reais, que é o valor inclusive do salário dividido hoje entre Santos e Cruzeiro mensalmente. Peixe, claro, não se dispôs a esse valor, por isso ele também forçou um terceiro cartão amarelo contra o Internacional. Aproveita para a suspensão automática, já que não estaria em campo, ser nesta rodada contra o Cruzeiro.
0: O homem tá na Vila?
2: Tá na Vila, tanto ele quanto o camisa 10, que tá lá o Neymar, ó, Martelli. Tá lá, ó, só na negociação, hoje comemorou muito uma contratação que o Santos vai oficializar nas próximas horas.
0: Mas aqui só Neymar e Gabigol, Coutinho ainda não deu as caras, certo?
2: Certo, por enquanto nenhum sinal do novo camisa 19 do Santos, Felipe Coutinho.
0: Léo James, rapidinho, Léo James, é boa a contratação do Peixe?
4: Eu acho que pensando a longo prazo não é uma boa janela pro Santos. Pra quem pensa só a curto prazo vai achar maravilhoso. Mas vale lembrar, o Coutinho não joga há 6 meses, tá?
0: É, isso é verdade. Bem lembrado. Bem lembrado. Nós temos um minuto de silêncio aqui na Vila Belmiro.
2: Homenagem a Paulo Andione. O telão da Vila Belmiro traz que o legado dele vai além do futebol. Obrigado por tudo, Paulo. Por isso, então, um minuto de silêncio sendo prestado no Urbano Caldeira.
0: Vai começar o jogo na Vila Belmiro, tá tudo pronto para Santos e Cruzeiro. Cruzeiro e Santos vão se enfrentar na Bandeirantes, transmite o jogo. Santos está de preto, o Santos está inteiro de preto ao lado esquerdo da cabine da Bandeirantes. Inteiro de preto, com exceção dos destaques em branco. À direita, a equipe do Cruzeiro, meiões em branco, camisa branca, destaques em azul. Shorts também inteiramente azul. No centro do gramado já está posicionado o árbitro do jogo, Bruno Aleu de Araújo, ajeita o relógio. Vai apitar para o começo de jogo aqui na Vila Belmiro, no centro do gramado, já posicionado também Matheus Pereira. Bruno Aleu de Araújo, apita o árbitro, parte na bola, Matheus Pereira, começa o jogo na Vila.
3: Pedro Martelli.
0: curtindo o futebol da Bandeirantes nessa noite de sábado. Sai pro jogo o Peixe, sai pro jogo também o Cruzeiro. Cruzeiro tem a primeira posse de bola para o campo de ataque, pela ponta esquerda, tenta descer, pisou na bola, pediu a falta, o juiz deu. Falta marcada na meia esquerda, Rojas. Ele pisa na bola, sofre a falta, primeira do jogo em Everton.
2: O Igor Vinícius é quem estava em cima dele. O árbitro viu um toque por baixo do Vinícius para cima do Rojas. Primeira falta do jogo a favor do Cruzeiro, campo de ataque.
0: Comecinho de jogo para você, ligado no microfone da Bandeirantes. Nenhum minuto de bola rolando. O Cruzeiro sai jogando pelo campo de defesa na meia direita. Dá um tapinha na bola, Fagner. Ele tenta o passe à frente, corta a marcação do Peixe. Sai jogando bem por dentro, bem a equipe do Santos. O Leiser domina pela meia esquerda, tenta descer para o campo de ataque. Ganha a cabeça manual. Lateral para o Santos bater no campo de defesa pela meia esquerda. 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Lateral para a equipe do Santos, bater pela meia esquerda, toma distância para fazer a cobrança. O Peixe está jogando, arremessa a bola no Pérez à frente, vem aberto o Cebolinho, ele tenta descer para o campo de ataque na diagonal, quarta marcação do Cruzeiro. O Ciro desce em contra-golpe pela meia esquerda, ninguém para, ele vai sim para Matheus Henrique, tentou abertura de bola pela ponta direita. O Ilharão tirou, voltou por dentro, primeira vez que domina, Rune perde, chega Gustavo Henrique também não se acerta, quarta marcação do Cruzeiro. Jefferson está jogando pelo campo de defesa, de primeira para o domínio de Fabrício Bruno. Bruno abre a jogada pela ponta direita para Fagner, pisa na bola, tenta descer para o campo de ataque. Em placar de 0-0, passamos do primeiro minuto de bola rolando aqui na Firmino. Recua Fagner perigosamente no carrinho. Rony ganhou. Arremesso manual para o Cruzeiro bater no campo de defesa para a meia direita. 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Arremesso manual marcado para a equipe do Cruzeiro bater no campo de defesa. Não tem pressa, mas devia ter pressa. Fagner toma distância para o lateral. Fagner faz a cobrança lá pela meia direita. Arremessa para o campo de ataque. Cai o Jorge em jogador do Santos. Ele tenta fazer o domínio. Chega o Ilharão no combate de perna esquerda. Ele quebra para o campo de ataque. Quarta marcação do Cruzeiro. Volta da quarta zaga. Fabrício Bruno dentro da grande área para Otávio. Otávio levanta. Sobe para tocar de cabeça.